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1: Boa noite.
2: Uma boa noite para você que nos acompanha em todo o país.
1: Segunda-feira, 11 de maio de 2026.
2: E vamos ao destaque do dia, Desenrola Brasil.
1: Quase R$1 bilhão já foram renegociados em uma semana de lançamento do programa.
2: Brasileiros podem conseguir descontos de até 90% nas dívidas do cartão de crédito, cheque especial ou crédito pessoal. Natália Koslick.
3: O novo Desenrola tem previsão de duração de 90 dias. O foco do programa são consumidores que ganham até 5 salários mínimos, o equivalente a R$ 8.105.
1: E ainda acesso à internet ampliado.
2: 3.800 unidades básicas de saúde serão conectadas, o que vai aumentar a oferta do telesaúde pelo SUS.
1: A medida vai fortalecer atendimento de quem vive em áreas com menor acesso a especialistas e serviços médicos. Pablo Mundim.
4: Com a conexão, os profissionais de saúde passam a usar prontuários eletrônicos, exames digitais, trocas de informações em tempo real e teleconsultas com especialistas.
2: E você vai ouvir também homenagem aos mais de 700 mil mortos de Covid no Brasil.
1: O presidente Lula institui 12 de março como dia em memória às vítimas do vírus no país.
5: Nós precisamos ter consciência que isso aqui é mais forte do que muitas guerras que aconteceram no mundo.
2: Hoje na apresentação da Voz do Brasil, Mariana Jungmann e Nazi Brum.
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2: Em março de 2020, os estados começavam a se preparar para entrar em quarentena. A Covid-19 chegava ao Brasil.
1: No dia 12 de março, o Brasil registrou a primeira morte da doença.
2: E para lembrar esse período, quando o país registrou mais de 700 mil mortes pela doença, o presidente Lula sancionou hoje o Dia Nacional em Memória das Vítimas da Covid-19, o dia 12 de março.
1: A repórter Graziele Bezerra está no Palácio do Planalto e acompanhou esse evento. Ela fala com a gente agora ao vivo. Boa noite, Graziele.
6: Oi, Mariana. Boa noite para você também. Boa noite para o Nazi. Boa noite para o ouvinte da Voz do Brasil. Para falar sobre esse assunto, a gente vai contar um pouquinho da história da aposentada Norma Ferraz, que seguiu todos os protocolos exigidos pela Organização Mundial da Saúde na época da pandemia de Covid-19. Isolamento, uso de máscaras e higienização das mãos. Mas a esperança da imunização não chegou a tempo de salvar o filho dela, o Diego, de 39 anos. Então, em fevereiro de 2021, após uma semana de internação, ele morreu em um hospital em Rio Branco, no Acre.
7: Ele dizendo para mim, mãe, quinta-feira eu estou indo para casa já, se Deus quiser, eu estou aqui só para tomar o remédio direitinho. Isso dói até hoje, porque eu pergunto para ele às vezes, qual quinta-feira, meu filho, que você vai voltar, porque você não cumpriu, você falou que ia voltar e não voltou.
6: Pois é, e hoje, nesta segunda-feira, o presidente Lula sancionou uma lei que elegeu 12 de março para lembrar os mais de 700 mil brasileiros que morreram, então, aí de Covid-19 no país, a exemplo do Diego, de 39 anos. A data registra a morte da diarista Rosana Aparecida Urbano, que foi a primeira vítima do coronavírus no Brasil. O ministro da Saúde, Alexandre Padilha, diz que relembrar as vítimas é também evitar que novos casos de negligência aconteçam.
8: Na saúde, a gente fala que a memória tem dois papéis fundamentais. Primeiro, acolher o sofrimento, apoiar o sofrimento, poder lidar com esse sofrimento. Mas, sobretudo, o papel da memória é para que a sociedade como um todo nunca mais permita que se repita o que aconteceu durante a condução da pandemia da Covid-19 no nosso país.
6: Para o presidente Lula, a data servirá também para trazer justiça às vítimas.
5: E nós precisamos ter consciência que isso aqui é mais morte do que muitas guerras que aconteceram no mundo. Um dia nós mudaremos esse mundo e a ignorância não vai prevalecer em lugar nenhum. E a justiça será feita.
6: Bom, a partir da próxima semana será realizada uma exposição itinerante que vai percorrer várias capitais brasileiras com obras de artistas que relembram aí a emergência sanitária enfrentada no período da pandemia. Uma réplica foi instalada aqui no Palácio do Planalto. Essa réplica retrata os nomes idade, também estados das pessoas, a origem das pessoas mortas pela Covid-19. Eu volto com você, Mariana e Nazi.
2: Obrigado, Graziele, pelas informações.
1: E o ministro da Saúde, Alexandre Padilha, reforçou hoje que nenhum dos casos de hantavírus registrados no Brasil esse ano foi transmitido de um ser humano para o outro.
2: Ele disse que o hantavírus já é conhecido e que os casos do Brasil estão dentro do padrão dos últimos anos, não estando relacionados à cepa andina, que é passada entre humanos e foi encontrada em um cruzeiro.
9: Diferente da Covid-19, o vírus do hantavírus é um vírus conhecido por todos nós. Desde os anos 90 nós temos casos de hantavirose no continente americano. Começou os primeiros casos nos Estados Unidos, depois em vários países do continente. Aqui no Brasil nós temos uma série histórica que varia com dezenas de casos todos os anos, em torno de 30, 35, 40. Os 7 casos que nós tivemos esse ano no Brasil, nenhum deles está relacionado com essa cepa andina, até porque ela nunca circulou no Brasil. Essa cepa andina é a única que tem registro até hoje de risco de transmissão interhumanos.
1: Segundo o Ministério da Saúde, o risco global de disseminação do hantavírus permanece baixo.
2: O surto em um navio de cruzeiro que desembarcou na Espanha e está sendo investigado, sem impacto direto para o Brasil até o momento.
1: A hantavirose é uma zoonose viral que pode comprometer pulmões e coração.
2: O vírus é transmitido principalmente pelo contato com urina, saliva e fezes de roedores silvestres infectados.
1: No 3.800 unidades básicas de saúde devem receber sinal de internet e equipamentos.
2: A conexão deve chegar também a municípios com menos de 30 mil habitantes.
1: Os editais para os serviços foram publicados pelos Ministérios das Comunicações e da Saúde.
4: O governo do Brasil lançou nesta segunda-feira 2 editais que ampliam o acesso à internet em regiões vulneráveis e conectam unidades de saúde à rede digital. A iniciativa integra os Ministérios das Comunicações e da Saúde com recursos do Fundo de Universalização dos Serviços de Telecomunicações, o FUSH. Um dos editais prevê investimento de R$ 140 milhões para a conexão de 3.800 unidades básicas de saúde. Na prática, o projeto leva internet de qualidade para postos em comunidades rurais, indígenas, ribeirinhas e áreas afastadas dos grandes centros. Destaca o ministro das Comunicações, Frederico de Siqueira Filho.
10: Hoje o governo do Brasil avança na conectividade em áreas essenciais para a população. De um lado, a saúde pública, que necessita de informações rápidas, prontuários integrados e atendimento digital. De outro lado, a inclusão e uma condição fundamental para o acesso a direitos, serviços públicos, oportunidades e cidadania.
4: Com a conexão, os profissionais de saúde passam a usar prontuários eletrônicos, exames digitais, trocas de informações em tempo real e teleconsultas com especialistas. Segundo o ministro da Saúde, Alexandre Padilha, a medida reforça o programa Agora Tem Especialistas, que busca acelerar diagnósticos e diminuir a espera por exames no SUS.
11: Para nós é um avanço muito importante. Nós estamos distribuindo mais 10 mil kits de telesaúde para as unidades de base de saúde comprados pelo Ministério da Saúde. Equipamentos que permitem você fazer uma avaliação no fundo de olho da retina, equipamentos que fazem uma avaliação do pulmão, eletrocardiogramas, né, ultrassom portátil.
4: O segundo edital foca na expansão da infraestrutura em municípios menores e áreas remotas, por meio do programa Acessa Crédito Telecom, com R$ 500 milhões em recursos. Para o secretário de Telecomunicações do Ministério das Comunicações, Hermano Barros Tércios, os editais devem beneficiar cerca de 2,5 milhões de brasileiros e fazem parte do FUSH 2.0.
12: O público-alvo impacto desse segundo edital, que é o do acesso a crédito, são as cidades abaixo de 30 mil habitantes, as prestadoras com menos de 200 mil acessos, para subir ainda mais esse número de provedores que consigam acessar o recurso do FUSH, provedores pequenos e médios.
4: As empresas interessadas em participar dos editais têm até 22 de maio para apresentar propostas. Reportagem Pablo Mundim.
2: Há 52 anos, uma cooperação entre Brasil e Paraguai transformou uma disputa territorial em um projeto compartilhado de desenvolvimento. Era a criação de Itaipu Binacional.
1: Mais de meio século depois, a empresa olha para o futuro, incentivando pesquisas para novas fontes de geração de energia e atuando como motor de desenvolvimento socioambiental em mais de 400 municípios do país.
2: Em outra frente, Itaipu ainda segue com um papel estratégico no equilíbrio da oferta de energia e do preço pago pelos brasileiros números na conta de luz.
1: Sobre tudo isso, a gente conversa hoje com o diretor da companhia, Enio Verri. Boa noite, diretor.
13: Boa noite, ouvintes.
1: Diretor, vamos começar falando daquilo que interessa mais diretamente ao consumidor, que é a tarifa. Brasil e Paraguai estão aí em pleno processo de negociação para redefinição do preço que a gente paga pela energia excedente dos paraguaios, pela parte deles na energia gerada de Itaipu, né? Quais são as expectativas em torno dessa negociação?
13: O presidente Lula nos cobrou, em 2023, quando assumimos, que baixássemos o máximo possível a tarifa. Iniciamos uma negociação com o Paraguai e nós conseguimos baixar em 2023, 30% do valor que era pago. Além de baixar, nós congelamos a tarifa. Portanto, os anos de 23, 24, 25 e 26, a tarifa está congelada após essa redução. E estamos, nesse momento, numa negociação muito profunda com os nossos sócios paraguaios para baixar novamente. Embora não dê para adiantar qual seria essa tarifa, o que nós podemos afirmar a toda a população brasileira é que a tarifa da energia produzida por Itaipu para 27 será ainda mais barata do que essa que está sendo cobrada hoje. Portanto, julgamos assim um momento histórico. Em 53 anos, conseguimos, depois de tanto tempo, baixar de tal maneira a tarifa e ainda garantir que continue baixando a partir de agora.
2: Pois é, diretor, existe esse papel importante de Itaipu, né? Uma empresa pública na estabilidade e previsibilidade do custo da energia no Brasil. O senhor pode explicar para a gente, para os nossos ouvintes, como é que ela faz essa contribuição?
13: Essa é a vantagem de ser uma empresa pública. Ela é 50% do Brasil, 50% do Paraguai, mas elas são absolutamente públicas. Ela não tem esse modelo das estatais brasileiras, porque Itaipu tem um tratado que a rege, mas ela consegue com isso atender os interesses dos dois países. E os dois países esperam exatamente isso. Primeiro, um preço justo, condições de garantir o investimento nas políticas socioambientais e, principalmente, previsibilidade. A população saber que pode contar com Itaipu, não só no preço, como na garantia. O termo que se usa muito é o termo de bateria. Eu acho que isso é importante dizer. Hoje, tem muita energia a partir do vento e a partir do sol, que é eólica e fotovoltaica. Essas energias são muito boas, são baratas, são limpas, mas elas são intermitentes. Se não tiver vento e não tiver sol, você não tem a energia. E aí, nesse momento, entra Itaipu, que ela tem uma energia firme e garante. Por exemplo, agora, estamos conversando com o Brasil todo já é à noite, e ele tem uma energia acesa na casa dele. Essa energia é Itaipu que garante. Então nós garantimos a estabilidade no preço e na certeza que todas as pessoas

0: exige a transição energética. A Itaipu já é um modelo no mundo de transição energética. Ela produz uma energia limpa, de qualidade, barata. Agora, além disso, nós pesquisamos e produzimos, por exemplo, a energia fotovoltaica no fio d'água. Como nós temos um reservatório gigante, as placas solares ficam no fio d'água produzindo energia solar. Nós temos também experiência com hidrogênio verde, que é uma pesquisa já de 20 anos na Itaipu. Temos também o biogás, que também produz a partir de restos de alimentos energia. E temos agora também a essência, a matéria-prima para fazer o SAF, que é o combustível de aviação. Então Itaipu ela garante a produção de energia firme, mas faz um grande investimento também em energias alternativas para garantir a transição energética que o mundo cobra e o Brasil já está fazendo.
1: Agora, diretor, Itaipu também contribui para o desenvolvimento social e econômico de mais de 400 municípios no país, né? Que tipos de projetos a empresa desenvolve nesses locais?
0: Nós atingimos hoje 434 municípios que compõem o nosso território. Esses municípios, eles emitem resíduos para o reservatório. Para conter a emissão de resíduos, nós investimos muito em políticas socioambientais, ou seja, geração de emprego, renda, com a construção de uma política ambiental. Nós estamos falando de estradas rurais sendo asfaltadas, de investimento em placas solares em prédios públicos. Estamos falando, investimos muito nisso, em associação de catadores e catadoras. Isso é um trabalho fantástico, porque os agentes ambientais são os catadores e catadoras no nosso país. E no nosso território, a Itaipu entra com caminhões, com elevadores, com tratores, fazendo não só que essas pessoas associadas, essas cooperativas, recolham o lixo das ruas, como melhorem em muito a sua renda. Além, lógico, da produção orgânica da agricultura familiar. Portanto, são investimentos que mudam a vida das pessoas, mas fazem uma política socioambiental.
2: Agora, diretor, para a gente concluir, que a gente só tem mais um minutinho, a gente mencionou aqui o passado, o presente. Queria que o senhor falasse um pouco do que esperar de Itaipu para o futuro, para as próximas décadas.
0: Olha, o futuro é Itaipu produzir ainda mais energia hidrelétrica. Nós estamos agora com muitos estudos, com consultoria, para aumentar a produtividade. Nós temos 20 unidades geradoras, 18 sempre funcionando e 2 ficam de backup, de reserva. A ideia é fazermos estudos para colocar mais 2 unidades geradoras e aumentar a capacidade de cada uma delas que já estão instaladas ali há mais de 40 anos. É oferecer mais energia limpa, barata, para a população brasileira e paraguaia, garantindo a transição que tanto o mundo precisa.
1: Bom, conversamos com o NVR, diretor-geral de Itaipu Binacional. Diretor, obrigado pela entrevista aqui à Voz do Brasil.
0: Um grande abraço.
2: Em uma semana, já foram renegociados R$1 bilhão em dívidas por meio do novo Desenrola Brasil.
1: O programa oferece condições facilitadas de pagamento para ajudar os brasileiros a quitarem seus compromissos financeiros e saírem do vermelho.
2: E essa semana, o programa começa a atender os estudantes que contrataram o FIES e estão com parcelas em atraso.
3: Para trazer alívio ao bolso dos brasileiros e diminuir os índices de inadimplência, foi lançado o novo Desenrola Brasil. São oferecidos descontos de até 90% sobre dívidas antigas, prazo de até 4 anos para pagar e juros reduzidos. Desde o lançamento, na semana passada, o programa acumula cerca de R$1 bilhão em dívidas renegociadas. E o volume de pedidos segue em expansão, segundo o ministro da Fazenda, Dario Durigan.
4: São 200 mil pedidos já em avaliação dos bancos, desses 200 mil, 100 mil praticamente fechados e em volume crescente. Cada dia a gente tem visto mais renegociações sendo feitas, o que é muito importante.
3: O foco do programa são consumidores que ganham até 5 salários mínimos, o equivalente a R$ 8.105. Aqueles que têm dívidas contratadas até 31 de janeiro de 2026, com atraso entre 90 dias e 2 anos, poderão renegociar diretamente com os bancos dívidas de cartão de crédito, cheque especial ou crédito pessoal sem garantia. O programa também oferece condições especiais para micro e pequenas empresas e produtores rurais quitarem seus débitos. E a renegociação para estudantes com empréstimos no FIES deve começar a valer essa semana, afirmou o ministro.
4: O FIES para os inadimplentes deve estar totalmente operativo. A medida provisória semana passada deu as condições, os bancos têm tirado dúvidas junto com o MEC e a Fazenda. Essa semana vai estar operativo.
3: O novo Desenrola tem previsão de duração de 90 dias. De acordo com o ministro Dario Durigan,

0: breve, o programa vai entrar em uma nova fase voltada para estimular os adimplentes. Reportagem Natália Koslick.
1: Você tem dificuldade de guardar dinheiro ou medo de perder o que investiu? Pois olha só, começa a valer hoje o Tesouro Reserva.
2: O novo título é focado em quem quer montar uma reserva de emergência com segurança, uma vez que não sofre com as oscilações do mercado e rende a taxa Selic.
1: O Tesouro Reserva tem rendimento a partir do primeiro dia útil após a aplicação. E o valor mínimo para começar a investir é de R$ 1.
2: A novidade já está disponível para correntistas do Banco do Brasil.
3: O Tesouro Nacional, o AB3 e o Banco do Brasil lançaram oficialmente o Tesouro Reserva, novo título do Tesouro Direto voltado para quem deseja começar a investir e formar reserva de emergência. O produto começa a funcionar nesta segunda-feira 11, com operações disponíveis 24 horas por dia, nos 7 dias da semana. O novo título vai ter rendimento indexado à taxa Selic e vai poder ser adquirido com aplicação mínima de R$ 1. Diferente do Tesouro Selic, o Tesouro Reserva não vai ter marcação a mercado, o que evita oscilações no valor do investimento em períodos de instabilidade financeira. Inicialmente, o produto vai ficar disponível para clientes do Banco do Brasil. Segundo o Tesouro Nacional, a proposta é ampliar o acesso da população aos investimentos públicos e incentivar a educação financeira. O título permite aplicações de até R$ 500 mil por mês, sem limite para resgates. As operações vão ser feitas pelo aplicativo Investimentos BB com transferências via Pix. O Tesouro Reserva seguirá as mesmas regras tributárias dos demais títulos do Tesouro Direto. O imposto de renda vai ser cobrado apenas sobre os rendimentos no momento do resgate. Também poderá haver cobrança de IOF em retiradas realizadas em até 30 dias. Claudimário Carvalho para a Voz do Brasil.
1: A partir de hoje, brasileiros que viajarem para a China por até 30 dias não vão precisar de visto.
2: E o mesmo acontece com os chineses que vêm visitar o Brasil. Também não vão precisar de visto por um período de até 30 dias.
1: Os dois países fizeram um acordo de isenção recíproca de visto que tem validade até o dia 31 de dezembro desse ano.
2: A medida vale para visitas de turismo, negócios, eventos, atividades artísticas, culturais e desportivas.
1: O governo do Brasil apresentou o painel de monitoramento de agrotóxicos na vida aquática, ferramenta que integra dados coletados em diferentes bacias hidrográficas do país, identificando contaminação de águas por defensivos agrícolas.
2: De acordo com os dados, foram realizadas mais de 10 mil análises que apontaram riscos em 1,3% das amostras.
1: Segundo o ministro do Meio Ambiente e Mudança do Clima, João Paulo Capobianco, o Brasil, como grande produtor de alimentos, deve se alinhar com a sustentabilidade, protegendo do solo, as nascentes e as pessoas que utilizam esses produtos.
4: Sabemos que no século XXI, competitividade e sustentabilidade não podem mais caminhar separadas. Produzir alimentos exige também proteger a água, a biodiversidade, os territórios e a saúde humana. Esse é o desafio que está diante de nós.
2: A ministra do Desenvolvimento Agrário e Agricultura Familiar, Fernanda Machiavelli, afirmou que os dados permitem realizar um trabalho de conscientização com produtores para que usem produtos mais modernos e eficazes.
5: A gente não pode seguir botando em risco a vida e a saúde dos trabalhadores rurais, nem a vida das comunidades que estão em volta, usando substâncias lá da década de 70, que seguem aqui em uso, quando nós já temos alternativas muito mais seguras, com a mesma capacidade de garantir a nossa excelência na produção.
1: É deixar os espaços urbanos mais verdes e assim fortalecer o enfrentamento à mudança do clima.
2: E uma das medidas é incentivar os planos municipais de plantio de árvores nas cidades brasileiras.
6: O governo do Brasil anunciou o edital Arboriza Cidades, que destinará R$ 19 milhões para que os municípios elaborem ou revisem seus planos e realizem ações de arborização urbana. Outra iniciativa apresentada foi o GeoCal, ferramenta que mapeia as ilhas de calor nas cidades e permite identificar e planejar ações para ampliar e qualificar as áreas verdes. Lançado em 2024, o programa Cidades Verdes Resilientes demonstra avanços expressivos na promoção da qualidade ambiental e no fortalecimento da resiliência urbana frente à mudança do clima, alcançando cerca de 1.300 municípios brasileiros, o equivalente a 23% do total. A iniciativa segue as diretrizes previstas no Plano Nacional sobre Mudança do Clima, o Plano Clima. Para acessar o edital Arboriza Cidades, acesse gov.br/MMA. Thaísa Vitória para a Voz do Brasil.
1: A partir de agora, a atividade circense passa a ser reconhecida como uma manifestação da cultura e da arte popular em todo o território nacional.
2: Com a nova legislação, o circo passa a contar com um respaldo institucional reforçado como patrimônio cultural brasileiro.
1: E isso amplia as possibilidades de políticas públicas voltadas à valorização, preservação e fortalecimento do setor.
2: Dados da Funarte indicam que o Brasil possui cerca de 800 circos de lona em atividade, responsáveis pelo sustento direto de aproximadamente 20 mil profissionais.
1: E essas foram as notícias do Governo do Brasil.
2: Uma realização da Secretaria de Comunicação Social da Presidência da República.
1: Com produção da empresa Brasil de Comunicação.
2: Fique agora com as notícias do Poder Judiciário e do Congresso Nacional. Uma boa noite.
1: Boa noite para você e até amanhã.
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9: STF valida lei da Paraíba que permite ao usuário usar cartão físico para identificação em planos de saúde.
10: TSE vai realizar a confirmação do teste público da urna de 13 a 15 de maio.
9: STJ publica novo edital de chamamento de juízes para auxílio temporário em sessões de direito público, privado e penal.
10: Boa noite, eu sou Carlos Eduardo Cunha.
9: E eu sou Walter Lima.
10: Supremo Tribunal Federal valida a lei do Estado da Paraíba que obriga planos de saúde a oferecer alternativa de identificação física aos usuários nos casos em que haja necessidade de aplicativo ou token.
9: A decisão foi tomada pelo plenário do STF em sessão virtual. Marcelo Della Libera.
11: A lei questionada garante aos beneficiários do plano de saúde a possibilidade de apresentar uma carteira física como forma válida de identificação diante de falhas técnicas ou impossibilidade de acesso à plataforma digital. Em sessão virtual, o plenário do Supremo Tribunal Federal acompanhou o relator da ação, ministro Nunes Marques, e concluiu que a norma estadual não altera o núcleo dos contratos de planos de saúde, mas atua de forma complementar na proteção do consumidor.
10: TSE vai realizar a confirmação do teste público da urna de 13 a 15 de maio.
9: Os participantes retornam ao tribunal para validar correções e aprimoramentos nos sistemas eleitorais. Fábio Ruas.
12: As investigadoras e os investigadores que participaram da 8ª edição do teste da urna no ano passado agora voltam ao TSE para verificar se as contribuições para o aprimoramento dos sistemas eleitorais foram implementadas. As sugestões de melhoria foram apresentadas pelos participantes do teste. A verificação vai ser de 13 a 15 de maio, sempre de 10 horas da manhã às 6 da tarde, na sede do TSE em Brasília.
10: O STJ publicou novo edital de chamamento público de juízes para preenchimento de 30 vagas para auxílio temporário.
9: Os colegiados são das primeira, segunda e terceira sessões, especializadas em direito público, privado e penal, respectivamente. Fátima Uchoa.
13: Estão previstas 10 vagas em cada sessão. O prazo de auxílio ao STJ é de 6 meses, com possibilidade de prorrogação. Os magistrados convocados atuarão de forma remota e sem prejuízo das atividades na jurisdição originária. Podem se candidatar juízes vitalícios de primeira instância, mesmo que atuem como substitutos no segundo grau ou nas turmas recursais do sistema dos juizados especiais. As informações completas sobre requisitos para participação estão no site do STJ. As inscrições estão abertas de hoje até 17 de maio.
10: A Justiça do Trabalho deu um passo histórico no aumento do acesso de trabalhadores amazônicos a direitos.
9: Em Manaus, tribunais trabalhistas assinaram acordos de cooperação
14: voltados ao atendimento de populações de difícil acesso. William Nascimento.
15: A Justiça do Trabalho quer ampliar o atendimento a trabalhadores que vivem em regiões de difícil acesso na Amazônia. Durante encontro realizado em Manaus, representantes dos tribunais trabalhistas do Norte decidiram unir esforços para levar serviços da justiça a comunidades ribeirinhas, indígenas e a cidades afastadas. Os tribunais também assumiram o compromisso de irem até esses locais com mais frequência para aproximar ainda mais a justiça da população amazônica.
16: Volkswagen é condenada a pagar 15 milhões de reais por fraudes no controle de emissão de gases em veículos.
14: Sentença atende a pedidos do MPF. Vanessa Pereira.
17: Segundo as investigações, a montadora embutiu um software que burlava os testes de emissão de poluentes em mais de 17 mil unidades da picape Amarok, fabricadas entre 2011 e 2012. A prática viola não só as resoluções do Conselho Nacional do Meio Ambiente, como a própria Constituição Federal, e causa prejuízos ambientais até hoje, já que muitos dos veículos continuam em circulação. O Ministério Público Federal recorreu da decisão para que o valor da indenização seja de 30 milhões de reais, quantia que corresponde à gravidade dos atos da Volkswagen.
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16: Boa noite.
14: E até amanhã.
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1: Eu sou Paula Groba.
2: Eu sou Ricardo Nakaoka.
1: E estes são os destaques de hoje do Jornal do Senado, que começa agora.
2: O plenário vota renovação automática da CNH nesta semana.
1: Governo veta projeto que equipara estágio à experiência profissional.
2: Comissão aprova punições a crimes
1: cibernéticos. Boa noite.
2: Boa noite.
1: Golpes virtuais, invasões de sistemas e roubo de dados têm feito cada vez mais vítimas no Brasil. Para tentar frear o avanço dos crimes cibernéticos, a Comissão de Ciência e Tecnologia aprovou um projeto que moderniza o Código Penal e endurece as punições para criminosos digitais.
2: A proposta detalha novas condutas criminosas e estabelece penas proporcionais à gravidade das invasões. As informações com o repórter Bruno Lourenço.
3: O projeto aprovado na Comissão de Ciência, Tecnologia, Inovação e Informática atualiza a legislação brasileira em um cenário de crescimento das ameaças digitais. Segundo o relator, senador astronauta Marcos Pontes, do PL de São Paulo, o Brasil só está atrás do México, na América Latina, em número de tentativas de ataques cibernéticos. A proposta cria tipos penais mais específicos e aumenta as punições aplicáveis. Marcos Pontes alertou também que o uso de ferramentas de inteligência artificial pode facilitar o desenvolvimento de mecanismos de invasão ainda mais sofisticados e acessíveis a um número maior de criminosos.
4: Diante desse contexto, é necessário dotar os órgãos públicos responsáveis pela fiscalização e investigação e pela persecução penal com os instrumentos jurídicos adequados para lidar com esse tipo de crime.
3: O texto seguiu para a Comissão de Constituição e Justiça.
1: E após denúncias de crise humanitária, avanço do garimpo ilegal e aumento da violência na terra indígena Yanomami, o Senado instalou uma subcomissão para acompanhar as políticas públicas direcionadas ao grupo indígena.
2: O colegiado vai fiscalizar ações do governo e discutir medidas para fortalecer a proteção aos Yanomamis. A reportagem é de Patrícia Oliveira.
5: A subcomissão permanente vai acompanhar, fiscalizar e aprimorar as políticas públicas voltadas aos povos Yanomami. A senadora Damaris Alves, do Republicanos do Distrito Federal, foi eleita presidente da subcomissão. Ela afirma que persistem problemas graves nas comunidades indígenas, como desnutrição infantil, dificuldades de acesso à saúde, além da atuação de redes criminosas ligadas ao garimpo ilegal, dificultando o trabalho de assistência. Segundo a senadora, a infraestrutura de saúde disponível é insuficiente para atender às necessidades das comunidades, especialmente em casos que exigem tratamento prolongado.
6: Informo que nós teremos diligência na área Yanomami e nós teremos, além de diligência de senadores, visita técnicas dos técnicos da comissão.
5: A subcomissão já tem um plano de trabalho pronto para acompanhar de forma permanente as ações governamentais e propor soluções legislativas e administrativas para a proteção desses povos indígenas.
1: Muitos jovens que deixam abrigos e famílias acolhedoras ao completar 18 anos precisam enfrentar sozinhos os desafios da vida adulta sem apoio financeiro, qualificação profissional ou oportunidades de trabalho.
2: Para mudar essa realidade, um projeto em análise no Congresso prevê ações de capacitação, acesso à educação e incentivo à inserção desses adolescentes no mercado de trabalho. Os detalhes na reportagem de Alexandre Campos.
7: Segundo o autor do projeto, o senador astronauta Marcos Pontes, do PL de São Paulo, além de as entidades de acolhimento serem obrigadas a acompanhar os jovens desligados, com foco em sua inclusão socioeconômica, a proposta também obriga as empresas a ofertarem vagas de aprendizes para adolescentes em situação de acolhimento institucional e aos que já tiverem sido desligados desse serviço após completarem 18 anos. Na opinião do senador, essas medidas criam condições para que esses jovens entrem no mercado de trabalho em pé de igualdade com as demais pessoas de sua faixa etária.
8: Imagina o que passa na cabeça de um jovem desse. Como é que eu vou me virar? O que que eu vou fazer? Quando você tem a possibilidade de ofertar oportunidades para que eles possam estudar, para que eles possam fazer um curso técnico, aquela preocupação, tudo o que eu vou fazer, começa a ter um sentido, começa a ver um caminho para frente positivo.
7: Segundo dados do Sistema Nacional de Adoção e Acolhimento do Conselho Nacional de Justiça, o Brasil conta atualmente com mais de 35 mil crianças e adolescentes em serviços de acolhimento institucional ou familiar.
1: E o governo vetou o projeto que permitia contar o estágio como experiência profissional e critério em concursos públicos.
2: O governo argumentou que a proposta descaracteriza o papel pedagógico do estágio e fere a autonomia de estados e municípios. Repórter Márcio Maturana.
9: Foi vetado o projeto aprovado pelo Congresso em que o estágio valeria como tempo de experiência profissional e como prova em concurso público. O Poder Executivo argumentou que isso ia tirar o caráter pedagógico e seria inconstitucional ao ferir a autonomia de estados e municípios. No Senado, o texto foi relatado pela senadora Damares Alves, dos Republicanos do Distrito Federal.
6: Estudos sobre juventude e mercado de trabalho indicam que esse grupo enfrenta um ciclo perverso, não consegue o primeiro emprego por falta de experiência e sem oportunidade de atuação formal. Permanece fora do mercado. Ao reconhecer o estágio como experiência profissional, o PL contribui para mitigar essa desigualdade.
9: Agora, o veto precisa ser analisado pelo Congresso Nacional.
1: A medida provisória que trata da renovação automática da CNH para motoristas sem multa está na pauta do plenário desta semana.
2: Também pode ser votada a criação da Política Nacional para Estudantes com Altas Habilidades ou Superdotação. Repórter Pedro Pincer.
10: O plenário deve analisar nesta terça-feira a medida provisória que prevê a renovação automática da Carteira Nacional de Habilitação para motoristas cadastrados no Registro Nacional Positivo de Condutores. O benefício vale para quem não cometeu infrações com pontuação nos últimos 12 meses. O texto ainda autoriza o condutor a escolher a emissão da carteira apenas em formato digital. Para o relator, senador Renan Filho, do MDB de Alagoas, o fim da exigência da CNH física pode reduzir os custos para o cidadão.
11: A manutenção da opção pelo documento físico assegura a liberdade de escolha. Queria dizer aos parlamentares, protagonismo ao cidadão. A medida barateia, simplifica e digitaliza, desburocratiza e dá protagonismo ao cidadão, sem prejuízo àqueles que preferem, obviamente, a versão impressa.
10: Já na quarta-feira, pode ser votado o projeto que estabelece a Política Nacional para Estudantes com Altas Habilidades ou Superdotação. Também estão na pauta da semana o projeto que dispensa novas provas para a fixação de indenização por dano moral contra condenado por crimes do Código Penal e o texto que define os deveres funcionais e responsabilidades dos membros dos Conselhos dos Direitos da Criança e do Adolescente Nacional, estaduais, distrital e municipais.
1: Há 30 anos, a urna eletrônica mudou a forma de votar no Brasil, acelerou a apuração dos resultados e se tornou referência mundial em tecnologia eleitoral.
2: Mas apesar do reconhecimento internacional, o sistema ainda enfrenta desconfiança de parte da população brasileira. A reportagem é de Raíssa Abreu.
12: A urna eletrônica foi usada pela primeira vez nas eleições municipais de 1996. No ano 2000, 100% das eleições brasileiras foram informatizadas. O país é hoje uma referência mundial no assunto, como lembra o senador Randolph Rodrigues, do PT do Amapá.
13: A democracia brasileira é uma das democracias mais admiradas do planeta, exatamente pelas urnas eletrônicas.
12: Mas apesar do pioneirismo, a urna eletrônica está entre os assuntos que mais dividem opiniões no país. No Senado, está em análise na Comissão de Direitos Humanos um projeto para que o voto seja impresso. Para a senadora Damares Alves, do Republicanos do Distrito Federal, a insegurança tem a ver com a falta de letramento digital da população e com recentes escândalos de corrupção.
14: E esse ano, a dúvida vai ser maior por causa da fraude do INSS, que era tudo eletrônico. E eles disseram, ó, lá no eletrônico eles roubam nós. Então a gente vai ter questionamento, especialmente do povo que não entende de tecnologia.
12: No passado, quando os votos eram feitos em papel, eram comuns os casos de desaparecimento de cédulas e até de urnas. Como lembrou a professora aposentada da Universidade de Brasília, Jodete Amorim, que chegou a trabalhar como mesária e fiscal.
2: Com edição de Paula Groba e trabalhos técnicos de João Lira, o Jornal do Senado fica por aqui. Acompanhe agora as notícias da Câmara dos Deputados. Boa noite.
1: Boa noite e até amanhã.
15: Jornal. 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Deputados reconhecem profissão de trabalhador em refeições coletivas.
16: Câmara cria homenagens para destaques na ciência e no meio ambiente.
15: Bancada ligada à segurança pública pede a redução da maioridade penal.
17: Boa noite. Alberto Fraga, do PL do Distrito Federal, cobra do Senado a votação de propostas de segurança pública aprovadas pela Câmara. O deputado cita caso recente de violência sexual contra crianças para defender a redução da maioridade penal em crimes graves.
15: Alberto Fraga também pede avanço de proposta que obriga o Estado a avisar mulheres sobre a saída da prisão de ex-companheiros que representem ameaça. Ele afirma que o Congresso precisa dar prioridade a medidas capazes de enfrentar a violência e proteger possíveis vítimas.
17: Maurício Marcon, do PL do Rio Grande do Sul, critica o veto do Executivo a artigo de projeto que aumentava a pena para roubo seguido de lesão grave para 16 a 24 anos. Ele afirma que a punição mais severa é necessária para crimes que deixam vítimas com sequelas permanentes.
15: Maurício Marcon também defende a redução da maioridade penal em casos de crimes graves cometidos por adolescentes. Ele sustenta que o Congresso deve priorizar medidas de segurança pública, especialmente diante de casos recentes de violência contra crianças.
17: Para Zé Trovão, do PL de Santa Catarina, é preciso reduzir a maioridade, com o argumento de que a legislação atual favorece a impunidade. Na visão do deputado, crimes graves cometidos por menores exigem resposta mais dura do Congresso Nacional.
15: O parlamentar também critica o governo e outros setores políticos por, segundo ele, não darem a devida atenção ao caso. Zé Trovão acredita que a falta de posicionamento reforça a sensação de insegurança e evidencia a necessidade de mudanças na legislação penal.
17: Coronel Crisóstomo, do PL de Rondônia, defende a redução da maioridade penal como medida urgente para combater crimes graves. Ele argumenta que casos de violência envolvendo menores exigem resposta mais rigorosa do Congresso.
15: O deputado afirma que a proposta é necessária para proteger a população e evitar novos crimes, cobrando ação imediata dos parlamentares. Coronel Crisóstomo afirma que a mudança na legislação é essencial diante do aumento da criminalidade e da sensação de impunidade.
17: Sargento Gonçalves, do PL do Rio Grande do Norte, é favorável à redução da maioridade penal, argumentando que a medida é necessária para combater a impunidade. Segundo ele, crimes cometidos por menores têm gerado insegurança e exigem uma resposta mais rigorosa do Estado.
15: O deputado também critica a falta de posicionamento de setores políticos sobre casos de violência e afirma que há pressão popular pela mudança na legislação. Para Sargento Gonçalves, o Congresso deve avançar no tema e dar uma resposta à sociedade.
17: A redução da maioridade penal é uma das pautas defendidas por Dr. Zacarias Calil, do MDB de Goiás. O parlamentar cita dados sobre estupros coletivos contra crianças e adolescentes e afirma que o aumento desses crimes exige resposta mais rigorosa do Estado brasileiro.
15: Dr. Zacarias Calil também cobra o endurecimento das penas para crimes sexuais contra menores e para a divulgação de imagens criminosas nas redes sociais. Ele pede ainda o fortalecimento da rede de proteção à infância, com apoio psicológico às vítimas e assistência às famílias.
17: Juliana Cardoso, do PT de São Paulo, apoia o avanço de propostas de combate à violência contra a mulher e pede a criminalização da misoginia. Segundo a parlamentar, mulheres seguem enfrentando diariamente agressões, discursos de ódio e feminicídio.
15: Juliana Cardoso menciona projetos de autodefesa, afirmando que iniciativas desse tipo ajudam mulheres em situações de vulnerabilidade. Para a deputada, porém, a proteção efetiva depende de políticas públicas e de leis mais rígidas contra a violência e a discriminação.
18: Justiça.
17: Jandira Fegali, do PCdoB do Rio de Janeiro, contesta procedimento adotado pelo Congresso em sessão que derrubou o veto presidencial ao chamado PL da dosimetria. A deputada considera irregular o fatiamento de um veto integral.
15: Jandira Fegali anuncia que parlamentares vão recorrer ao STF para tentar anular a sessão. Ela argumenta que a redução de penas para condenados por crimes contra o Estado Democrático de Direito funciona como uma forma indireta de anistia aos envolvidos nos atos de 8 de janeiro.
17: Bia Kicis, do PL do Distrito Federal, critica parlamentares que recorreram ao STF contra a derrubada do veto à lei da dosimetria. A deputada afirma que a votação no Congresso deve ser respeitada por representar decisão legítima do Poder Legislativo.
15: Bia Kicis também contesta a classificação de manifestantes condenados pelos atos de 8 de janeiro como golpistas. Ela argumenta que a revisão das penas busca corrigir possíveis excessos da justiça.
17: Érica Cocai, do PT do Distrito Federal, critica a condução da votação sobre a dosimetria psiquiatria, afirmando que houve violação da Constituição, e defende o direito de recorrer ao Supremo Tribunal Federal. Ela alega que a medida favorece criminosos e compromete a segurança jurídica.
15: Érica Cocai também associa o debate a episódios ligados a ataques às instituições, acusando adversários de incoerência ao defenderem mudanças legais. Para ela, a polarização atual reflete a disputa entre a preservação da democracia e ações que, segundo avalia, colocam o sistema em risco.
18: Saúde.
17: Comissão de Saúde aprova prioridade no atendimento para pessoas com doenças graves. A repórter Sofia Peçanha tem os detalhes.
19: A Comissão de Saúde da Câmara dos Deputados aprovou o projeto que garante atendimento prioritário para pessoas com doenças graves em locais públicos e privados, como bancos, repartições públicas e concessionárias de serviços. Atualmente, a lei já dá prioridade para idosos, pessoas com deficiência, gestantes, lactantes, pessoas com criança de colo e obesos. Com a alteração da lei de atendimento prioritário, os pacientes com doenças graves também passam a ter esse direito. Durante a votação na comissão, o relator, o deputado Célio Silveira, do MDB de Goiás, destacou o objetivo central do projeto.
20: A gente priorizar as pessoas que têm doenças graves no rol das prioridades, porque normalmente essas pessoas não têm a atenção necessária. E com esse projeto de lei aí sendo aprovado, elas vão ter prioridades aí para que tenham um atendimento especializado mais rápido e para que tenham mais atenção do poder público.
19: O texto aprovado inclui pacientes com doenças graves como esclerose múltipla, doença de Parkinson, cardiopatia grave e hanseníase, além de outras enfermidades consideradas graves por avaliação médica. O texto final reuniu outros 22 projetos que estavam sendo analisados em conjunto e que citavam várias doenças consideradas graves. Por isso, o relator fez uma mudança. Em vez de manter uma lista fixa de doenças na lei, ele propõe que a legislação trate de forma mais geral as pessoas com doenças graves e dores crônicas. A definição detalhada de quais doenças entram nessa classificação ficaria a cargo de uma regulamentação. O deputado Célio Silveira destacou que a medida busca garantir mais dignidade e um atendimento mais humanizado para esses pacientes.
20: E nós queremos dar apoio para essas pessoas, para que elas tenham prioridade no atendimento, para que elas tenham prioridade na medicação, no tratamento medicamentoso, porque isso com certeza vai ajudar milhões e milhões de brasileiros que hoje não têm esse atendimento prioritário.
19: O autor do projeto, o deputado Felipe Carreiras, do PSB de Pernambuco, argumenta que o atendimento prioritário consiste em serviços individualizados que assegurem tratamento diferenciado e atendimento imediato. Agora, a proposta que dá prioridade de atendimento a pessoas com doenças graves aguarda análise da Comissão de Constituição e Justiça. Da Rádio Câmara de Brasília, Sofia Peçanha.
18: Direitos Humanos.
15: Tiago Dimas, do Podemos, parabeniza o trabalho da Associação de Pais, Profissionais e Amigos de Pessoas Atípicas de Araguatins, no norte de Tocantins. Ele conta que a iniciativa reúne profissionais e voluntários em ações de acompanhamento terapêutico.
17: Tiago Dimas também defende políticas públicas permanentes e o envio de recursos federais para apoiar instituições voltadas à inclusão. Ele afirma que o fortalecimento dessas iniciativas é essencial para ampliar o acesso a terapias e melhorar a qualidade de vida das famílias atendidas.
15: Maria Reis, do PSB de Pernambuco, comemora o avanço de projeto de sua autoria que estabelece a sobrecarga de quem tem a guarda de filho menor de idade e a comprovação do abandono afetivo por parte do genitor ausente como critérios para fixar o valor da pensão alimentícia.
21: A gente sabe da sobrecarga das mulheres e até de alguns homens quando são abandonados pelos seus companheiros e companheiras, pais ou mães dos seus filhos, que ficam assim com a carga maior, com a educação, com a saúde, com o lazer dos seus filhos. Então, a partir do momento que o genitor abandonar o seu filho, terá que garantir uma pensão maior para que ele possa sobreviver de forma mais condizente com a sua realidade.
17: A medida, segundo Maria Reis, busca tornar mais justa a divisão de responsabilidades. O texto, no entanto, mantém o critério de observar as necessidades do filho e as possibilidades financeiras do genitor alimentante. O projeto agora segue para análise do Senado.
18: Ciência e tecnologia.
15: Câmara cria prêmios para homenagear pesquisadores ou instituições de destaque na ciência e no meio ambiente. O repórter Marcelo Larcher nos conta mais sobre as premiações.
0: A Câmara dos Deputados aprovou a criação de dois prêmios, um para homenagear pessoas e empresas de destaque na área de ciência e tecnologia e outro para reconhecer boas práticas de desenvolvimento sustentável. O prêmio dedicado à ciência e inovação recebeu o nome de César Lattes, físico e matemático brasileiro de renome mundial, conhecido por ter participado da descoberta de uma partícula subatômica chamada meson pi, importante para o conhecimento nuclear. O prêmio César Lattes será destinado a empresas e pesquisadores com atuação de destaque em ciência, tecnologia e inovação. Serão até 5 homenageados por ano, escolhidos pela Comissão de Ciência, Tecnologia e Inovação da Câmara. O prêmio é concedido desde 2021 pela comissão. Com a aprovação do projeto apresentado pelos deputados Márcio Gerri, do PCdoB do Maranhão, e Geraldo Rezende, do União do Mato Grosso do Sul, passa a ser um reconhecimento oficial da Câmara a pessoas e entidades que contribuem para o desenvolvimento da ciência, da tecnologia e da inovação no Brasil. O relator da proposta foi o deputado Inácio Arruda, do PCdoB do Ceará.
18: Ao homenagear a figura de Lattes, o projeto torna perene uma premiação que representa um marco simbólico e institucional na valorização da ciência brasileira, por meio da associação do prêmio ao nome de um dos mais brilhantes pesquisadores da história do país. É oportuno lembrar que Lattes é uma das figuras mais emblemáticas da história da ciência do Brasil, tendo desempenhado um papel central na inserção do país no cenário científico internacional e na consolidação das nossas instituições de pesquisa.
0: Também foi aprovado o Prêmio Câmara Ambiental de Desenvolvimento Sustentável, que vai reconhecer até 15 pessoas ou organizações por ano por projetos na área de meio ambiente. Da Rádio Câmara de Brasília, com informações de Antônio Vital, Marcelo Larcher.
22: Desenvolvimento Regional.
17: Após 13 anos, o STF volta a analisar mudanças na lei dos royalties de petróleo. Rosângela Gomes, do Republicanos, defende a manutenção da atual partilha para o Rio de Janeiro, alegando que a Constituição garante o recurso para compensar os danos ambientais decorrentes da extração.
15: A legisladora lembra que o Estado já enfrenta dívidas altas e não pode perder mais receitas. Rosângela Gomes reforça que, apesar de entender a importância da partilha com o restante do país, a verba advinda dos royalties é vital para a saúde, educação e segurança do povo fluminense.
17: Paulo Lemos, do PT, parabeniza 5 municípios do Amapá que fizeram aniversário em 1º de maio. Ao citar a vocação econômica de cada um deles, o deputado destaca a importância da parceria entre o governo estadual e a bancada federal na transformação da realidade da população.
15: Paulo Lemos fala da produção agrícola e das belezas naturais de Porto Grande, que completou 34 anos, da mineração em Pedra Branca do Amapari, da criação de búfalos em Cutias do Araguari, da produção de pescados em Pacuúba e da localização estratégica de Itaubal, todas com 32 anos.
17: Agostinho Ribeiro, do PP, cita investimentos em obras de abastecimento de água no interior de Sergipe, com a inauguração de estações de tratamento e adutoras em municípios do Alto Sertão. Ele conta que as ações ampliam o acesso à água para milhares de famílias da região.
15: Agostinho Ribeiro lembra que os investimentos em infraestrutura hídrica fortalecem a produção agrícola, geram empregos e promovem desenvolvimento no sertão sergipano. Ele defende obras estruturantes como alternativa para melhorar a qualidade de vida da população nordestina.
22: Trabalho.
17: Alfredinho, do PT de São Paulo, comemora a definição de uma data final para a votação do relatório da Comissão Especial sobre o fim da escala 6x1. Ele sustenta que a redução da jornada vai gerar oportunidades de trabalho e que os empresários vão se adaptar bem às mudanças.
15: Sobre o risco de demissões, Alfredinho pondera que o desemprego resulta mais da automação e da robotização da produção do que de direitos trabalhistas e cita exemplos de países que mantiveram o crescimento econômico depois da redução da carga horária de trabalho.
22: Votação.
17: Câmara aprova projeto que regulamenta a profissão de trabalhador em refeições coletivas. O repórter Antônio Vital tem as informações.
23: A Câmara dos Deputados aprovou o projeto que regulamenta a profissão de trabalhadores em refeições coletivas. Esse profissional atua na produção, manipulação e distribuição de refeições em grande escala para empresas em ambiente não comercial, ou seja, não são aqueles que trabalham em restaurantes, mas sim no preparo de alimentos em escolas, hospitais e até em fábricas, ou seja, todos os lugares com refeitórios com capacidade para atender grande número de pessoas. Segundo a Associação Brasileira de Empresas de Refeições Coletivas, o setor emprega quase 300 mil pessoas e em 2025 forneceu mais de 40 milhões de refeições por dia. O texto aprovado trata de piso salarial, jornada de trabalho, adicionais de insalubridade e periculosidade, bem como de aposentadoria especial. O projeto remete essas definições para livre negociação entre patrões e empregados por meio de convenção ou acordo coletivo e para o que determina a legislação trabalhista. Deixa claro, por exemplo, que a jornada seguirá regras da Consolidação das Leis do Trabalho, a CLT, com possibilidade de jornadas diferenciadas e escalas de revezamento por negociação coletiva. E adicional de insalubridade ou periculosidade só em casos comprovados de más condições de trabalho, como explicou o relator da proposta em plenário, deputado João Carlos, do Republicanos do Amazonas.
3: Preserva-se nesse sentido a conformação constitucional da livre iniciativa e da autonomia privada coletiva, com especial destaque para o papel da negociação coletiva. No que se refere à aposentadoria especial, o substitutivo mantém alinhamento com a legislação previdenciária, deixando expresso que eventual reconhecimento do direito depende da efetiva exposição a agentes nocivos e do cumprimento dos requisitos legais e técnicos pertinentes.
23: O texto aprovado também prevê aposentadoria especial para segurados do regime geral de previdência social, desde que haja exposição habitual e permanente a agentes nocivos. Os profissionais de refeições coletivas também são aqueles que trabalham em cozinhas industriais, comunitárias, beneficentes e até em lugares como navios. O projeto que regulamenta essa profissão seguiu para análise do Senado. Da Rádio Câmara de Brasília, Antônio Vital.
4: Economia. Luiz Carlos Auli, do Podemos do Paraná, é favorável ao programa Desenrola 2 do governo federal, mas acredita ser insuficiente se não houver o enfrentamento da cobrança de juros abusivos. Ele orienta as famílias a só aceitarem renegociações com descontos acima de 90%.
5: Segundo o deputado, a dívida de milhões de brasileiros é formada quase totalmente por juros, já que muitas vezes o valor principal é quitado nas primeiras parcelas. Para Luiz Carlos Auli, o governo também é vítima dos juros, o que o impede de formar caixa para quitar a dívida com rentistas.
4: Sanderson, do PL do Rio Grande do Sul, apresentou um projeto para criar o Programa Nacional de Renegociação de Dívida das Famílias, com uso de 100% do FGTS para quitação de débitos. Para ele, o Desenrola 2 é insuficiente para enfrentar o endividamento da população.
5: Segundo Sanderson, além de facilitar pagamentos, a proposta foca em educação financeira para evitar novas dívidas. Ele acentua ainda que o projeto desburocratiza a limpeza do nome do consumidor, facilitando sua volta ao sistema de crédito sem constrangimentos.
4: Vermelho, do PL do Paraná, destaca a importância do projeto que amplia de 81 mil para 130 mil reais o teto de faturamento do microempreendedor individual. Segundo ele, a proposta corrige a defasagem do limite atual e beneficia milhões de trabalhadores informais que atuam como pequenos prestadores de serviço.
8: Nós estamos em 2026 e é claro que já estamos atrasados na atualização do valor de faturamento para o microempreendedor individual. Muitas pessoas usam o MEI. É o mecânico, é o corretor, é a manicure, é a cabeleireira, é o prestador de serviço esporádico, o pintor, o encanador, aquele cara que vem te atender na residência. Ele não é um cara fichado.
5: Vermelho também informa que a comissão especial foi instalada para analisar a proposta, defendendo a tramitação rápida do texto. A ideia, segundo o deputado, é atender a demanda dos empreendedores e permitir que a matéria siga o quanto antes para a sanção.
4: Termina agora o Jornal Câmara dos Deputados, com trabalhos técnicos de Everson Urani e apresentação de Márcio Aquiles Sardi e José Carlos Andrade. Uma ótima noite para você.
5: Você fica com as notícias do Tribunal de Contas da União. Boa noite.
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22: 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Você ouviu a voz do Brasil. Boa noite.

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1: Estação 10 e 4.
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1: Olá, uma ótima segunda-feira para você. Está começando o nosso Moment Love. Eu sou Kleber Salles, hoje é segunda-feira, 11 de maio de 2026. A partir de agora você vai conferir as mais românticas, as músicas especiais que mexem com o seu coração. Grandes clássicos do romantismo, agora para você, no nosso Moment Love. Para a gente começar, tem o som de Paul Young, Oh Girl, no nosso Moment Love desta segunda-feira, para começar bem a sua semana.

você curtiu com a gente aqui nesta segunda-feira. E agora está chegando Sebastian Yatra, Isabela Mercedes, Million One.

0: Aí o Roupa Nova com A Viagem, fechando o primeiro bloco do Moment Love desta segunda-feira. Fique ligado, daqui a pouco estarei de volta com mais músicas.
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1: As mais românticas você ouve aqui no nosso Moment Love. Chegando Don't Try Home aqui no nosso Moment Love.

Casey Sunshine Band com Please Don't Go. É o nosso Moment Love com as mais românticas, as clássicas do passado. Você curte aqui com a gente. Agora vamos com esse dueto que ficou imortalizado aí na voz de Fábio Júnior e Bonnie Tyler. Sem limites para sonhar.

0: Sheryl Crow com All By Myself aqui no nosso Moment Love, fechando a primeira hora do programa desta segunda-feira. Daqui a pouquinho, depois do intervalo, tem Paulinha Esteves aqui no nosso programa, trazendo aí a tradução desta segunda.
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1: E agora chegando Loving World aqui no nosso Moment Love com Paulinho Esteves e a tradução para você. A letra da sua música preferida.
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The Woman League com Woman, no nosso Moment Love, um dos clássicos de 1987. Para você aqui no nosso Moment Love, as mais românticas sempre, marcando presença, uma verdadeira seleção de músicas especiais. E agora tem Fábio Júnior, Só Você, tema da novela Por Amor, aqui no nosso Moment Love.

0: Nazaré, Where Are You Now? Aqui no Moment Love, fechando mais uma super sequência. Fique ligado, depois do intervalo, estaremos de volta com o último bloco de hoje.
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0: amanhã.
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1: Estamos de volta agora com o som de Dalto no nosso Moment Love Pessoa. Obrigado a você que está na sintonia aqui do Moment Love.

Fábio Júnior, Senta Aqui, aqui no Moment Love. As verdadeiras clássicas você curte com a gente, as músicas que tocam o seu coração. E agora tem Johnny Rivers com Do You Wanna Dance, clássico dos anos 60, no nosso Moment Love de hoje.

0: Luiz Miguel fechando o Moment Love com La Barca. Um abraço aqui do seu amigo Kleber Salles. Eu volto amanhã com mais músicas, mais canções de amor para você aqui no nosso Moment Love. Forte abraço e até lá.
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0: E quem gostou faz barulho aí.
1: Música boa. Obrigado, Juarez. Prazer estar aqui.
0: Eu que agradeço, meu irmão.
1: Muito sucesso no seu DVD, meu amigo.
0: Comigo, cara.
1: Você é diferente do mercado. Tamo
0: você
1: junto.
0: É diferenciado também, cara. Muito obrigado, viu? Pela sua presença. Tamo junto.
1: Misturado. Muito sucesso.
0: Valeu, meu brother. Tamo junto.
1: Tamo junto.
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0: Ô, isso irmão, aqui é Brasília, filho.
1: Tu é diferente.
0: Tu entrou na vibe do Kadesh.
1: Tu é doido, a vibe do Kadesh tem que respeitar. Levanta a mãozinha e dá um grito aí.
0: Alô, Brasília, faz barulho, Natanzinho Lima.
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Deixa eu perguntar um negócio pra vocês aqui, ó. Vocês tomaram golfe hoje ou não?

0: Faz barulho aí, Uberlândia, que eu quero ouvir!
1: Que coisa linda, galera!
2: Obrigado! 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
3: Aí, meu compadre. Vou falar pra ela agora. Agora. Vambora.

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0: Aí é loucura, amigo.
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2: Cerveja de garrafa pra uma menina muito especial.

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Cruzeiro, alô meu povo querido, nosso Rock Alegria começando mais um programa, terça-feira gostosa, terça-feira maravilhosa, começando logo com o forró da Brucelose, com o trade mais tocado, mais ouvido em todo o Brasil, fica para ficar. Lembrando que hoje é terça-feira, a gente tem forró da Brucelose nas comemorações do aniversário do Sono Forró na televisão, viu? A partir das 8 da noite, canal do YouTube, Cine TV Nordeste, vai lá. Além do forró da Brucelose, vamos ter o chefe Felipe com o quadro Te Peguei Pela Boca e também o quadro Fique Por Dentro de Seus Direitos com o advogado Ney Araújo. Mas hoje tem forró da Brucelose cantando seus grandes sucessos, contando sua história, comemorando também 30 anos de carreira já. É, forró da Brucelose no som do forró. E para começar, melhor ainda, porque já começamos o programa de hoje que está retado, você curtiu aí esse trade maravilhoso, né? Ficar por ficar, então prepare o coração, porque olha o time que vem cantar para nós.

Pois é, muito bem, lá em cima tivemos Mel Rios, ex-gatinha manhosa com música nova, Super Eita, de carreira solo, tá bombando, viu? Forrosão Anjo Azul, na voz da nossa querida Débora Ramalho, Não Me Deixe. Veio aí Desejo de Menina, Baby, Fala Pra Mim. Ô, terça-feira gostosa, terça-feira maravilhosa, todo mundo vindo aí da ressaca do final de semana, Dia das Mães foi domingo, foi maravilhoso, né? Aproveitei aqui pra ficar aqui matando desejo de tantas... Só ouvindo as mensagens aqui no Instagram, coisa boa, né? Eu tô indo rápido intervalo, vou deixar vocês com banda Picape Turbinada Sem Explicação. Depois tem Gatinha Manhosa, nossa querida Vivian, com música nova, Te Superei. E Dani Aguiar, que traz a Priscila Senna, Coração de Vidro. Tu não sai aí não, que hoje tem som do forró na sua telinha, no canal da Cine TV, no YouTube. Vamos receber, sabe quem lá no YouTube? Claro, forró da Brucelose. Ei, psiu, vou ali tomar um golinho d'água e volto já já. O som do forró está no ar.

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0: A banda Mil Milhas, que é da cidade do Paulista, do meu Pernambuco. Pra gente ser feliz, e tá aí o recado. O que é que é preciso a gente ser feliz? Primeiro, a gente ter consciência que a felicidade é dentro de cada um de nós, né? Muitas vezes você espera por muito, muito por outras pessoas e acaba não acontecendo. Aí sua felicidade pode virar uma frustração. Não deixe que isso aconteça, não permita. Faça com que a sua felicidade seja sua, dependendo de você, e você sabe o quanto pode fazer outra pessoa feliz ou outras pessoas felizes. Tudo na vida depende da gente. Só tem uma pessoa que nos barra, é Deus. Se sua felicidade estiver no planejamento dele, com certeza você será o ser humano ou a ser humana mais feliz do planeta. E é isso aí, pra gente ser feliz, cantada pela banda Mil Milhas. Não vou perder tempo não, vamos chamar a forró.
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0: O Cintia Barros lá em cima, o modão de boteco. O nosso querido J. Júnior Manchão, direto da cidade de Goiânia, com Bumerangue. Japa Vaqueiro trouxe Volte Logo, participação do Ari PB. Formiga Show trouxe o Vaqueiro Apaixonado. É um time arretado nessa terça-feira maravilhosa. E você sintonizado com a gente nas mais de 900 emissoras de rádio espalhadas por todo o Brasil e pelo mundo. Ei, psiu. Hoje é terça-feira, além de muito entretenimento, também prestação de serviços. E o meu amigo Ney Araújo, que daqui a pouquinho vai estar comigo, lá no canal da Cine TV Nordeste, no nosso programa de TV de todas as terças-feiras, Ele vai estar lá sempre fazendo aquele quadro maravilhoso. Fique por dentro de seus direitos, também tem aqui. Então vem pra cá, Ney Araújo!
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2: Olá, relevante comunicador Evandir Pedrosa e apreciadores ouvintes do programa O Som do Forró. Vamos trabalhar? É grande o número de pessoas que fazem declarações falsas no CadÚnico, com o objetivo de obter ilicitamente o recebimento do benefício BPC Loas. É comum encontrar no CadÚnico declarações como afirmação falsa de já estar separado de fato do casamento ou da união estável, omissão de renda própria ou de outro membro da família, declaração falsa de que mora só, entre tantas outras. Para que todos fiquem sabendo, deixo aqui um alerta. Estas pessoas, além de cometerem o crime de falsidade ideológica, estão também passíveis de devolver tudo que foi recebido ilicitamente. E agora é com ele, o criador e apresentador do programa O Som do Forró, o astro do rádio e da televisão, Evandir Pedrosa.
0: Ô, doutor Ney, muito obrigado mesmo. Passar aqui sempre trazendo, né, essa prestação de serviço de forma gratuita, tirando as dúvidas do nosso povo. Mandar um beijo a Recife, a minha capital pernambucana, as emissoras de rádio que lá compõem o nosso projeto, né? A Rádio Independência FM 88,9 em Casa Amarela, meu querido Nilson Laranjeiras. Manda um abraço à Rádio Mais FM, que também fica em Casa Amarela, meu querido Marcos Rodrigues, muito obrigado pelo carinho. Manda um abraço gigante, rapaz, mas gigante mesmo, à Rádio AGF do meu amigo Arlindo Guia do Forró, que fica no bairro de São Martins. Ei, aumenta o som!
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0: E chegando o Bando Estilos, música flertes.

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No intervalo com Rosael Pimenta, Buquê de Rosas, música estouradíssima, viu gente? Música linda, forró gostoso. 2026 tá aí e Rosael tá disponível aí para levar para vocês levarem para os seus arraiais, festas juninas, tá tudo à disposição. Procura no Instagram, arroba Rosael Pimenta, Rosael com S, viu? Não é com Z não. Rosael Pimenta. Gente, como é que tá vocês aí? Como é que tá terça-feira boa? Lembrando vocês que daqui a pouco nós temos encontro marcado com o forró da Brucelose. Daqui a pouquinho, no canal da Cine TV Nordeste, em nosso programa O Som do Forró na Telinha. Vamos receber também o Dr. Ney Araújo, nosso advogado de previdenciário trabalhista, com aquela prestação de serviço maravilhosa. O chefe Felipe Goulart, que tá trazendo aquele quadro maravilhoso que está sendo o maior sucesso, Te Peguei Pela Boca. É, mas o Roda Brucelosa vai cantar e nos encantar com aquelas músicas maravilhosas, mexendo com o seu coração. Se prepara, 8 da noite, coloca no canal do YouTube Cine TV Nordeste, programa O Som do Forró.

0: Tarcísio Araújo com esse pé de rosa, participação do Alceu Valença. Roberto Lins trouxe Olhar de Felicidade e o Forró Sem Fronteiras trouxe a saudade da gente. Esse é o nosso programa de terça-feira, né? O programa que tá retado, tomando conta do Brasil, só no forró, bombando na televisão, bombando nos rádios, chegando mais emissoras, chegando mais cidades. Daqui a pouco a gente vai falar aqui, tem rádio nova pintando na área, viu? É, a Rádio Nova lá em Casinhas, né? já vou falar dessa emissora de rádio. Vamos estar chegando lá, participar da programação, vamos fortalecer a programação e levando muito forró para esse nosso povo. Gente, vocês curtiram esse mês tema retado, como eu falei? Quero aproveitar aqui e mandar logo os parabéns a quem está aniversariando no dia de hoje, né?
1: Parabéns pra você.
0: Feliz aniversário com muita vida, com muita prosperidade.

E aqui a gente continua contando. Vou no rápido intervalo, vou deixar vocês com Cristina Amaral, que tá de música nova, Estrela Cadente. Na sequência, Cristiano Diniz traz Livi Moraes, a filha do Dominguinhos, com Estrela Guia. E a nossa madrinha do som forró, Nádia Maia, né? Ela vem com Jeito Louco. E tu não sai daí não, porque hoje é terça-feira, dia de som do forró. E daqui a pouco a gente volta, porque

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1: Rádio Estação 5:53.
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0: Alô, com a minha querida Natália Calazans e Raíssa Rodada. Junta esses dois aí, ó. Aí já sabe que é sucesso, né? Vem aí, ó. Vem que música retada. Vaquejadinha. Natália Calazans é isso, coelhinha Serra Rodada. E Raí, que é o símbolo, a voz do Serra Rodada no planeta. O negão mais estourado do nosso forró que todo mundo ama. Tem que respeitar essa dupla. Tem que respeitar, né? Vamos curtir mais sucesso? Vamos embora, que hoje é terça-feira. Lembrando vocês que daqui a pouquinho, 20h, nós temos nosso encontro lá no canal da Cine TV Nordeste, no canal do YouTube. Tem programa O Som do Forró e vamos receber com muito carinho hoje o forró da Brucelose, que está comemorando 30 anos. E O Som do Forró faz 2 anos na televisão e 6 anos aqui nas emissoras de rádio. É o mês de aniversário do Som do Forró. Vai lá, vai, ó, faz o seguinte, dá uma passadinha no Instagram do Som do Forró, grava um áudiozinho lá dando os parabéns ao Som do Forró, vai, a gente vai ficar muito feliz. Como também pode no Evandir Pedrosa e também gravar, a gente vai ficar muito feliz em receber e botar o áudio de vocês aqui, tá certo? Vamos curtir sucesso? Aumenta o som, que o Som do Forró está no ar.
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0: gente, chegando aí ao final do nosso programa de hoje. E lá em cima você curtiu Gabi Lapenda e Alex Vieira cantando a música Silêncio. Alex Vieira, que é cantor do Forró da Brucelosa, que vai estar com a gente hoje à noite lá no canal da Cine TV Nordeste. Vai lá no YouTube, gente. Pega o telefone aí, vai lá no YouTube, coloca Cine TV Nordeste. Programa O Som do Forró vai estar arretado. Estamos comemorando 2 anos de televisão, 6 anos nas emissoras de rádio. E a gente, só alegria, só crescimento. Muito obrigado a vocês que nos seguem nas redes sociais, no Instagram Evandir Pedrosa, Instagram O Som do Forró. Muito obrigado mesmo. E vamos receber vocês lá daqui a pouquinho. Maria Carmen tá de música nova, De Olhos Abertos. E o Thiago Freitas também pegou a mesma vibe. Deu Forró, lançamento do Thiago. Charles WS, esse cara é genial, direto das Alagoas, daquela região ali de Araripina, né? Aquele pessoal da Araripina, é Pernambuco, produção, é. É Pernambuco, é. Deu Forró, né? É, sim, aí Charles W cantou Duas Luas nessa pegada linda, linda, linda. Esse cara é talentosinho. Se Deus quiser, a gente vai trazer no nosso programa O Som do Forró. Gente, vamos mandar beijo aqui pro povo. Vamos, quero mandar um abraço grande a todas as emissoras de rádio do meu Recife, que tá levando O Som do Forró até você. Rádio Independência FM 88,9 em Casa Amarela. Rádio Pop FM 104 na cidade de Olinda e Beberibe. Rádio Mais FM 104,7 em Casa Amarela. Vamos embora, porque eu tenho muitas rádios para falar. Menino do céu, Rádio AGF, lá em São Martim, Recife. Muito obrigado, meu amigo Arlindo Guia. Forrozeiro bom danado, viu? Esse forrozeiro é bom. Mandar um abraço ao blog do Léo Lima, que sempre está sintonizado com a gente. Rádio Nova FM também. Rádio Tambor, muito obrigado pelo carinho. Rádio Musical, Rádio Goianinha. Goianinha! Professor Batista e Professor Madruga. Olha, Tadeu Madruga e Professor Batista. Quem teve no nosso programa, eu encontrei com ele no playlist e vai estar no nosso último programa, é o nosso amigo Gil Lima, cantor do Anjo Azul. E ele mora aí em Goianinha. Falei da nossa rádio, falei do nosso programa na Goianinha Web. Ele disse que escuta, é fã de vocês dois, nossa senhora. Gil Lima, um abraço grande. Ei, tô indo embora, volto amanhã, vou deixar vocês com João Gomes. Ele Não Merece Você e Amor de Fim de Noite. E o Forró do Moído, nossa querida Náguia. Comente também. Acabou, acabou. Quero, quero. Beijo no coração, um abraço bem apertado e até amanhã.
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0: 6:31.
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0: Aquele abraço, 6 horas 32 minutos, 6h32. Dizer o seguinte: obrigado, Papai do Céu. Bom dia, bom dia, bom dia. Amanhã é seu dia agradecendo, porque você termina o seu dia mais feliz. E claro, entregue sua casa, sua vida, sua família ao nosso Senhor Jesus Cristo, e o mais Ele fará. Que Deus nos abençoe, que Deus esteja nos protegendo sempre. Muito obrigado, Deus, pela companhia. Muito obrigado, Deus, por tudo de bom que o Senhor proporciona em nossa vida e por tudo que o Senhor permite que aconteça. Nada acontece sem a permissão de Deus. Mas claro, a gente vai entendendo, lutando e sendo grato por tudo. Um abraço, bom dia a toda uma região. Para ele que está, vamos lá, já na luta aqui conosco, já incrementando o horário. Bom dia para ele que está na técnica, no controle e também nas notícias, junto comigo no comando do Patrulho do Agreste. Chamo na vinheta. Bom dia, Roberto Moura.
1: Roberto Moura.
2: Bom dia, Bartô, bom dia você que tá ligado com a gente aqui na Rádio Estação. Você que tá ligado com a gente na Rádio Estação, muito bom dia, obrigado por você estar com a gente aqui no Patrulha do Agreste. E claro, né, um bom dia, uma ótima terça-feira para você hoje, né, que é dia 13, não é isso? Dia 13, dia 12.
0: Dia 13, né?
2: É dia 12,
0: dia 12, né?
2: 12 de maio.
0: Dia 12 de maio, isso mesmo.
2: Dia 12 de maio. Dia das crianças,
0: dia 12 de maio.
2: Não. Dia das crianças é 12 de outubro, pô.
0: Vai pra lá.
2: Todo dia é dia das crianças, rapaz. Todo dia.
0: Bom dia, mas bom dia.
2: Tá sem a bússola hoje, velho?
0: Tô por aqui, tô sem a bússola.
2: Ô, rapaz.
0: Tô sem a bússola.
2: Pega a bússola de novo. Bom dia, Moura. Vamos lá, essa máquina de trazer notícia. Vamos embora. Bom dia pra você que tá aniversariando hoje. Hoje, o melhor presente que Deus já lhe deu, foi o dom da vida. Hoje o dia é especial, porque foi o dia que Papai do Céu escolheu para botar você aqui na terra. Aproveite hoje, amanhã e sempre, dentro da ordem, dentro do respeito, ame quem lhe ama principalmente. A Bíblia ensina a gente a amar os nossos inimigos, mas tem que ser muito grandioso para cumprir tudo que tá na palavra. Mas tente, se não conseguir amar, pelo menos respeite, mantenha a distância, mas ame muito a quem lhe ama, porque a gente tem que ser grato justamente com quem nos dá a mão, com quem nos abraça. Então abraça quem lhe abraça, beija quem lhe beija, e assim segue a humanidade. De minha parte, feliz aniversário. Da parte do Patrulha, feliz aniversário. Da parte da Rádio Estação, a gente diz assim pra todos vocês: parabéns, parabéns.
3: Parabéns, parabéns, parabéns pra você.
0: Então hoje é o dia de você ser mais feliz do que o que já vem sendo. Tá com problema? Entrega na mão de Deus, mas faça a sua parte. Tá difícil? Entrega na mão de Deus, mas faça a sua parte. Vai passar, rapaz, não tenha dúvida disso, não. Não sei qual a bronca que você tá enfrentando hoje, mas bronca muito mais difícil que você já enfrentou. E se não enfrentou, essa é a principal batalha, porque Deus capacita os grandes soldados para as grandes batalhas. Não baixe a cabeça, não desista, não tem batalha perdida, tá? Tem batalha não lutada, mas batalha perdida nunca vai ter, mesmo que o resultado não seja o que você queira, tá? A gente é derrotado quando a gente desiste, mas quando a gente luta, vai pra frente, briga, mesmo que o resultado não seja aquele queira, a gente já foi vitorioso, porque a gente não se entregou e mostrou ao problema que a gente enfrentou de cabeça erguida, ok? Esse é o recado de hoje. No mais, a gente já vai girar as informações, tudo certinho aí nos portais, ô Moura? Tudo certinho, Moura? Deixa tudo aí nos trinques, Moura.
2: Tudo certinho, tudo nos trinques.
0: Ah, muito bem, Moura, vamos lá. Só abre o portal que seja verdadeiro, hein, Moura?
2: Claro.
0: Tem uns portais aí que são meia boca, né, velho?
2: É verdade.
0: Vamos lá, essa é a verdade, direto, rasteiro no canto, nas manchetes. Vamos lá para as manchetes do programa de hoje. Bom dia, Janiel Santos, bom dia, Gilson Fernandes, bom dia, Jota Lima, bom dia, Ney Lima, bom dia, Erivaldo Silva, bom dia, toda imprensa, bom dia, Silvio José, 6 horas, bom dia, Maurício Sobrinho, 6 horas e 36 minutos, polícia registra patrulha do Agreste, divulga, olha, confusão termina em homicídio no Agreste de Pernambuco.
2: Jovem de 18 anos morre vítima de choque elétrico em Santa Cruz do Caparibe. Daqui a pouquinho a gente traz detalhes pra você.
0: Rapaz morre vítima de afogamento no interior do estado.
2: Jovem morre afogado em barragem. Já a gente traz detalhes pra você.
0: Popular executado a tiros e irmã de 7 anos fica gravemente ferida no Agreste de Pernambuco.
2: Tenente da reserva é morto a tiros durante assalto.
0: Elemento preso após roubar moto no Agreste pernambucano.
2: Jovem é morto a facadas em confusão em festa do Dia das Mães.
0: Ainda no programa de hoje a gente destaca: a polícia militar resiste Polícia Patrulha do Agreste divulga. É verdade, popular desaparecido é encontrado morto no interior do estado.
1: Duplo homicídio, dois homens são executados na zona rural.
0: Ainda no programa de hoje a gente destaca, elemento é preso após quebra-quebra no Agreste Pernambucano.
1: Motociclista morre após sofrer acidente na zona rural.
0: Barbeiro é assassinado dentro da própria barbearia no Agreste de Pernambuco.
1: Morador de rua que foi atropelado há 2 meses morre no hospital. Isso mesmo, já a gente traz detalhes pra você.
0: Em Santa Cruz do Capibaribe, dupla é detida com moto e esses elementos estavam praticando assaltos.
1: Jovem que estava desaparecido é encontrado morto.
0: Ainda no programa de hoje, popular morre após ser agredida a tamburetada. Ele foi defender a própria filha. Já detalhes no Patrulha do Agreste.
1: Homem é preso em flagrante por agressão e ameaça contra a esposa.
0: Elemento detido após discussão e bebedeira dentro de bar no interior de Pernambuco.
1: Jovem assassinado.
0: Corredora, é assim que tá, corredora é atropelada por veículo aqui no Agreste de Pernambuco.
1: Ainda hoje aqui no Patrulha do Agreste, você confere também, 3 suspeitos são presos após duplo homicídio.
0: Escute essa, motociclista cai em buraco em via pública, é arremessado para a calçada e socorrido pelo SAMU.
1: Daqui a pouquinho, balanço também no final de semana em toda a nossa região e também no estado de Pernambuco.
0: Polícia na rua, operação prende 3 elementos investigado por estupro e violência doméstica no Agreste de Pernambuco.
1: Homem é preso e PM apreende 2 quilos da erva do capeta maconha durante a operação.
0: Essas e outras a partir de agora no Patrulho do Agreste que já vai girar, já vai sair do mundo da polícia para o mundo da política, no vai e vem, no bota e tira, na informação, passa o botão. Gira a catraca no pitaco de hoje. No pitaco de hoje. No pitaco de hoje.
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0: Foi lá aí. Ó, pitaco de hoje, um monte de coisa, como sempre, mas eu vou trazer aqui um pitaco positivo. Taquaritinga do Norte vai fazer aí a 7ª edição do Festival Café Cultural em Taquaritinga do Norte. Já apresenta oficialmente algumas atrações. Confirmado a banda Roupa Nova no festival lá do café. O festival do café, velho, que se tornou gigante, né? Essa é a grande verdade. Se tornou gigante e tomou conta aí do estado de Pernambuco. Tem 2 eventos, que me chamam muita atenção aqui nessa região. Um deles é, com certeza, o Festival do Café, o Festival do Jeans e o Festival do Morango, o Roberto Moura. Não sei se você concorda comigo.
1: Claro.
0: Acho que são os 3 principais festivais dessa região aqui.
1: Com eventos certeza.
0: Culturais.
1: E
0: que movimenta o comércio local, né, velho?
1: Claro, com certeza. Movimenta mesmo, né? E faz aí jus, né, ao nome, né? Cada um deles tem aí o seu know-how, né? O seu potencial.
0: Verdade, principalmente o potencial econômico de cada município. Santa Cruz tá precisando voltar, velho, aquelas festas de moda, aqueles eventos de moda gigantescos que tinha, viu? Atenção prefeito Elinho Aragão, atenção Moda Center, atenção pessoal do Altas Horas, Câmara de Vereadores, CDL, deem as mãos para retomar aquilo ali. Aquilo ajuda, velho, aquilo ajuda o município, não tenha dúvida. Então, parabenizar aqui o prefeito Genan Lins, né? O vice Paulo Linecão, lá de Taquari Tinga do Norte, que já anuncia, começa a anunciar as atrações oficiais do 7º Festival Café Cultural de Taquaritinga do Norte, já anunciando uma das melhores bandas de música de qualidade do Brasil, que é a banda Roupa Nova, que traz aí os estilos, principalmente para quem gosta de boa música. E digo, viu, independente de idade, independente de geração, quem conhece essas músicas se apaixona. Inclusive, hoje as bandas cantam muito essas músicas mais antigas, essas músicas mais tradicionais, e a turma, a juventude gosta, até porque quem é que não gosta do que é bom, né? Roupa Nova em Taquaritinga do Norte, já oficialmente na agenda. Pessoal da prefeitura só segurando aí a data que vai se apresentar a banda Roupa Nova, com outras atrações. A banda Roupa Nova já está confirmada, com certeza, no Festival Café Cultural de Taquaritinga do Norte. Um abraço ao meu amigo Ari CD, que com certeza vai estar lá na festa, ou gravando, ou andando, ou curtindo, com certeza ele vai estar lá, porque o Festival Café Cultural é um dos melhores aqui do Agreste de Pernambuco. 6:42 no Pitaco de hoje. Bom dia, Jairto Mota, bom dia toda motaiada, que Deus abençoe. Olha, velho, deixa eu destacar aqui uma situação. Eu tenho que falar aqui o seguinte, vê. Infelizmente, tem pessoas que pegam alguns assuntos e botam para o lado da politicagem e da politicalha. Em São Domingos, no Hospital Municipal São Domingos, no Hospital Teófilo Salles Asfora, aconteceu um incidente, uma situação lá, e foi, inclusive, publicado em grupos de WhatsApp e até eu vou dizer só os grupos de WhatsApp eu não reconheço como imprensa, porque não é. O cabo que usa um endereço de internet que bota como imprensa, que é só pra politicalha, politicalha, politicalha, traga a notícia, escuta o outro lado da história, vá lá escutar, né? Pergunta aos profissionais o que houve, ou então pondere nos seus comentários. Mas quando o cara quer ser candidato a alguma coisa e não tem serviço pra mostrar, geralmente começa a fazer essas coisas que pra mim eu desaprovo, tá? Denunciar é preciso, aí eu concordo. Reclamar, perdão, é preciso, aí eu concordo. Agora com politicalha, porque o cabo quer ser candidato a alguma coisa e não tem serviço social pra mostrar, meu patrão, aí não me convence não. Pra mim, tudo que trouxer já vem com uns 50% de suspeita. Mas bora lá. Sobre um fato que aconteceu no hospital Teófilo Salles Asfora, o Hospital Municipal de São Domingos, quero esclarecer o seguinte: em contato com o diretor da unidade e com algumas pessoas que estavam no local no momento que fizeram um vídeo, e eu não quero aqui de maneira nenhuma criticar a pessoa, a mulher que fez o vídeo, que eu acho que seja parente do idoso, tá? Quando a gente vai socorrer alguém, eu sei que, modéstia à parte, Deus me deu a oportunidade de já socorrer várias pessoas e acompanhar vários pacientes, inclusive não só em hospital de pequeno ou médio porte, mas em hospitais gigantes também. Quanto maior o hospital, mais difícil é você contornar a situação. Porém, o Hospital Municipal de São Domingos, recentemente, na última segunda-feira, conhecido como ontem, teve um vídeo lá que uma senhorinha fez reclamando e do atendimento, da demora do atendimento, da demora do atendimento. Fato é que chegou um idoso, o idoso aparece no vídeo já em cadeira de roda. Eu não sei se aquela cadeira de roda pertence ao próprio idoso ou se é da unidade que tem o suporte de apoio, né? Como todo hospital, de cadeiras de roda. E aí, a senhora xinga muito, reclama muito. A senhora foi até educada, mas reclama muito do atendimento, do atendimento, do atendimento. Aí vai um infeliz de porta, grava um vídeo, né? Escolhendo prefeito, chama o que não deve com o prefeito, desrespeita o prefeito, tem nada a ver e nem precisa disso. Faça suas críticas, eu sou a favor da crítica e da cobrança, desde que seja dentro do respeito. Se atravessar essa linha, velho, aí já não conta mais comigo, sabe, e no sentido da opinião. E aí o que foi que aconteceu? O senhorzinho chegou realmente passando mal, mas precisa passar por uma triagem. Todo hospital, hoje no Brasil tem esse procedimento. Se é hospital, passa por esse procedimento. Se é UPA, passa por esse procedimento. O que é essa triagem, Bartolomeu? Essa triagem é quando você precisa passar por um enfermeiro, uma pessoa da saúde ali, assistência social, antes disso, para poder saber qual o encaminhamento. Se é de emergência, se não é de emergência, se é de urgência, se não é de urgência, se é a classificação da gravidade daquele paciente. É para isso. Justamente para saber se passa na frente, se não passa na frente, se pode esperar, se não pode esperar, qual é o médico que precisa atender, quando tem a especialidade, qual é o atendimento que aquela pessoa precisa. E nesse caso específico, o idoso chegou, teve que fazer o procedimento, aí a mulher filma que tem várias pessoas lá esperando para ser atendida, mas isso acontece em todo hospital. Graças a Deus tinha pessoa para ser atendida, porque tinha médico para atender.
1: Claro.
0: Ruim era em outros tempos que nem médico tinha. Realmente eu já passei ali em outras épocas que não tinha nem fila, mas também não tinha médico para atender. Hoje são 2 médicos diariamente, 24 horas por dia, raio-x 24 horas por dia, raio-x digital, diga-se passagem, foi a primeira unidade aqui nessa região da gente que comprou e teve raio-x digital 0 quilômetro, como deu doido, zero, comprado pela atual gestão e colocado lá. Então 24 horas por dia tem esse atendimento também, e o idoso precisou passar pela triagem como todo paciente precisa, a não ser quando já vem em situação extremamente grave, que aí passa de emergência para urgência.
1: Uhum.
0: Mas se não, precisa passar, é procedimento, pessoal, tá? E aí esse procedimento, quem diz, nem é diretor, nem é prefeito, nem é secretário, quem diz esse procedimento é o SUS, é a regra médica, E aí não tem quem mude isso até os próprios médicos e o próprio SUS, a regra da saúde, mudar. Tem que ser dessa forma, pessoal. E tava lá, foi atendido, né? Agora, infelizmente, tem gente, né, que pega apenas esse assunto para fazer politicagem, e a politicagem não cola. Hoje, eu digo e provo, pode ir lá. Hoje o distrito tem um hospital municipal, hoje o distrito tem a AME da mulher, hoje o distrito tem a AME infantil, tem o centro especializado Elisa Sora, que é o centro que a gente chama da AME da mulher, que tem várias especialidades médicas, que nunca teve, mas está tendo. Tem os PSF, todos com médicos, tem os dentistas funcionando. Então tudo isso hoje é a saúde do município e do distrito de São Domingos. Vai ter gente na fila esperando? Vai, filho de Deus. É claro que vai. O que você não pode querer é que seja tudo do seu jeito, porque você quer pegar bigu para ser candidato a alguma coisa, ou porque você, infelizmente, nem do distrito mora e fica conversando asneira em internet. Você foi olhar saber? Você foi olhar procurar saber o que foi que houve? Você quer ser candidato a vereador a pulso? Ah, pelo amor de Deus, véio, vai procurar uma lavagem de roupa. Talvez assim você ajude mais a sociedade e faça as críticas dentro do respeito da ordem. Não tem problema nenhum em fazer crítica, não. Infelizmente, tá? E pra fechar aqui o comentário, eu digo: tá lá o hospital Teófilo Salles Assora, teve essa situação que foi filmada com o idoso, foi explicada a situação. O idoso chegou, precisou passar por triagem, e quando ele passa por triagem, né? Aí ele segue pro atendimento. O idoso estava numa cadeira de roda, até pela idade dele, pela situação de saúde. Assim que passou pela triagem, a mulher mostra lá que tem várias pessoas aguardando, porque é normal em atendimento de hospital, de UPA, ter pessoas aguardando. Ó, se você vai para um hospital particular, para uma clínica particular, você precisa aguardar? O que eu estava aqui zangado hoje era se não tivesse médico, entendeu? É se o idoso tivesse voltado para casa sem atendimento. Mas esperar numa fila sempre vai ser necessário. A não ser que seja um caso de extrema urgência. A não ser que seja um caso de urgência, que aí passa, fura fila e vai na frente. O idoso tem prioridade e furou fila e foi, passou na frente também. Mas antes precisou passar pela triagem, pessoal. Tá explicado aí. Eu quero mandar aqui um abraço ao Tarcísio, que é diretor do Hospital Municipal Teófilo Salles Assora, e dizer à população no geral, inclusive escutei um áudio de um rapaz xingando, desrespeitando o prefeito e esculhambando o prefeito. O cara acho que nem de São Domingos é, porque ele sempre fala assim, lá em São Domingos, aí em São Domingos, então ele não deve ser de lá. E se for, errou. Independente de onde ele seja, errou, principalmente pelo linguajar. Reclamar e cobrar os nossos direitos não dá direito a xingar ninguém nem desrespeitar ninguém, tá? E por outro lado, é um cidadão aí que quer ser candidato a vereador a pulso e fica forçando a barra com algumas situações que nem procura saber direito, né, o que foi que houve. Vá na unidade, velho. Se é sobre polícia, segurança pública, vá lá. Se é sobre saúde, se é sobre assistência social, vá lá. Procure saber, porque funcionário público tá aí para dar as explicações. O que não pode é o camarada querer a fim da força, tá esculhambando, tá xingando e sequer procura saber qual é o problema. Hoje São Domingos tem um hospital com 2 médicos por dia, hoje São Domingos tem a AME infantil, que cuida principalmente das crianças com autismo, pessoal de terra, tem a clínica de especialidade Elisa Asfora, que é a clínica da mulher, tem ortopedista, tem raio-x digital. Foi um dos primeiros localidades aqui no Agreste que teve, comprou 0 raio-x digital, funciona lá todos os dias. E aí o pessoal, infelizmente, quem tem má vontade. O cidadão de bem, não tô reclamando sobre isso, tá? Tem todo o direito de cobrar. Infelizmente, tem algumas figuras que exageram. Um abraço aí, parabéns e um abraço a toda a turma do hospital Teófilo Salles Assora, que são guerreiros, trabalham lá dia e noite, domingo a domingo, 24 horas por dia, para atender a população. Deus abençoe a todos. Tá aí, já são 6 horas e 50 minutos. E a gente segue aqui. Eu jamais vou me furtar de tratar assunto aqui, tá? Jamais, seja o assunto que for. Agora eu tenho que, no mínimo, procurar, como teve outros assuntos aqui. Roberto Moura é minha testemunha como colega. Sim. De trabalho e irmão que a vida me deu. Roberto é testemunha aqui. Tem denúncia que chega aqui pra gente e a gente vai averiguar. Mas eu nunca deixei de botar no ar a denúncia depois de averiguada, não. Quando eu não consigo a resposta do outro lado, certo? Porque às vezes é uma denúncia de urgência, aí eu trago aqui, como você que é ouvinte me acompanha, né? Mas trago dentro do respeito, até de forma contundente. Não tem problema nenhum.
1: É.
0: Agora dentro do respeito. Não posso estar usando aqui nem eu, nem ninguém. Tá? Palavras desrespeitosas. 6 horas e 51 minutos, 6 e 51 no Pitaco de hoje. Pitaco de hoje. Olha, velho, acontece, patrulha registra, e a gente, imprensa registra e o patrulha divulga. A informação agora é o seguinte: o Moda Center Santa Cruz apoia o projeto de ciclistas Planeta Pedal, se destaca em etapa de campeonato pernambucano de mountain bike XCM. É verdade, a equipe foi e teve inclusive aí os resultados de classificação. José Everton foi campeão na categoria sub-23 e segundo colocado no geral. Luiz Felipe foi campeão em sua categoria, categoria elite. Gabriel Araújo, terceiro lugar na categoria juvenil. Breno Silva, terceiro lugar na categoria turismo. Leandro Luedson, quarto lugar na categoria Master A. José Tarcísio, quinto colocado na categoria Master D1. Então são várias categorias e a cidade de Santa Cruz subiu em todas as categorias do pódio, velho. Do quinto ao primeiro lugar tem Santa Cruzense levantando nossa bandeira, e de maneira muito especial aqui parabenizar o Moda Center Santa Cruz, que é uma das empresas que patrocina, que ajuda, que viabiliza o esporte, tá? Parabéns aí ao Moda Center pela ideia, mas parabéns muito mais aos atletas pelo esforço e pelo exemplo. Muito bem, segunda etapa aconteceu, 86 km, velho. A galera pedala, viu?
1: Rapaz,
0: é uma prova.
1: A turma.
0: Ó, pra aí. Os ciclistas do projeto garantiram cinco colocações de destaques em uma prova de 86 km. Caramba, velho.
1: Caramba.
0: Pra eles pode ser pouco, mas pra mim é muito pra caramba. Contou com a participação de campeões brasileiros na modalidade de vários estados. Santa Cruz do Caparibe se destacou e subiu em todas as categorias do pódio e também em todas as classificações. Parabéns aí mais uma vez. Ó, deixa eu falar aqui o seguinte.
1: Sim.
0: O pessoal da Defesa Civil de Santa Cruz do Caparibe e de Brejo Amadeus se uniram para fazer uma campanha de arrecadação junto com outras entidades para que esses donativos sejam doados às 27 cidades que estão aí na situação de emergência por conta das chuvas. Vamos ajudar, aguarde no futuro bem próximo, essa semana ainda a gente começa a divulgar os pontos de arrecadação e os telefones de arrecadação. Quero aqui abraçar meu amigo Jonas, que está coordenador do Defesa Civil de Santa Cruz do Caparibe, junto com meu amigo Jailson, dois guerreiros que não tem dia, nem hora, nem lugar para ele estar trabalhando, para ele estar lutando e fazendo aí o que compete à sua função, às vezes até o que nem é de sua função, mas eles estão lá ajudando, colaborando, porque são guerreiros. Quem tem bom coração, meu irmão, ele não mede distância. Jonas e Jailson é dois deles, tá? E também o pessoal dos bombeiros civis, que sempre estão juntos, toda a turma aí que colabora com a Defesa Civil. E agradecer a meu irmão Ricardo Gomes, que é outro que está coordenando aí esse projeto, e está junto conosco. Ricardo, que é outro de coração gigante, sempre trouxe aí o amor ao próximo no coração e também abraçou mais essa causa, tá? Obrigado e parabéns, Ricardo, por ter aceitado o desafio. E eu, na condição de coordenador de Defesa Civil e também membro da imprensa, estou encabeçando esse projeto junto com essas duas outras figuras e algumas entidades. Já quero aqui agradecer ao Moda Center Santa Cruz, que abraçou a causa, tá? Estamos também agradecendo que já abraçou a causa a CDL, tá? Obrigado, CDL. E também o pessoal da Câmara de Vereadores de Santa Cruz do Caparibe, Prefeitura Municipal de Santa Cruz do Caparibe e Prefeitura Municipal de Brejo Amadeus. Essas entidades, inclusive junto com outras entidades que a gente vai estar visitando, vai estar levando o projeto, a proposta. E você que está em casa, amigo cidadão, amigo comerciante, amigo fabricante de roupa, você é o principal parceiro. Porque sem você que está em casa, independente de ter fábrica ou não na sua casa, você já pode começar separando aí as roupas que você não usa mais e que esteja em bom estado. Roupa e sapato, tá? Por favor, comece a separar, vá botando em uma bolsa aí, que a gente vai começar a dizer onde vai ser os pontos de arrecadação. Mas já comece a fazer isso aí. E muito obrigado a cada um de vocês. A gente precisa ajudar os irmãos pernambucanos. São 27 cidades que estão em estado de emergência, né? Fora as outras que foram atingidas com a chuva, mas ainda não declararam estado de emergência, graças a Deus, porque o estado não é tão grave, a situação não é tão grave. Mas essas pessoas que estão nessas 20 cidades estão precisando de você. Podemos contar com você? Então comece a espalhar a notícia aí no grupo de zap da família. Diz, pessoal, separe as roupas que vocês aí têm, que não usa mais, mas esteja em bom estado de conservação. Você que tem fabrico, comece a pensar aí naquela ponta de estoque, né? Que já saiu saiu de moda, que não tá mais naquela estação daquela moda que você vende ou que deixa de vender, pequenas falhas ali naquela roupa que você fabrica. Ah, Batu, mas tem 30 peças aqui do mesmo modelo. A gente não tem exigência com isso, não. Pelo contrário, seja bem-vindo. Porque quando vai pra lá, faz uma triagem. Tá, faz uma triagem e separa e espalha por várias famílias. Justamente. Tá? Não tem problema nenhum. Começa a separar. Tô aqui só lançando aqui pelo Patrulha Oficialmente a campanha. A campanha tem o nome de Defesa, Ação e Solidariedade. Tá? Cabeçada aí pelas duas defesas civis de Santa Cruz do Caparibe e Brejo de Amadeus. Um abraço aí a toda a turma que vai ajudar. Pois não, meu querido.
1: Só um Roberto adendo Moura. Aí, acrescentando, Bartô, se você me permitir, claro, acompanhar essa ação aí, gostaria de acompanhar de perto, fazer uma matéria bem consistente, né? Acompanhando de perto aí o trabalho da Defesa Civil, o trabalho de todas essas entidades aí que estão se mobilizando para ajudar o povo de bem, né? Que perderam aí seus bens materiais, né? Mas alguns perderam familiares. Né, e a gente como imprensa, né, e também a gente trazendo aí um trabalho novo aí também com o blog Giro da Cidade, mostrando aí também, né, essa parte de ação social, né, aí por parte também da Defesa Civil de nossa cidade também, né, por sua parte, como sempre vem fazendo aqui, né, e claro, né, para poder a gente mostrar também para outras pessoas, né, que há empatia pelo próximo, né, por parte do cidadão santacruzense. E uma dúvida também que o pessoal me perguntou ontem, Bartô, eu passei na frente de uma residência logo depois que você me deixou ali. Uma pessoa perguntou para mim onde é que faz o descarte, né, daquele material de bucha, né, que você falou a respeito da semana passada. A gente aproveita já também o ensejo dentro desse nicho aí que você tá falando, né, porque eu passei em frente à casa do cidadão conhecido meu, né, e tava lá o descarte lá na porta da casa dele e tal, aí até título de orientação mesmo, né, também, né.
0: Ok, eu vou fazer o seguinte, Roberto Moura, amanhã a gente vai falar bem direitinho esses contatos, esses endereços, tá? Mas hoje eu já posso passar pra quem tá em casa, tá? E quer fazer o descarte pelo projeto Recria Moda, que é um projeto que tem aqui em Santa Cruz do Caparibe, chegou com uma mega estrutura, mas precisa desses insumos, desses materiais. Eu vou até ver se eu convido o Ralf pra cá, pra esse programa, mandar um abraço ao meu amigo e irmão, Dr. Ralf Lagos, está secretário de Desenvolvimento Econômico de Santa Cruz do Caparibe, que encabeçou aí o projeto Recria Moda, para ele passar essas orientações de como o pessoal deve fazer a doação desse material aí, desses insumos, né, que é a sobra de tecidos. Essas sobras de tecidos, a gente chama como bucha, né? Que aí tem em fabricos ou em salão de corte aqui em Santa Cruz do Caparibe. Você pode fazer, pode já ligar aqui pra emissora, tá? Ou no meu PV, manda mensagem no PV que eu mando o contato de Ralf para ele orientar certinho você. Note aí, o meu zap é o 992388615 é o meu contato, que eu passo o contato de Ralf e o do projeto Recria Moda, tá? Agradecer a todos vocês que vão abraçar esse projeto, inclusive merece uma reportagem lá também, viu, Roberto?
1: Vou fazer uma matéria lá, com certeza.
0: Recria Moda, ele é próximo ali, se você chegar ali próximo do INSS, próximo ao Fórum de Santa Cruz, é um galpão gigante daquele, tá?
1: Pegar o contato com o Dr. Ralf Lagos pra gente fazer uma matéria com ele, bem incisiva.
0: Isso, ele fica virado, o galpão fica virado pra, a frente dele virado pra o fórum e pra UPA, nesse eu sentido, tá? Naquelas travessas ali, bem pertinho ali do fórum, da UPA, da escola técnica. Chegou por ali, onde é o Recria Moda, o galpão, todo mundo fala, tá? E lá ele também vai saber como recolher, inclusive eles têm estrutura pra recolher na sua casa, no seu fabrico, no seu salão de corte, você não vai nem precisar levar lá, que eles vão cadastrar você e eles vão buscar na sua casa. Um abraço, Ralf Lagos, parabéns aí mais uma vez ao prefeito Elinho Aragão, o vice-prefeito Flávio Pontes, que estão nessa luta e traz pra Santa Cruz o Recria Moda. Parabéns. 7 horas em ponto, velho, só mais uma pra gente fechar aqui. Vamos lá, no Pitaco de hoje. 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Deputado Edson Vieira amplia suas bases. A informação é que ele foi até a cidade de Palmares, onde conseguiu mais um apoio, tá aqui na matéria. Deputado Edson Vieira, do Partido Podemos, anunciou mais um importante reforço no seu projeto político para 2026, para sua reeleição. Desta vez, o parlamentar confirmou o apoio de Luciano Júnior, liderança com atuação consolidada no município de Palmares, zona região da Mata Sul de Pernambuco. O anúncio foi feito através das redes sociais do deputado. O deputado e pré-candidato a deputada estadual, também é ex-vereador e ex-prefeito de Santa Cruz do Capibaribe. Diz aqui o seguinte, a liderança lá de Palmares, ele já foi vice-prefeito, já foi vereador daquela cidade, Luciano Júnior, e passa a integrar o projeto político do deputado Otis Vieira, fortalecendo o projeto lá naquela região. Abre aspas, diz o seguinte, é assim que a gente faz política, de verdade, somando, dialogando e trazendo quem tem serviço prestado. Celebramos a chegada de Luciano Júnior ao nosso time, um nome que carrega experiência, sempre com a presença e compromisso, falou, e compromisso com o povo, falou o deputado Edson Vieira. Tá aí, o deputado Edson que continua andando, fazendo rastro, conseguindo apoios, e é o que eu sempre fico prestando atenção aqui. Ó, candidato que só fica aqui nas quatro linhas de Santa Cruz, candidato a deputado federal ou estadual, não vai, pra mim é um cara que tá aí só de bucha, né? Só de bucha de canhão, não é nem essa bucha que se aproveita, né? Pelo menos não pra cidade. Tá só pra fazer caldo aí pra os outros candidatos, que eles agora arrumaram um nome chamado Camburim. Camburim. Acho que é isso que chama. Camburim. Esses camburim é só aqueles que a gente chama de cauda, é só serve pra fazer peso pros outros, pra arrumar voto pra eleger os outros, certo? Eu chamo de bucha, candidato bucha. E aí já vai sabendo que não é eleito mesmo. Por quê? Tem que sair de Santa Cruz, velho. Tem que buscar apoio no outro canto, tem que mostrar. Não pode brincar com o voto do povo. Sabe, Roberto Moura?
1: Claro,
0: porque com certeza. Porque pra mim, você brincar com o voto do povo, velho. Acaba que mesmo ser candidato não demonstra viabilidade ou possibilidade.
1: Não tem proposta, não tem nada contingente.
0: Não é nem proposta. Proposta o cara até faz contra-V, contra-C de outro canto e traz. A questão, além de proposta, tem que ter seriedade, uma vida, uma conduta realmente que seja respeitosa, sem problema nenhum. Agora tem que mostrar viabilidade pro seu projeto, senão o povo Santa Cruz pode só desperdiçar voto. E a gente ficou sem deputado no começo desse mandato que tá terminando aí. Você lembra a agonia que era?
1: Lembro.
0: Hoje a gente tem dois deputados. Que bom, certo? Eu lamentei muito quando deu o resultado há 4 anos atrás, que o Edson Vieira ficou fora e o deputado Diogo Moraes ficou fora. É muito importante que o pessoal preste atenção nisso, certo? Não adianta estar votando só para agradar ou só porque é da cor do partido. Preste atenção primeiro se o candidato merece seu voto. E se for de Santa Cruz do Capibaribe, preste atenção se realmente tem viabilidade ou uma possibilidade de viabilidade de vitória. Na questão de direito, acaba que tá ficando mimimi, ó, velho. Tem direito, tem até direito de fazer, tentar fazer o eleitor de besta, tá? Na sua concepção, você até tem esse direito, né? Porque pela lei você não tem esse direito, pela regra e ética você não teria esse direito. Mas infelizmente tem nego que gosta de fazer a farofa, né? E conduzir o eleitor simplesmente pela gaiofa e pela gastura, né, velho? Deixa eu mandar um abraço aqui ao meu amigo Carló. Um abraço, Carló, que é nosso parceiro e amigo e irmão. Um abraço, Cacau. Um abraço, seu Deval. Que Deus cure sua saúde, restaure sua saúde, seu Deval. O senhor está na mão de Deus, do Todo-Poderoso, do Médico dos Médicos. E eu creio em cura. E assim, que Deus lhe dê esse milagre de cura, essa vitória de cura na saúde de seu Deval, tá? Que Deus abençoe Deval, que é o pai de nosso amigo e irmão Cacau, a dupla sertaneja Cacau e Carló. Um abraço. Vamos embora para o mundo da polícia. Simbora. Direto, rasteiro no canto. Vamos lá, atenção, vamos lá. Roberto Moura, atenção, patrulha. Polícia resiste, a patrulha do Agreste divulga, olha, aconteceu aqui em Santa Cruz do Capibaribe, e a gente traz a informação a partir de agora. Popular morreu vítima de choque elétrico na capital da moda. Um jovem, velho, um jovem, essa é a verdade. Cara jovem pra caramba, acabou morrendo aí vítima de choque elétrico, com 18 anos, viu? A informação é que a tragédia aconteceu aqui na capital da moda, no bairro Arco Verde. A Santa Cruz do Capibaribe, no Agreste, Pernambuco. Matheus Félix da Silva, 18 anos, é a vítima. Informações dão conta de que ele recebeu uma descarga elétrica quando tentava ligar uma bomba d'água na residência. Mais uma, velho, mais uma bomba d'água que mata mais um em Santa Cruz. Matheus morava sozinho no imóvel. O pai da vítima havia viajado para visitar familiares em outra cidade. E estranhou o fato da casa permanecer fechada por alguns dias. Ao subir no muro da residência, é isso mesmo? É, ao subir no muro da residência, o pai da vítima percebeu que o filho estava caído lá no quintal da residência onde ele morava. O jovem morava sozinho, o Matheus morava sozinho, viu, pessoal? Inclusive estava com as mãos próximas à bomba d'água. Detalhe é que o SAMU ainda foi acionado. Não entendi porque o SAMU acionado, mas foi. Mas as equipes médicas chegou e já constatou a situação de óbito do jovem. Policiais civis estiveram no local, o pessoal do IC, Instituto Criminalística, o pessoal do IML, Guarda Municipal e também Polícia Militar estiveram no local e fizeram os procedimentos médicos. Roberto Moura, tem algum complemento sobre essa matéria? Foi o pai da vítima que subiu no muro e viu ou foi vizinhos que subiu e viu?
1: O pai da vítima pediu para entrar na casa de um vizinho para poder subir no muro, para poder visualizar, né, o local, no caso, onde o Matheus morava. Né, tendo em vista, o próprio pai viu o filho caído, já nessa situação, próximo à bomba d'água. Segundo relatos que eu pude apurar, também, da fala do próprio pai, né, que o pai disse que o filho estava muito alegre, muito feliz, porque tinha comprado uma guitarra e estava na igreja. Né, comprado uma guitarra há pouco tempo, né, e estava feliz, estava tocando e tal, ia começar a tocar na igreja, tudo direitinho, né? E tava muito feliz pela compra, pela aquisição da guitarra, né? Quando então ele tinha esse costume de estar sempre ligando a bomba, né? Uma bomba que é utilizada,
0: até uma necessidade
1: externa,
0: né?
1: É uma necessidade, né? E ele tinha o costume de fazer esse procedimento, né? Já era de costume.
0: Ele já sabia, né, o procedimento
1: todinho. Todinho. Só que infelizmente aconteceu essa fatalidade. E o pessoal achou estranho porque não viu ele naquela localidade ali, né? Tendo
0: vários dias a casa
1: vários
0: fechada.
1: Dias a casa fechada, e ele, o costume de ver ele saindo, né? Ver ele circulando ali naquela região.
0: Estranhou, né, a situação.
1: Estranhou a situação.
0: Ok, então. São 7:07, tá aí. Eu não entendo por que chamaram o SAMU. O cara vários dias morto, chama o SAMU ainda, tudo bem. Vai ver que foi um zelo a mais sobre a preocupação. Mas se ele não tinha mais sinais vitais, porque vários dias ele não fechou esse ponto de raciocínio aí. Mas infelizmente, não é nossa solidariedade da família, e que esse jovem aí seja acolhido pelos braços do Pai Celeste, que esse Deus que eu creio, esse Deus que a gente deposita a fé muito ou pouco, né, que conforta essa família. Dupla é detida em Santa Cruz do Caparibe após uma vária série de assaltos. Atenção, Roberto Moura, atenção, patrulha. Dois elementos foram presos, João Vitor e o tal do Nalbert, os dois foram detidos, presos pela equipe da Guarda Civil Municipal, equipe Romu de Santa Cruz do Capibari. Segundo informações, a dupla é acusada de vários assaltos e roubos na capital da moda. Durante a abordagem, os agentes da Guarda Municipal conseguiram localizar também uma moto Honda Bis que estava sem placa, uma moto de cor vermelha e com parte da carenagem retirada. Aquela parte da carenagem é carenagem, para quem não sabe, de moto e carro. Essas partes de plástico, tá? Que fica ali no entorno da moto, fica ali para lama, essas partes aí chama-se carenagem. E essa, no caso aqui, é aquela parte que pega ali no farol, né? Que pega ali no farol da Bis e vai descendo como se fosse ali uma proteção. Na verdade, é uma proteção de plástico, né? Carenagem da moto Bis, e foi retirada essa parte aí, chamou a atenção dos guardas municipais, além do fato de estar sem placa o veículo, a motocicleta. Uma das ações criminosas foi flagrada por câmeras de monitoramento há pouco tempo antes da prisão dos elementos. O caso aconteceu no bairro Dona Lica 1, também em Santa Cruz do Capibaribe. Ainda segundo informações, os dois elementos estavam com eles simulavam estar armados para intimidar.
1: O Panta, né? O Pantinho.
0: Fazia Pantinho de estar armado, mas não estavam. Porém, conseguiam assaltar as vítimas e fugiam na base da sugesta. Foram presos e levados para a delegacia de polícia de Santa Cruz do Capibaribe.
1: A gente segue por aqui. Polícia localiza crack enterrado nos fundos de residência em São Domingos, distrito Brejo da Madre de Deus. Olha a mesa aqui recheada, hein? Uma ação conjunta das equipes da Polícia Militar resultou na apreensão de crack, dinheiro e outros materiais relacionados ao tráfico de drogas no distrito de São Domingos, em Brejo da Madre de Deus. De acordo com as informações, a ocorrência aconteceu por volta das 10 horas da manhã, policiais receberam denúncias de populares informando que uma residência localizada na rua Uruguai, no loteamento José Monteiro, estaria sendo utilizada para comercialização de entorpecentes. De acordo com as informações, diante das informações, o GAT foi solicitado, foi acionado, né, o apoio das equipes do GAT e da ROCAN para a realização da abordagem no imóvel. Ao chegarem nas proximidades da residência, os policiais visualizaram um homem e uma mulher já conhecidos do efetivo por serem assim usuários de drogas. Durante a abordagem, foram assim encontradas duas pedras do refúgio do capeta, o crack, o homem e uma mulher que estavam no local, da mesma, um homem e uma mulher, né, que estavam no local, estavam com a mesma pedra, da mesma substância, né? A mulher estava com a pedra de crack, né? Questionados sobre a procedência do material ilícito, ambos relataram que haviam acabado de adquirir a droga no local denunciado. De acordo com as informações, as equipes então realizaram assim a entrada na residência, onde localizaram um indivíduo conhecido pelo apelido de Tulinho. Segundo a polícia, ele confessou que estava comercializando entorpecentes e revelou que havia uma quantidade de crack enterrada nos fundos do imóvel. Segundo as informações, também foi encontrada uma balança de precisão e assim também mostra aqui na matéria, né, uma certa quantidade de crack, pesando assim 96,500 gramas, né? Totalizando assim 96 gramas, melhor dizendo, né, de crack, né? Durante as buscas no local indicado, os policiais encontraram também aproximadamente 10 gramas, mais 10 gramas de crack enterrados. Além da droga, também foram apreendidos dinheiro em espécie, tudo trocadinho, e uma faca possivelmente utilizada para fracionar os entorpecentes. Todos os envolvidos conduzidos para a delegacia e, claro, foram aí conduzidos, e o elemento, né, foi aí enquadrado aí no crime de tráfico de entorpecentes. Ou seja, foram tocar um piano na delegacia.
0: Já são 7 horas 13 minutos. Popular morre com golpe de tamborete após tentar defender a filha aqui em Pernambuco. Escuta essa história. Um popular identificado como João Batista José dos Santos, de 56 anos, foi assassinado a golpe de tamborete no interior de Pernambuco. O caso aconteceu na cidade de Tacuruba, sertão de Pernambuco. Informações dão conta que João Batista teria ido tirar satisfação com um elemento que teria assediado a sua filha menor de idade, uma adolescente. Durante a discussão, o elemento acabou pegando um tamborete e atingindo a vítima com golpes também na cabeça. Várias tamburetadas foram dadas na vítima. Após a agressão, o autor fugiu do local. O João Batista foi socorrido e encaminhado para o hospital municipal daquela cidade, depois transferido para o hospital regional na cidade de Serra Talhada. Infelizmente, o João Batista não resistiu aos ferimentos. O corpo do mesmo passou pela questão da perícia lá na mesma unidade de saúde lá em Serra Talhada. Detalhe, viu, velho? Assédio é crime. Agora, pelo amor de Cristo, não vá tomar satisfação. Lógico, é muito fácil para mim falar isso daqui. Agora, eu tô falando no sentido de que, pelo amor de Cristo, né? Raciocine, tenha a maior paciência possível, se pegue com Deus e procure as autoridades competentes. Sabe por quê? Às vezes acontece isso aí. O cara era vítima, porque passa a ser vítima na condição de pai da adolescente.
1: Claro.
0: A gente começa, passa a ser ofendido também, né? Quando um filho nosso é ofendido, mas ele vai para defender a filha e acaba sendo assassinado. Denuncie, consiga prova, se for o caso. Porque também só a questão de relatos, às vezes não é suficiente para o elemento ir para a cadeia. É, busque prova, tente fazer. Pai, fulano me assediou. Foi. Então, começa a ver uma forma da própria adolescente, se possível, gravar isso em vídeo, gravar isso em áudio, que vai ajudar para que o delegado peça a prisão preventiva desse elemento. E você, que é um monstro, que só pode ser monstro, o cara que é tarado, meu irmão, ele, pra mim, ele passa além da condição humana, ele passa a ser monstro, certo? Você que é monstro, tem que estar na grade, acabou, tem que estar na jaula, monstro tem que estar na jaula, tá? Agora, se você não se acha um monstro e não é um tarado, é simplesmente um babaca imbecil enxerido, quer dizer, o cara não é monstro não, sabe, Roberto Moura? Ele é só um imbecil enxerido, tá? Ele é o tal do Ota. E aí é enxerido. Respeite as pessoas, meu irmão. Respeite as mulheres. Respeite. Essa é a palavra. Esse é o principal segredo da vida. Respeito. Respeite as mulheres. Tem cara que é tão enxerido no mundo que não pode ver um cavalo balançando o rabo que pensa que é cabelo de mulher e vai se enxerir.
1: É verdade. Aí leva um coice.
0: Leva um coice. E aí quando pega na tábua dos queixos o coice, felizmente aqui, quem levou a pior foi o pai da menina aqui.
1: Da menina.
0: Infelizmente, lamento muito.
1: Levou o desacerto.
0: Mas muitas vezes que leva o desacerto é o desenrolado, é o enxerido, é o Jorge Tadeu. Quem é da minha geração sabe quem foi o Jorge Tadeu. Um personagem que tinha numa novela que não podia ver um poste de saia que queria namorar.
1: É verdade.
0: Para de ser inconveniente, velho. E hoje é crime. Hoje é crime, certo? Assédio, uma cantada, se você der numa mulher uma cantada e ela se sentir ofendida, constrangida, já é assédio. Não tem que estar elogiando mulher se ela não lhe der cabimento, não. Não, eu tava elogiando. Elogiando o quê, cara, Palha?
1: Bom dia, boa tarde, boa noite.
0: E olha lá.
1: E olha lá. Dependendo não, do bom dia, também da forma que você fala...
0: Tem caba que dá tanto bom dia, tanto boa tarde, tanta boa noite, que estraga o dia, a tarde e a noite dos outros.
1: É verdade.
0: Cuidado aí, tá?
1: E a noite
0: independente de seu tempo de convivência, independente do seu... Eu não vou nem dizer grau de amizade, porque o grau de amizade, ele muda. O nosso comportamento vai nos dando mais intimidade com as pessoas e abertura pra amizade mais próxima. Agora, independente do tempo que você conheça a pessoa... Olha o grau de amizade que você tem e nunca saia do respeito, tá?
1: Mantenha...
0: Infelizmente, quem levou a pior aqui foi o cidadão que foi defender a filha. Por isso que eu tô dizendo aqui ao cidadão de bem. Procure ter paciência, eu sei que é difícil, eu imagino o quanto é difícil. Mas procure as autoridades legais, busque prova, constitua prova contra um troço desse pra poder ele responder... na justiça, que é pra você não ser mais prejudicado ainda. E você quer desenrolar, tem cara que é metido a enxerido, metido a garanhão mesmo. Oh. Mas presta atenção aí, ô desenrolado. Presta atenção. Né? Cuidado aí, que o cara desenrolado demais pode acabar se enrolando em arame farpado. Presta atenção. Pode pegar em bomba.
1: Chiana ainda por cima.
0: Antigamente, ainda hoje tem, mas hoje bem menos. Antigamente os cabas estavam em festa, em forró, em festa de rua, não podia passar uma mulher que eles pegavam no cabelo, ficava cheirando os cabelos da mulher. Outros pegavam até de certa forma, cutucava, puxava o cabelo da mulher, de forma até agressiva e de forma imbecil. A mulher se zangava, olhava pra lá, mas não tinha o que fazer, vai embora não. Se ela chamar a polícia, você é preso em flagrante. Por assédio, por abuso.
1: Com certeza.
0: Então, meu amigo, só seja, vamos dizer assim, só vá cortejar uma mulher se ela lhe der oportunidade que seja dentro do respeito, não seja imbecil, não. São 7h19, deixa eu abordar um assunto aqui rapidinho, ô Thiago, ô Roberto Moura. Aliás, um abraço, Thiago, Thiago abraço. Manuel, dona Maria José Mandeli e seu José, o pai dele. Toda a família. E também minha querida Marília, que é a irmã dele, a irmã mais nova. Deus abençoe. Ó, lá em São Domingos e toda a zona rural do Brejo Amadeu está acontecendo a seguinte situação. As estradas, por conta das chuvas. É claro que as chuvas chegaram, em Brejo não foi diferente, muita chuva. E aí o Brejo é gigante, são mais de 760 quilômetros de extensão territorial. Então é um dos maiores municípios de Pernambuco. É o maior da nossa região agreste e é gigante. O que é que acontece? As estradas todas ficam acabadas com a chuva. O que é que está acontecendo? A prefeitura, através do departamento de recuperação de estrada, está fazendo o serviço. Mas quando chove, as máquinas têm que parar. E aí o que é que acontece? Chove hoje para amanhã, chove hoje para amanhã. E as máquinas, vamos lá, hoje não está chovendo, mas choveu ontem e a terra ainda está encharcada, as máquinas não podem estar no trecho, porque senão piora a situação das estradas. Então eu quero aqui confirmar, inclusive conversando com o prefeito Roberto Assora, eu já sei da situação que eu acompanho o trabalho, ele despertou de lá uma satisfação para que a população cada vez mais saiba que a gente está na luta e está recuperando as estradas na medida do possível. Mas chovendo, mesmo que fique estiado 1, 2 dias, aquele trecho que está encharcado não pode botar as máquinas. Se botar, piora. Inclusive as máquinas trabalhou na estrada do Bandeira, está trabalhando, concluindo a estrada do Miguel Velho, já está indo para a estrada do Olho d'Água, já tem Pissarro chegando na estrada do Olho d'Água, tem todo um procedimento. Então, em nome do prefeito Roberto Assora, eu quero aqui deixar esse comunicado, em nome do meu amigo Vaninho, tá? Que é o cara responsável por essas máquinas, a prefeitura está trabalhando sim. A gente sabe que o município é gigante e que precisa chegar nos 4 cantos do município, mas existe a limitação das máquinas, que inclusive recentemente estava com 2 máquinas com problemas mecânicos, com problema de precisar de oficina. Graças a Deus se recuperando, uma já está na luta, né? E a outra concluindo esse conserto, mas está trabalhando na medida do possível, tá? Então fica aí esse aviso pro pessoal. Outro aviso que eu quero trazer é sobre a Vila Augusta, tá? Outro aviso que eu quero trazer é sobre a Vila Augusta. Atenção, pessoal da Vila Augusta. Sempre que chove, acontece essa situação aí atípica, né? E sempre pós-chuva, a prefeitura vai aí, faz o procedimento. Eu sou um dos que vou aí, mesmo não estando mais na condição de subprefeito, a gente na condição de coordenador da Defesa Civil, a gente vai aí porque colabora com o governo, quer que dê certo. A gente cobra da prefeitura também, claro, mas a gente entende e tem que explicar à população. Chovendo, vocês que são moradores daí sabem, só quem não for morador, mas quem é morador daí sabe, tá? Se botar o material agora, faz um massapê aí, faz uma lama, faz um atoleiro aí, onde já tá ruim, vai ficar pior. Então a gente da prefeitura, o pessoal da Secretaria de Obras, o pessoal do Departamento de Estrada, tá aguardando enxugar um pouco mais. Já começou a botar um material aí, sim, pra consertar. Quem é da vila sabe. Já tem aí desde a outra semana, começou a botar material aí, tá? E aí vai sim fazer os reparos. Tá programado pra a partir de hoje começar a fazer aí essa situação. Aguardando a máquina chegar pra começar esse serviço de recuperação aí na Vila Augusto. Mas todo mundo sabe que chovendo, se botar o material, piora a situação, né? Então fica aí também esse aviso para o pessoal da Vila Augusto. Muito bem, tá aí, são 7h22.
1: 7h22.
0: A gente tem outra matéria, ô Roberto Moura, no mundo da polícia.
1: No mundo da polícia, vamos lá.
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1: Jovem morre afogado em barragem no município de Agrestina. De acordo com as informações, o jovem morreu vítima de afogamento no domingo dia 10, no dia das mães, da barragem da barragem de Dedé, conhecida

0: Segundo o grupamento do Corpo de Bombeiros Militar de Caruaru, que realizaram cerca de 2 horas de busca ainda na manhã do domingo, porém o corpo não foi localizado. Segundo as informações, as buscas foram retomadas nas primeiras horas da manhã de segunda-feira, conhecida como ontem, dia 12, quando o corpo acabou sendo encontrado pelo pai da vítima, de um amigo, de acordo com as informações da família, que decidiram também procurar por conta própria. Segundo as informações, de acordo com familiares, a força da correnteza e o grande volume de água provocado pelas chuvas, dificultaram os trabalhos do resgate de José Jefferson, que morava nas proximidades da barragem. Segundo as informações, após a localização, o corpo de bombeiros realizou assim a retirada do cadáver de José, de acordo com as informações, da margem do rio, para que o corpo fosse encaminhado para o Instituto de Medicina Legal IML da cidade de Caruaru. O corpo deverá ser liberado nesta terça-feira, dia 13, para que a família realize assim o velório e o seu sepultamento. Fato lamentável, né? A gente lamenta aí e faz aí também um registro, né, de quantos filhos aí, né, perderam aí as suas vidas, né, quantas mães aí nesse Dia das Mães, né, que ficarão aí com suas vidas marcadas, né, por fatos trágicos como esse, né, que vem acontecendo aí na nossa região.
1: É verdade, a gente só lamenta. 7:26, 7:26, a gente tem um bloco de a pouco, tirou pra chamar, e tem duas manchetes pra deixar, e eu vou falar pra você o seguinte: você vai e volta, mas fica com a gente, se puder nem saia daí. Ó, detalhe é o seguinte, tem manchete, Roberto, vamos lá.
0: Dupla é presa após roubar em casa casa em obras em Tamandaré. Já a gente traz detalhes pra você. Olha, agora recheada aqui, televisão.
1: É, a gente destaca também, motoqueiro infelizmente cai em buraco e sofre acidente. Era detalhes no Patrulha do Agreste.
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5: Bom demais.
4: Ô, velho, será que eu vou ter que arrumar um pet só pra poder comprar um
5: que
4: produto?
5: Isso,
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5: Eu sei, eu sei.
4: Um gatinho. Mas vou ter que arrumar um pra poder comprar lá, que eu não tenho, né? Comprar o produto, ganhar o cupom e ganhar a televisão.
5: Não, você
4: eu vou ter que arrumar
5: pra,
4: um pet.
5: Pra dona Lucineide.
4: Comprar pra doar.
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5: Isso.
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5: Vamos lá,
4: porque
5: já tá.
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5: Isso, vamos lá pro Zap Zap de hoje. O nosso amigo Diego Negrão tá ligadinho com a gente. Abraço. Abraço, Diego.
4: Como
5: forte
4: é Diego,
5: abraço.
4: Diego, quê?
5: Diego Negrão.
4: Não, rapaz, Diego Negrão não. Diego Negrão.
5: É, mas ele coloca amigo. Negrão.
4: Não, é Negão. É feito Jéssica, que é um irmão meu que mora na Bahia, Jéssica Campos, com o padre Joelson, Ricardo. É tudo Negão. Negão que é gente boa do coração. Abraço, Diego Negão. Um abraço, guerreiro. Deus abençoe. Obrigado pela audiência.
5: Sempre ligado com a gente.
4: Vamos
5: aqui,
4: embora.
5: Ó.
4: Quem mais tá conosco aí, Roberto?
5: É isso mesmo. Quem tá com a gente aqui é... Deixa eu ver aqui, ó. Bom dia.
4: Veja.
5: Bartô Neves, é Dedé do São Miguel.
4: Ô,
5: isso
4: meu amigo,
5: mesmo.
4: Seu Dedé, um abraço.
5: É, Dedé do São Miguel. Tô te escutando aqui todo dia.
4: Obrigado,
5: meu
4: querido.
5: Eu não tenho como, como escutar você, mas quando posso, estou sempre escutando, estou sempre ligado aqui no seu programa. Abraço, tchau.
4: Obrigado, meu amigo, seu Dedé. Gente boa. Valeu, Dedé. Deus abençoe você e toda a família. Quem tá mais conosco?
5: Quem tá aqui também é a Adriana do bairro São Miguel. Bom dia, Adriana, ligada com a gente. Aqui sempre ligadinha na audiência. Muito bem, dona Lucineide também ligadinha com a gente aqui. Também, né? Obrigado. Valorize aquele. Aqueles que brigam na intenção de ver mudança em você. É isso mesmo. Ó, tá aí, ó, mensagem sábia.
4: Muito bem, dona Neide Neves, um abraço, cheiro, minha irmã querida, através de você. Abraço, Luciene, nossa outra irmã, e todos os irmãos e irmãs, sobrinhos e sobrinhas. Um abraço, Yasmin, a mamãe do ano. Quem tá mais conosco, o Roberto Moura?
5: Tá ele, Zé Rodrigues, o vigia da roda.
4: Fala, Zé, um abraço.
6: Bom dia, Batu.
4: Bom dia.
6: Batu.
4: Ah.
6: Já que Roberto não quer ir apaiado na Jura, arrumei um emprego pra ele bom. Não?
4: Diga.
6: À noite ele não faz nada.
5: Faço não.
6: Trabalhar no veneno, matando as muriçocas.
4: Pronto. Quer ir,
6: salário bom, viu?
4: É interessante. O salário é bom,
6: tu
4: dá
6: quer,
4: pra ir,
6: Roberto?
5: Eu vou.
6: Se
5: eu
6: não
5: vou.
6: Quiser, eu vou arrumar a vaga pra Paraíba.
5: Arruma pra Paraíba, que eu já tô ocupado. À noite eu tô fazendo live. Eu tô ocupado.
4: Bem. Ele trabalha na rádio web dele,
5: o
4: meu amigo Zé Rodrigues. Vamos lá, quem tá mais conosco, um abraço, Zé Rodrigues. Isso Deus te abençoe, meu irmão.
5: Vamos lá, minha amiga Neide, nossa amiga Neide do Cruz Alta. Bom dia.
7: Bom dia, Bartô.
4: Bom dia, querido.
7: Bom dia, Roberto. Estou sempre na escuta. Beijos, Neide do Cruz Alta.
4: Um abraço, Neide. Cheiro pra você, Neide. Deus te abençoe. Obrigado pela audiência, pela amizade, querida. Quem tá mais conosco, Roberto Moura?
5: Isso, quem tá com a gente aqui é o nosso amigo, deixa eu ver o nome dele aqui, rapaz. Ele tá sempre por aqui. É o Lindomar.
4: Fala, Lindomar. Bom
5: grande
4: dia, guerreiro.
5: Lindomar. Abraço, Lindomar. É, tá aqui, ó. É o gatinho do Lindomar. É, só come ração. Só come ração o quê, rapaz? Deixa eu ver aqui. Só come ração de gundi.
4: É, muito bem. Lindomar não tem gatinho, não. Lindomar tem um cachorro, que eu tô sabendo. Um abraço, Lindomar. Grande figura. Que Deus abençoe. Valeu, Lindomar. Deixa eu abraçar Jailton Mota, tá no PV aqui, mandando abraço, pedindo abraço, dando bom dia. Um abraço, Jairo, que trabalha na DP de Santa Cruz do Caparibe. Um abraço, meu querido Jairo, lá da DP de Santa Cruz. Marcelo Malhas, toda a equipe da delegacia. Guerreiros e guerreiras, viu? Homens de bem, mulheres de bem, que trabalha pra garantir nossa segurança. Um abraço a todos. Quem tá mais conosco, Roberto Moura. Vamos lá, Moura.
5: Abraçando ele. Sinane, lá de Lagoa de Pedra, ligado com a gente, vizinho de Suecílio, vizinho de frente, bom dia.
8: Bom dia, Bartô, bom dia, Roberto, aqui é Sinane, tô aqui naquele programa, meus amigos.
4: Obrigado, Sinane, Deus te abençoe, meu querido, que Deus esteja lhe protegendo. Deixa eu mandar um abraço ao meu amigo Augusto, Zé Augusto, que é lá de Brejo da Madeus, um abraço, Augusto, escuta a gente pelo aplicativo. Um abraço especial ao meu amigo Augusto, lá de Brejo da Madeus, escuta a gente quando pode pelo aplicativo. Um abraço, meu querido, gente boa, gente caríssima. Ele é irmão do meu amigo Zé Ivo, toda a família lá maravilhosa. Um abraço, Deus abençoe. Obrigado, viu, querido, pela amizade, que você continue sendo esse cara arretado de bom. Quem tá mais conosco aí, Roberto Moura, bota pra girar.
5: Aqui, ó, abraçando aqui também, é o final do telefone 5511. Final do telefone 5511.
9: Tá ligado com a gente. Tá passando. Pra desejar um ótimo início de semana, que sua semana seja muito,
5: Peraí. Ah, não, isso aqui foi de ontem. Foi de ontem, eu que dei mole aqui, viajei.
10: Bora lá então.
5: Vamos lá então, ó, tem outra aqui chegando. Vamos lá, 7 horas e 43 minutos. Bom dia, é a dona Maria Helena lá da Liri Lingerie, ligadinha com a gente. Um abraço pra todos lá da Liri Lingerie, estão ligadinhos com a gente. Né, Tazan, dona Maria Helena, todo mundo ligado com a gente, obrigado pelo carinho. É, final do telefone é o... É, final do telefone não, rapaz, é o já... O... Jaécio Oliveira, tá ligado com a gente. Vamos lá, bom dia.
11: Bom dia, tudo bem? Tô passando aqui pra falar sobre a estrada do Olho d'Água do Púcaro. Até parece uma zona de guerra. Não sei se a gestão tem a máquina de ajeitar essas estradas ou tá quebrada, porque faz mais de um ano que passou uma máquina aqui nessa estrada e após essa chuva tá quase impossível de andar de carro lá. Uma estrada que é de 7 quilômetros tá levando em média de 40 a 50 minutos um carro para chegar de São Domingos ao Olho d'Água. Então eu pedi aí para a gestão, né, municipal, ter uma atenção aqui para o morador, lembrando que é uma população de idoso, muitos idosos moram lá e às vezes precisa de vir ao médico, de uma emergência, e só Deus viu na causa. Estamos aqui pedindo encarecidamente que a gestão dê um olhar especial para essa estrada do Olho d'Água, tá impossível de andar nela. E assim, muitas vezes diz que é por conta da chuva, não tem como consertar, mas faça um paliativo, porque tá impossível mesmo.
10: É Jaelson?
5: Nome dele? Jaelson.
10: Obrigado, Jaelson. A gente falou, inclusive, no início do programa sobre essa situação, inclusive da estrada do Olho d'Água. O Jaelson já começou a botar pissarro. E por conta da chuva, Jaelson, não tem como fazer. Quem é de zona rural sabe que chovendo não tem como fazer. Se faz um paliativo e chove, fica pior naquele lugar que tá mais grave, tá, Jaelson? E sobre faz mais de um ano, aí realmente não condiz com a verdade. Quem é do Olho d'Água, acredito que seja. Deixa eu ver se tem a foto dele pra eu conhecer se ele é do Olho d'Água. Até porque eu conheço muito lá a turma do Olho d'Água. Ô, Jaelson, se você é de lá, deixa eu ver se ele é de lá, não me recordo se ele é de lá, não conheço, vira aí um pouquinho mais, não me recordo dele não me recordo. Jaelson, vê, guerreiro, lá não faz mais de um ano não, por quê? Porque geralmente, desde que eu me entendo por gente, desde que seu Zé Inácio falecido era adolescente, essa estrada faz uma vez por ano, como a maioria das estradas do Rural de Brejo, inclusive faz agora nesse período do mês de maio, por quê, Jaelson? Porque tem a festa do padroeiro lá, da padroeira, Santa Rita, tá? Então, geralmente é nesse período que faz uma vez por ano. Por quê? Porque por ter muitas estradas, o cronograma, muitas vezes só dá pra passar uma vez por ano, que é o caso da estrada do Olho d'Água, tá, guerreiro? Mas tá no cronograma sim, Jael. Sim, inclusive, as máquinas devem estar chegando lá ainda essa semana. Porque chove, volta a chover. Se botar o material e chover, fica pior. Beleza, Jael? Obrigado pela audiência, meu guerreiro. Que Deus te abençoe. Ficar na expectativa, tá? O pessoal já começou a encaminhar o pissarro. Pissarro é o material que precisa, é uma espécie de terra diferenciada, tá? De aterro diferenciado, que precisa justamente para botar nos locais mais críticos, que na verdade a estrada tá toda necessitada desse material. Valeu, Jaelson? Só corrigindo, não faz mais de um ano, porque sempre faz nesse período e a cada ano passam todas essas estradas, porque são muitas. Mas obrigado pela audiência e pelo alerta aí, meu amigo Jaelson. São 7 horas e 47 minutos. Vamos pro zap de hoje, não
5: tá
10: para.
5: Fazendo aniversário, fez quem, aniversário quem? Ontem.
10: Diga lá eu.
5: Nosso amigo Altieres.
10: Opa, grande radialista. Um abraço,
5: 42 Altieres. Anos.
10: Parabéns.
5: Aí, ó, 42 tá? anos. Muito fez bem, aí um aniversário. Abraço. Comemorando aí, né? Agradeceu ontem aí o pessoal que mandou mensagem pra ele, né? Fica aqui o nosso registro aqui, né? O nosso amigo Altieres, né? Que tá sempre lá no batente, né? Às 4 da manhã ele já tá ligado.
10: Então, um abraço e parabéns a esse grande guerreiro, Carlos Altieres, um dos maiores radialistas que eu conheço. Abraço ao amigo ex-vereador Capilé, tá na escuta lá na Palestina, manda o áudio. Capilé, vou mandar o áudio da redação aí pra você, o áudio não, o zap, o contato, que aí você manda direto pra redação do Patrulha, bota aí, por favor, meu querido Roberto Moura.
5: Vamos lá,
10: já,
5: agora.
10: Já tá o áudio aí dele, vai lá.
5: Agora.
10: Então, vamos lá.
5: Agora.
10: Capilé, bom dia, meu guerreiro, sempre conosco aí na audiência.
5: Bom dia.
12: Bom dia, meu amigo Bartô. Tudo bem com você, meu amigo?
10: Tudo bem.
12: Como é que você tá? Fui aí na subprefeitura, aí perguntei por você, você não tava.
4: Sim, é capilé, né? O capilé, às vezes eu tô, quer dizer, na grande maioria das vezes, eu tô na... Eu acho que é outro aí, velho.
5: É outro, esse aqui foi você que mandou agora.
4: E foi?
5: Foi.
4: Foi o outro, não?
5: Não.
4: Geralmente eu tô, dependendo do horário, eu tô muito na zona rural, principalmente. Quer dizer, Defesa Civil sempre vai estar na zona rural na maioria do tempo, tá?
5: É.
4: Aí o que é que acontece? O que geralmente acontece é quando é época de estiagem seca, a gente tá fazendo monitoramento de seca. Quando é época de chuva, a gente tá fazendo monitoramento de chuva. Bom dia, Capilé. Chegou aí a mensagem
5: agora
4: do Capilé.
5: Chegou.
4: Bom dia, meu guerreiro.
5: Vamos lá, vamos lá, vamos lá. Chegou. É, chegou. Vamos lá, bom dia.
13: Fala, Bartô. Bom dia, Roberto.
5: Bom dia.
13: Bom dia a todos os amigos aí da Rádio Estação, ouvintes.
5: Sim.
13: Aqui, seu amigo Capilé. Bartô, quero passar aqui para parabenizar vocês aí pela audiência do programa.
5: Obrigado.
13: O trabalho que vocês fazem aí, né, na apresentação, na condução desse programa, levando a notícia para a população.
5: Obrigado, Capilé.
13: Mas me permita parabenizar aqui, Paulinho, Roberta, aqui proprietários, empreendedores aqui da loja Espaço Texto, que hoje vão estar inaugurando mais uma loja. Então, deixar os parabéns a eles aqui, essa mega loja que eles vão estar inaugurando aqui. 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Então, forte abraço, meu amigo. Mas não poderia perder essa oportunidade de deixar esse registro. Parabéns. Fica com Deus, Bartô. Parabéns pela audiência mais uma vez.
4: Valeu, Capilé. Parabéns à turma aí da Espaço Texto. Mais uma loja para Santa Cruz do Caparibe. São os empreendedores, os lutadores, os que trazem o progresso. Junto com os prestadores de serviço, né, velho? Não existe empresário se não tiver empregado. E não existe empregado se não tiver patrão.
5: Claro.
4: Então a gente tem que ser uma classe que dá as mãos para poder seguir. Eu nunca gostei desse incentivo de guerra. Patrão, empregado, empregado, patrão. A gente é um povo só, cada um com sua função. E parabéns, muito bem dito aí, Capilé. Valeu mesmo, um abraço, pessoal da Espaço Texto. Valeu, Capilé, do aviamento São Joaquim, lá na Palestina. Quem tá mais conosco, o Roberto Moura, pra gente ir fechando aqui?
5: É o Wilson Gomes Bezerra Neves, tá ligado com a gente aqui. Bom dia, Bartô Neves e Roberto Neves. Abraço, obrigado pelo carinho. Final do telefone 7748. Bom dia.
14: Bom dia, Bartô. Bom dia, Roberto.
5: Bom dia.
14: Vamos trabalhar, né?
5: Vamos trabalhar.
14: Olha, eu, Minuto Esportivo, tô ligado todos os dias em vocês.
5: Flamengo ganhou de 1 a 0
14: segunda,
5: do Grêmio.
14: A sexta, todos amanhã. Adoro esse programa, vocês
5: Obrigado,
14: estão de parabéns. Mano. Um cheiro no coração de cada um de vocês que faz a Rádio Estação. Fica com Deus, tudo de bom.
5: Obrigado.
4: Obrigado, meu querido Val. O Minuto Esportivo hoje, meu São Paulo perdeu, o Flamengo ganhou pro Grêmio e assim segue a humanidade. O pernambucano não tem mais segunda divisão, só é uma divisão só. O Ipiranga comemora porque se passar das fases, eu fiquei sabendo isso, viu? É uma divisão só, mas tem as fases. Se
5: Bartô
4: passar
5: tá
4: das fases, eu
5: tá
4: fiquei
5: morrido
4: dos
5: porcos,
4: fiquei morrido dos
5: porcos. Todo dia ele
4: bate. Não, todo dia não, duas vezes esse mês. Agora outra questão, se passar das fases, vai jogar com os times grandes. Se não passar, fica só com os pequenos mesmo e assim segue a humanidade. 751. É porque diz, não, voltou a elite. Que elite? Voltou a primeira divisão. Que primeira divisão se não tem segunda? Só pode ter segunda, primeira se tiver segunda, velho. Não existe. É por aí. Mas enfim, um abraço, Val. Obrigado. Não sei qual tempo que você torce, Val. O seu Corinthians, não sei se é o Corinthians, ganhou pro meu São Paulo, pai, sem precisão. Inclusive, teve uma polêmica da Azurra lá no jogo, o Cabo do São Paulo, ele é até de fora. O jogador fez um gesto, pra mim, um gesto obsceno, sim, tá?
5: Sim.
4: E o juiz fez cara de eslambida e não puniu o cara, não deu pelo menos um amarelo a ele.
5: Um amarelo.
4: Era pra ter dado um amarelo pela regra do jogo, pela regra do futebol, era pra ter expulsado, gesto obsceno é motivo de cartão vermelho e assim não fez. Não é porque o cara joga no time do São Paulo que eu vou dizer aqui que não fez. Ridículo, sem precisão e esta figura é execrável, devia entender que o torcedor tá ali pra torcer mesmo, né? E junto
5: claro.
4: Do sentimento de torcida, de vez em quando vem ali, sem querer, querendo um xingamento pra um jogador, um palavrão que sai sem necessidade. Agora, o jogador tem que se manter, se for o caso, se manter na calma e não tá fazendo gesto obsceno pra ser ninguém, tá? Lembrando a eles que não só é aquele torcedor chato e às vezes até mal educado e até aquele falso torcedor que tá no estádio não, tá? Tem muita gente boa, tem muito pai de família, até crianças estão no estádio.
5: Com certeza.
4: E aí tem que respeitar todos, ok? 7h53, fiquei muito chateado com aquilo ali, principalmente com o juiz que não puniu o jogador que fez um gesto obsceno. Almir Rocha, um abraço, meu querido, grande Almir Rocha, Jennifer Rocha e toda a família do Almir Rocha, que é um grande locutor, tá na Rádio Santa Cruz FM. Um abraço, Eduardo Alves, Xande Lima toda a turma da Rádio Santa Cruz FM, sempre que pode, escuta aqui o Patrulha do Agreste. Um abraço, Almir, seu amigo e irmão Barton Neves. Vamos lá, voltar para o Patrulha do Agreste, velho. Agora sim, vamos embora pra gente concluir aqui as matérias. Isso. Ô, meu querido Roberto Moura. Ladrão invade casa de praia e faz o cata, faz o limpo. Atenção, Roberto Moura, atenção, patrulha.
5: Dupla é presa após roubar casa em obra em Tamandaré, em obras, né, em Tamandaré. Isso mesmo, e fez o cata, ó, tinha de tudo, tinha televisão, tinha ferramentas, tinha de tudo. Vamos lá então, fazer o balanço aqui negativo, nesse caso aqui, o prejuízo para o proprietário, né? Dois homens foram presos no último domingo, dia 10, conhecido como anteontem, dia das mães, por praticarem um roubo em uma casa em obras no município de Tamandaré, no litoral sul de Pernambuco. De acordo com as informações, a ação foi realizada por policiais civis da 79ª circunscrição de Tamandaré, com o apoio da Polícia Militar do 16º PM. De acordo com as informações, com a polícia, foram encontrados Henrique Lauro da Silva e Rogério Alves de Souza. Invadiram o imóvel mediante a grave ameaça. Os trabalhadores que estavam no local roubaram diversos equipamentos e utilizados na obra. Entre os materiais levados estavam máquina, marteletes e também soprador térmico, lixadeira e um aparelho de televisão. De acordo com as informações, o prejuízo causado foi estimado em aproximadamente R$10 mil, com o auxílio de imagens capturadas pelas câmeras de segurança da residência. Os policiais conseguiram assim identificar e localizar os suspeitos. Parte dos objetos roubados foi recuperada em poder de Rogério Alves de Souza. Após a prisão em flagrante, os acusados foram encaminhados para a delegacia de Tamandaré e posteriormente apresentados na delegacia seccional de Palmares, onde passaram por audiência de custódia. Deixa eu mandar um abraço aqui pro meu amigo Diego, né, comissário Diego, que ele atua lá em Tamandaré, Bartô. Ele de vez em quando ele tá aqui tirando plantão, né? Um cara gente boa demais e merece aí, né, o meu respeito, sempre solícito para com a minha pessoa, né, quando fazia matérias ali por Patrulha do Agreste no horário de meio-dia, né, e a gente sempre foi muito bem recebido pelo Diego e tornou-se aí um amigo pessoal meu aí, um cara gente boa demais, né, e mora no meu coração aí, o cara que faz um trabalho excelente lá em Tamandaré.
10: Parabéns com esse Diego, gente caríssima, gente apesar caríssima. De jovem, muito dedicado e competente. 7:57, olha, um jovem morreu afogado. José Jefferson da Silva, conhecido como Zé, tinha apenas 22 anos, ele faleceu vítima de afogamento este final de semana, aliás, no Dia das Mães. Que notícia triste pra mamãe dele, né, velho? Que notícia triste, que tragédia. O domingo, Dia das Mães, foi, logicamente, com tragédia, lá na barragem de Dedé, conhecida essa barragem lá na cidade de Agrestina. O local foi palco de uma tragédia de afogamento. A informação é que o jovem José Jefferson da Silva, de 22 anos, conhecido como Zé, ele acabou morrendo afogado. Diz o seguinte aqui, outra pessoa de nome Amaro, Jonathan Amaro, que é irmão do José que morreu afogado, relatou que os dois estavam tomando banho, mergulhando, brincando lá na barragem. Infelizmente não voltou após um mergulho e acabou morrendo afogado o seu irmão José Jefferson. A informação é que o grupamento, o segundo GB, Grupamento de Bombeiro Militar, foi acionado da cidade de Caruaru até a cidade de Agrestina para fazer a retirada do corpo. E, na verdade, a população acompanhou toda a situação. É muito triste por conta do falecimento deste jovem no Dia das Mães. Que coisa, velho, que coisa pra gente realmente
4: ficar...
5: Muitas mães aí perderam seus filhos.
4: Triste por demais, né? Pelo fato da morte do rapaz, independente do dia.
5: É verdade.
4: Mas o dia das mães pra essa mãe nunca mais vai ter alegria, tá?
5: É verdade.
4: Foi retirado o corpo e entregue no IML, onde foi feito os procedimentos, e o corpo foi liberado ontem, na segunda-feira. 7:58, 7:58.
5: Tenente da reserva da PM é morto a tiros durante assalto em Itambé. De acordo com as informações, o tenente da reserva da PM... um tenente da reserva da Polícia Militar do estado de Pernambuco foi morto a tiros durante um assalto na tarde de segunda-feira no município de Itambé, na Mata Norte do estado de Pernambuco. A vítima foi identificada como Paulo Sérgio de Matos da Silva, de 56 anos de idade, novo ainda, né? De acordo com as informações da Polícia Militar, ele era policial da reserva e prestava apoio a uma empresa privada, de acordo com as informações, responsável pelo transporte de malotes de valores com dinheiro para uma agência da Caixa Econômica Federal, quando foi assim surpreendido por dois criminosos armados. Segundo as informações, ainda segundo a polícia, o elemento foi o tenente foi atingido pelos elementos por disparos de arma de fogo na calçada da agência bancária. Ele não resistiu aos ferimentos e acabou morrendo no local, sem mesmo receber qualquer tipo de socorro. Com a polícia, havia uma bolsa, com o policial, havia uma bolsa contendo, assim, uma grande quantia em dinheiro. De acordo com as informações, após balearem a vítima, os criminosos roubaram das mãos de uma mulher várias bolsas, possivelmente também contendo dinheiro, e fugiram tomando destino ignorado. Os suspeitos estavam encapuzados e utilizando assim coletes balísticos antes mesmo da fuga, efetuando assim disparos contra a porta de vidro da agência bancária, causando assim terror. A ação provocou correria, pânico em quem passava pelo local. De acordo com as informações, no momento do assalto, uma das câmeras de segurança de monitoramento da agência registrou assim toda a ação criminosa, e as imagens deverão auxiliar nas investigações, na identificação dos envolvidos. Equipes policiais seguem realizando assim diligências na tentativa de localizar e prender os autores do crime. Na minha opinião, não sei se você concorda comigo, Bartô, pra mim a parada dada.
4: Provavelmente as características muito levam a crer que seja parada dada. Infelizmente, mais uma vítima do crime. A gente fica por aqui e volta amanhã, 6:30 da manhã, com o Patrulha do Agreste. É Alcione Ferreira, música, descontração e também, claro, muitos prêmios pra você. Fica na estação. Na sequência vem Márcio Felipe com o programa Política em Pauta. E a gente agradece a você a audiência, tá? Depois do Hamilton França entra o Hamilton França. Perdão, depois do Márcio Felipe entra o Hamilton França com o programa Estação do Brega, depois vem Fernanda Lima com muita alegria também, música nas suas tardes. Enfim, a Rádio Estação é a melhor programação. Um abraço, fique com Deus, até amanhã, Roberto Moura.
5: Até amanhã, se Deus quiser. E lembrando que hoje você tá no Alta Conexão da Notícia lá na Vale FM, a partir das 19 horas.
4: 19:00 a gente se encontra lá com o amigo e colega radialista e irmão Erivaldo Silva. Hoje o entrevistado é Erivaldo Silva, que vai contar um pouco sua história, alguns casos pitorescos, outros casos tristes, outros casos engraçados. Vai contar
5: o caso da baratinha lá na...
4: Da sua vida de radialista. Fica lá na live, você tá farrapando lá na live, tá? Você vai lá pra live, faz as perguntas a ele, manda as pautas também, ajuda a gente.
5: Eu vou mandar um áudio lá.
4: Fazer a entrevista. Bota sim, bota seu áudio. Junto com a entrevista.
5: Aconteceu que ele matou
4: um abraço,
5: aquela barata lá.
4: Ivonaldo Araújo, que é o meu parceiro lá do programa Alta Conexão da Notícia na Rádio Vale, 19:00 lá na outra emissora. Um abraço, com Deus, até amanhã.
5: Até amanhã, se Deus quiser. Um abraço.
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15: 8:03. 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
1: Muito bom dia Santa Cruz, bom dia toda a região, bom dia,

Buta, muito obrigado por me deixar te fazer companhia, tá bom? Pra você que tá de idade nova, meus parabéns, que papai do céu te abençoe, que esse dia se repita por muitos e muitos anos, que você saiba

sabedoria de aproveitar cada oportunidade. Então vamos embora, vamos lá? Porque hoje é terça-feira e terça-feira é um dia novo para pensar em ser alguém.

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Eita, que música linda é essa, hein, minha gente? Que música linda é essa? É vaqueiro. Olha só. Quem não quer, né? Quem não quer um amor assim que nos segura? Olha, é bom demais ter alguém assim. 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

0: parte nessa história de saúde e qualidade. E veja só, minha gente, hoje é o Dia Mundial do Enfermeiro, pois é, aproveitando aqui, eu quero deixar um abraço todo especial pra enfermeira aqui da Rádio Estação, você sabia que aqui na Rádio Estação tem uma enfermeira? A Cauane Alves tá estudando aí enfermagem. Cauane, minha lindona, um beijo pra você, viu? Parabéns aí por sua escolha, que Deus te abençoe nessa caminhada. Um carisma imenso, um amor muito grande no jeito de falar, aquele jeitinho bem gostosinho da gente ouvir, eu sei que a Cauane tem, tá bom? Eu ainda não deixei ela experimentar aqui nas minhas veias se ela tem a mão levinha, não. Mas um beijão grande aí pra Cauane. Falando em enfermeiro, em injeção, agora eu quero saber de você aí do outro lado. Você mesmo. Geralmente, né, a gente quando é criança tem medo, né? Tem medo das coisas. Na nossa infância, a gente sempre tem medo de alguma coisa. E eu quero saber de você, na sua infância, o que é que te botava medo? Porque o sistema pedagógico de antigamente não era como é hoje não, viu? Até as próprias mães ajudavam, dizia, se for pra rua tem um velho do saco, olhe, se você não ficar quieto nos cantos, né, eu vou levar você pra tomar injeção, que a mãe botava esse medo nas crianças, viu? Era, antigamente a pedagogia funcionava diferente. Quer saber o medo que eu tinha? Falando em enfermagem, falando em agulha, minha gente, eu tinha medo de tomar aquela vacina na escola. E olha só, pra você ver o grau como era o negócio antigamente. A gente tomava a injeção todo mundo. Eu acho que era até com a mesma agulha, minha gente. Eu acho que era, viu? Eu não sei não, mas acredito que era. Fazia uma fila de menino e vinha, era tipo uma pistola. E toma injeção no braço dos meninos. Eu tinha medo daquilo ali. Não gostava muito, não. Aí eu quero saber de você aí do outro lado, qual eram os seus medos de infância? O que te botava medo que hoje não te coloca mais? Vem me contar, tá bom? 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E olha só, minha gente, já tem muito ouvinte por aqui, então vamos lá, né? Vamos prestigiar vocês. Olha quem chegou por aqui, bom dia.
1: Alcione, bom dia, aqui é Sinando de Lagoa de Pedra, tá caindo dos flecados, ofereço a todo que escuta o seu programa.
0: Um beijo, Sinane, um beijo a todos em Lagoa de Pedra. Chá comigo, vou procurar anjinhos dos teclados por aqui pra tocar pra você, tá bom? Olha, mais um ouvinte chegando, bom dia.
2: Bom dia, Alcione, Inácio aqui do Malaquias Cardoso.
0: Oi, Inácio, tudo bem?
2: Um dia agraciado por Deus, viu? Papai do céu, abençoe. Abençoe toda a sua família, né? E eu gosto de escutar esse programa, viu? Um programa...
0: Que coisa demais. Boa, sabe?
2: Você faz todo dia bem cedo, né? Estação FM. Você é uma pessoa boa, é uma simpática, viu? Que Deus abençoe toda a sua família, né? Seu esposo, seus filhos, né?
0: Amém!
2: Sua mãe e toda a sua família, assim. Desejo muita paz, muita saúde e muita prosperidade na vida dos seus familiares, viu?
0: Amém!
2: E,
0: muito obrigada, Inácio.
2: Por favor, passa um beijo pra mim de Roberto Carlos Montanha.
0: Sim.
2: E com Deus e Jesus abençoe, viu? Bom dia. Um dia agraciado por Deus, Alcione. Nessa terça-feira de muita paz, muita saúde e muita prosperidade. Fique com Deus, Alcione. Jesus abençoe.
0: Amém, Inácio. Amém. Que Deus abençoe também imensamente a sua vida, viu? Olha, eu fico muito feliz e grata por a sua participação, me desejando tantas coisas boas. Mandar um beijo pra Mieson, lá na rua São Paulo. Ele que mandou um bom dia todo pernambucano aqui. Achei muito lindo. Muito bom dia, viu? Um beijo bem grandão pra você, Mia. Olha só, a Drica, que tá aqui no bairro São Miguel, ela tá pedindo música. E é claro que também vai participar do sorteio da Galetas Assada. Agora manda áudio aí, minha gente. Me conta, qual o seu medo de infância? Você tinha medo da enfermeira, da injeção? Eu quero saber, viu? Vem aqui me contar aqui, eu tô curiosa pra saber. Eu compartilhei com vocês o meu medo, então faça o mesmo e vem aqui, tá bom? Agora falando em medo, medo bobo com Maiara e Maraísa. Essa vai pra Noédia Michele, que eu sei que ela gosta de Maiara e Maraísa, e pra mamãe dela, tá bom? Beijo grande.

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0: Edson Gomes aqui no som da sua rádio estação. E a música Traumas. Pois é, traumas temos muitos, né? Traumas de infância. Me conte aí qual o seu medo da infância. Hoje é dia mundial aí do enfermeiro e eu sei que tem muita gente que tem pavor àquele jaleco branco. Mas a gente não pode alimentar isso nas crianças, né? Elas têm que saber que ali é pra cuidar. Mas antigamente, pô, fazia medo da gente. Era assim, antigamente. Olha, jovem ela com esses dizeres. Mas deixa eu dizer pra você de uma combinação perfeita agora, viu? 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E agora a gente segue por aqui, viu? Trazendo os traumas das crianças. Bom dia, minha maravilhosa, sua lindona.
1: Bom dia, grande São Miguel. Eu quero escutar João Gomes.
0: Sim.
1: Meu pai fazia medo e minha mãe era o velho do saco.
0: Se
1: você
0: do saco.
1: Fazer isso, o velho do saco vai vir me buscar. Mas não, olé, tinha a ver que eu vi um homem com saco nas costas. Quem corria ainda era eu com medo.
0: Olha, Adriana, dando no pé com medo do velho do saco. Mas era mesmo, viu? Tem uma história de Papa Figo, não era, minha gente? Olha, era medo, viu? Bom dia.
2: Bom dia. Eu gostaria de ouvir.
0: Oi, Fabrícia.
2: Todo esse caso, com a Natália, Geisina, a Daniela, a Isabel, Sofia, Alejandro, José e todos que estiver na escuta. Quer participar de vocês.
0: Muito bem, Fabrícia. Tá sim, tá concorrendo a um galeto da Galetos Assado no final do horário. Olha só, mais um ouvinte chegando por aqui. Bom dia.
3: Bom dia, Luciana. Aqui é a Diana, da Rua do Arão. Eu gostaria de pedir uma música para José Anderson, que hoje está completando 5 aninhos.
0: Que legal.
3: Eu, José Anderson. Eu gostaria de pedir aquela música Criança Pequena.
0: Muito bem, pode deixar comigo, olha só. Parabéns, viu, José Anderson? Que Deus te abençoe, meu querido. É, que essa data se repita por muitos e muitos anos, que o Papai do Céu continue lhe abençoando, tá certo? É, parabéns pra você, José Anderson. Feliz aniversário, tá bom? Ó, um beijo bem grandão no seu coração. A tia fica feliz de saber que tem um menino aí fazendo idade nova. Olha só, ficando um rapazinho. 5 anos já, o tempo passa bem rápido, né? Um beijo bem grandão pra toda essa família, pra todos lá no Pastelão do Tonho, tá bom? Beijo, beijo, beijo grande. Hoje o dia é de festa pra o José Anderson. Olha, mais um ouvinte chegando por aqui. Bom dia.
4: Bom dia, senhora. Aqui é Rondo da Malhada. Quero ouvir um hoje de Gatinha Manhosa.
0: Sim.
4: Sobre a enquete aí, Fernanda. Nunca tive medo, não, de agulha, não, de injeção, não. Eu era daqueles que na escola, quando os moleques corriam, fazia era pegar os moleques, segurar.
0: Eita,
4: que
0: misericórdia.
4: O tempo de sair atrás, eu levei uma queda de moto, pegou um toco na minha coxa que fez um buraco danado.
0: Eita.
4: Aí eu cheguei na UPA e o enfermeiro disse, olha, eu tava meio quente.
0: Aí não ia pegar anestesia, não, viu?
4: Dá uma... uma anestesia aqui dentro do buraco aqui, dentro do buraco que eu tô com a minha coxa.
0: Ui!
4: Olha pra lá, eu digo, olha pra lá, não precisa não, pode dar aí. Ele deu umas 4 e eu olhando assim.
0: Misericórdia.
4: Ele olhava pra aí, ele tá doendo, tá não, pode dar aí.
0: Que corajoso.
4: Tem medo não disso não.
0: Olha.
4: Ele fez, vixe, Mário. Oh, eu escuto tanto vocês duas aqui todo dia, a semana toda, que um nome de uma é mesmo o nome da outra, eu confundo aqui.
0: Ô, oh, Rony, tranquilo, viu? Tranquilo. Comigo não tem problema, não. Eu entendo. Quando confunde... Quando confunde, eu não me importo, não, viu? Eu fiquei honrada. A Fernanda Lima é uma maravilhosa. Um beijão bem grandão pra ela. Tá de boas, Rony. Não se importe, não, viu? Tá perdoado. Olha só, vamos de música, minha gente. Vamos lá. Vamos sim, vamos vem chegando agora, João Gomes, aquelas coisas. Qual era aquelas coisas que te botava medo na infância? Vem me contar.

0: tá azul.
1: Eita, essa também foi pra querida Samira, viu? Eu sei que ela ama Noda de Caju.
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1: E já são FM 9 horas.
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0: importa a diferença que todos nós temos em nossas famílias. O bem mais precioso que a gente tem, quem vai estar sempre do nosso lado, nos melhores e nos piores momentos da nossa vida, sabe quem é?
1: Família.
0: Se você estiver com a pessoa que você ama, com alguém da sua família, abraça agora e diga para essa pessoa o quanto você ama ela.
2: Eita, que lindo. O povo tem medo de dizer eu te amo, viu? Mas isso é assunto pra outro dia. A gente vai falar a respeito disso qualquer hora. Olha só, minha gente, que música linda, não é verdade? E a gente segue aqui, viu? 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E olha só, vamos embora, né? Vamos aqui mandar alô pra essa turminha, mandar um beijo pra querida Solange, lá da Malhada do Meio, que tá pedindo música com o Rei Vaqueiro e com o Zé Vaqueiro. Já, já vai curtir, tá bom, minha lindona? Um beijo grande pra você. Olha ela chegando por aqui, a flor do meu jardim, ela que todo dia me chama de uma rosa diferente.
3: Bom dia, Alcione, minha
2: Bom
3: rosa
2: dia,
3: branca.
2: Minha lindona.
3: Bom dia, Rádio Estação. Eu tava ouvindo a enquete. O meu medo era de cachorro doido, de chuva. Eu morria de medo. Falava em Papá Figo, mas eu nunca tinha visto.
2: Tem medo,
3: eu não tinha
2: que
3: medo,
2: não.
3: Eu quero pedir uma música para oferecer a todos os ouvintes da Rádio Estação, né? Para você, para nós. Roberto Carlos, esse cara sou eu. Quero te desejar um bom dia. Beijo, meu amor. Você é minha rosa. Fátima Alcântara, Barra São Cristóvão.
2: Um beijo, minha lindona. Eu encontrei aqui, olha, eu encontrei uma versão com o Silvano Salles. A gente já ouviu o Roberto Carlos da Montanha. Aí vai ser a mesma música com outro cantor, mas vai dar certo. Pode deixar comigo, tá certo? um beijo, Fátima Alcântara. Um beijo pra todos aí na Rua da Assembleia. Um beijo pra querida Leide, ela que tá sempre aqui juntinho com a gente. Ótimo dia pra você, minha maravilhosa. E olha ele que vem dando uma carona. Ele tem muitas histórias aí. Luciano, motorista do InDrive. Vamos lá, vamos ouvir aqui as peripécias dele. De que era que ele tinha medo? Ele tem cara de quem tinha muito medo de nada, não. Eu acho que o medo era quem corria dele. Ele tem cara de menino levado.
4: Bom dia, minha amiga. Olha, vê só. Manda uma música aí com o Armandinho.
2: Sim.
4: Um reggae bem gostoso com o Armandinho aí pra gente escutar. E referente ao medo de infância, eu não tinha muito medo, não. Visto que eu procurei muito velho do saco, procurei muito bicho papão. Eram umas coisas, tinha um tal de papafigo, que eu não sei o que danado era isso. Mas eu procurei tanto essas coisas. Se juntava eu e meu irmão pra procurar essas coisas aí que minha mãe falava, minha avó falava. Minha avó dizia que se a gente fosse pra rua, o bicho papão ia pegar, o velho do saco,
2: eita,
4: o papafigo. Vixe. Eu digo, eu vou atrás desses negócios.
2: Eu quero ver
4: e
2: se ele me pega
4: eu
2: mesmo.
4: E meu irmão feito dois bestas, procurando essas coisas. Mas é cada coisa que o cara inventa, vice. Só criança mesmo, viu?
2: Oi, é verdade.
4: O ruim só era a pisa, viu, quando a gente voltava. Eita, cacete da gota.
2: Nem achava o velho do saco e ainda, ó, levava umas belas de uma enchinelada que era pra não fugir de casa caçando, não perdeu. Mas, Luciano, é bocado, viu, um negócio desse. Oi. E o povo diz, não, se bater fica traumatizado. Olha, nós não traumatizou, não. Nós é tudo feliz. Não é mesmo, David?
5: Bom dia, Alcione Ferreira.
2: Bom
5: dia.
2: Bom dia
5: a todos da Estação Sati. Gostaria de pedir uma música de Roupa Nova. A música Meu Universo é Você. ofereço a todos os ouvintes que estão na escuta do programa, a você também, e quem fala é David Costa, da Rossiqueira, Campos, bairro Centro.
2: Muito bem, David. E aí, David, tu tinha medo de infância? Tinha medo da enfermeira com jaleco branco? Medo de que tu tinha na tua infância? Olha só, David, falando em roupa nova, minha gente, vocês viram aí, lá no blog do Márcio Felipe, já tem informação sobre o Festival do Café. Olha só, juntando café e música boa. Ai, meu Deus do céu, vai dar certo, viu? Roupa nova em Taquaritinga no Festival do Café, primeira atração confirmadíssima. Vai lá conferir no blog do Márcio Felipe ou então na página aqui da Rádio Estação, tá bom? @RádioEstação88. Segue a gente.
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2: Olha, gatinha manhosa, notícia urgente.
1: História de amor.

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cara, é o Silvano Salles. O Silvano Salles aqui no som da sua raiva. É, esse cara sou eu, é sempre o Roberto Carlos, mas hoje foi com o Silvano Salles. Muito gostosa essa versão aí. E falando em coisa gostosa, deixa eu falar da combinação perfeita, viu? 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

0: agora vamos embora, né? Vamos lá para o nosso Zap Zap da Alegria. Você pede, a gente toca, você manda seu recado. Me conta aqui, já que hoje é o Dia Mundial do Enfermeiro e eu sei que todo mundo tem aquele meio receio dos jalecos brancos. Qual era o seu medo aí de infância? Às vezes até alimentado, né? Pela mãe ou pelo pai ali que botava medo na gente pra que a gente ficasse ali mais comportado. Era, a pedagogia antigamente era diferente. Bom dia!
1: Bom dia, é Natália de São Miguel. Eu quero pedir uma música de Léo Foguete e oferecer para as meninas do Salão de Dona Fátima. Quero participar do sorteio, viu?
0: Muito bem, Natália. Beijo grande pra você, minha lindona. Pra todos aí, ó, no Salão da Dona Fátima. Um beijo no coração, tá bom? Vou colocar sim, vou colocar uma nova, uma das novas de Léo Foguete. Pode deixar comigo. Olha ela chegando por aqui. Bom dia, maravilhosa.
2: E a Cione, gostaria de ouvir qualquer uma música com Bruno e Marrone pra oferecer pra você e pra todos os ouvintes. Sobre a enquete de hoje, tinha muitas coisas que mãe dizia pra gente não sair. Uma delas é Papa Fígado. Que ele pegava o fígado da pessoa. E também o papangu. Na época que a gente vinha na escola de samba, o povo se vestia de papangu, saía na rua, aquelas burrinhas doidas, os cavalos doidos corriam atrás da gente, a gente gritava. Aqueles homens vestidos de papangu, para sair nas casas pedindo dinheiro, nos estabelecimentos. Eita. E se a pessoa não desse, eles corriam atrás. Eu também tenho muito medo do escuro, porque eu não durmo no escuro. Porque na época, quando eu era pequena, minha mãe brincava, fazia tipo um boinho assim no chão, aí eu tinha medo. Aí até hoje eu tenho medo do escuro, eu tenho que dormir nem que seja com a luz acesa, longe, para o quarto não ficar totalmente escuro. Beijo, Neide do Cruz Alta.
0: Muito bem, Neide. Pois é, viu aí as crenças limitantes, né, que a geração passada colocava na gente, era verdade. Bom dia.
3: Bom dia, aqui é Geisa do São Miguel.
0: Oi, Geisa, tudo bem?
3: Mani Vaqueiro, dói, ofereço para o Salão de Fátima e a todos que escutam seu programa e quero participar do sorteio.
0: Muito bem, Geisa, olha só, o Salão da Dona Fátima ligadíssimo aqui no som da 88.9. E a gente agradece, viu? Beijo grande para você, Geisa, para todos aí. Um beijo para Beto do Doce que só manda palminhas, rapaz. Eu não tenho moral com Beto do Doce mesmo, não. Minha moral com Beto do Doce é de pouca nada. Olha ela chegando por aqui. Bom dia, minha lindona.
4: Bom dia, Alcione. Aqui é Luciana de São Domingos. Eu gostaria de ouvir uma música com Calcinha Preta para oferecer a toda a minha família, para você, para todos os ouvintes. E sobre a enquete, eu morri de medo daquelas vacinas, viu? Que você falou aí. E quando a minha mãe falava que tinha Papa Figo, se a pessoa fizesse ficasse abusando ela, o Papa Figo vinha pegar as pessoas, ou quando falava assim que estava passando cigano, aquele monte de cigano também, ela falava que o cigano levava, ou era uma agonia, viu? Eu morria de medo de sair.
0: Olha,
4: um cheiro, minha linda.
0: Um cheiro, minha lindona. E olha só, você vê a inversão de valor. Antigamente a gente era pra não sair na rua. Hoje em dia não implora e o menino não sai de dentro de casa. Eita, Jesus. Mas bora se embora, né? Olha só, vem chegando roupa nova, viu? Eles que vão estar em Taquaritinga do Norte. Só dizendo assim, que eu queria ser mais que um amigo. Mas você não entende quando eu fico deprimido. Que choro por você.

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0: Poxa, isso daí, olha, mexe com o coração, né? Não é fácil ficar solteiro depois que namorou uns anos e pouco. Eita, essas músicas de hoje estão me dando assunto pra outro momento, viu? Deixa estar. Olha só, minha gente, tem muita mensagem e a gente já começa naquela correria louca que a gente ama por aqui. Então vamos embora, né? Olha, 9h50 e a gente já vai pra onde? Pra o nosso Zap Zap da Alegria, com os melhores ouvintes, os melhores pedidos musicais, sem dúvida, é aqui na 88.9.
1: Bom dia, Alcione, todos os ouvintes, aqui é Silvanei do Bela Vista.
0: Oi, Silvanei, tudo bem?
1: Sobre a Iquete, o cantinho me dera do Papa Fico.
0: Papa Figo.
1: Por favor, toque uma música com o Luci Alves.
0: Pode deixar, eu toco sim. Olha, o Papa Figo parece que era o vilão, né? Era da gente.

0: Bom dia.
1: Bom dia, aqui é Daniela de São Miguel. Gostaria de ouvir pro Estelose ficar por ficar, oferecer para a menina do Salão de Fátima.
0: Sim.
1: E quero participar do sorteio.
0: Muito bem, Dani, olha só. Brigadão pela tua participação. Um beijo pra essa galera lá do Salão de Fátima, viu? Participando em peso hoje aqui. Tô gostando de ver essa turma animada, viu? Vamos embora. Olha só, mais ouvinte chegando. Bom dia, Rejane.
2: Bom dia, sou Rejane do Cruz Alta.
0: Tudo bem, minha
2: eu
0: linda?
2: Eu gostaria de escutar uma música de Vitor e Léo.
0: Sim.
2: O que eu morria de medo era do meu pai, quando dizia, passa pra dentro, que eu via ele com o cinto na mão, eu sabia que o babado era grande. E também gostaria de participar do sorteio.
0: Muito bem, Rejane, olha só. Eu também, viu? Meu pai abaixava ele olhar pra mim, olha, eu já tava dentro de casa lavando os pés pra ir dormir. Mas meu pai nunca me bateu não, viu? Meu pai sempre foi de conversa. Ele abaixava ele olhar, eu já tava sabendo o que era pra fazer. Ainda hoje, se ele me reclamar uma coisa, eu choro, viu? Chora é muito. Aliás, um beijo, viu? Mãinha, pai, um beijo bem grandão, meus amores. Olha só, vamos lá. Josefa chegando por aqui, bom dia.
3: Tá com a música de Simone. E sou bem quieta, e o maior medo que eu tinha era dentista. Quando a pessoa vê o dentista, o coração já pulando pela boca.
0: O jaleco branco
3: mesmo
0: bota medo.
3: Nada, só tenho medo ainda. Tá bom? Obrigada.
0: Muito bem, Zé Pinholi. O jaleco branco ainda faz a gente sair correndo por aí, viu? Olha o Wilson, bom dia. O Wilson também tem cara de quem bota medo no medo.
4: Bom dia, senhora. É o Wilson de São Domingos.
0: Oi, Wilson, tudo bem?
4: Vai cair um forró aí de dominguinho pra nós?
0: Sim.
4: Começa a terça-feira forrosando.
0: Muito bem, Wilson. O Wilson tinha era medo de nada, porque ele não disse nada aqui. Bom dia.
5: Bom dia ao senhor, né, Kevin? Estou com uma música hoje com Zé Ramalho. Ofereço para todos os ouvintes e para você.
0: Muito obrigada, Vinícius. Beijo grande pra você, tá bom? Um excelente dia pra você, meu querido. Olha só, mandaram aqui a foto de um café da manhã que eu fiquei aqui, ó, de água na boca. Tô salivando. Vamos descobrir quem é que tá aqui me fazendo inveja.
6: Bom dia, Alcione. Sandra Lima do São Miguel.
0: É você, né,
6: eu
0: bichinha?
6: Eu queria escutar uma vez mais com Ivo Pessoa.
0: Sim.
6: Oferecer a todos, a vocês, sobre a enquete. Eita, que hoje eu não superei, não. Morro de medo de Papangu. Eu sou lá de Itacaimbó, aí, essa cidade, você sabe, né, quando vai se aproximando o carnaval.
0: Sim, sim.
6: Aí começa a sair aqueles bloquinhos de Papangu. Menina, eu tinha um medo tão grande que até hoje eu não superei, não. Não vou mentir.
0: Eu também
6: quando
0: me
6: eu vejo
0: agrado
6: um monte
0: muito,
6: de Papangu,
0: não, viu?
6: Eu tento não olhar, porque eu não superei, não. Morro de medo, Alcione. E Papangu, na minha mente, não é uma máscara, não é uma pessoa que tá ali. Na minha mente é aquele monstro. Cheiro, viu?
0: Um cheiro, Sandra, minha lindona. Pois olha, eu tenho medo da pessoa. Eu não sei quem é que tá lá debaixo dessa máscara. Vai que é uma pessoa ruim, né? Mas vamos embora, vamos de música. Porque sabe o que é muito bom? Beijo na Varanda com Bruno e Marrone.

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1: Estação 10:04.
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0: aí. Teteca que pediu aqui essa música com Asas Livres. E o Teteca é curioso, viu? Ele é danado.
1: Bom dia, senhor. Coloca uma música de Asas Livres. Oferecendo pra você aí. O medo que eu tinha é o... de uma florzinha.
0: Medo de
1: eu
0: uma florzinha.
1: Tinha medo de quê? Diz aí. Bom dia.
0: Bom dia.
1: Posso me mandar um alô aí pra Luciano, do Sertão, que tá aqui, Luiz.
0: Luciano do Sertão, Luiz, um alô bem grande pra você, um beijo no seu coração, muito obrigado. Um alô do Teteca e meu pra você, Luciano, pra todos aí do Sertão que estão na nossa cidade, os que vieram e ficaram, os que estão de passagem, e é isso aí, viu? E olha o Teteca aqui, ele é curioso.
1: Ô, Oscar, você tá vendo aqui, nós temos medo de alguma coisa, né?
0: Ah, sim.
1: Que você me conta agora. O céu, você tem medo de que também dizer?
0: Mas, Teteca, eu tenho medo de tanta coisa. Mas eu tenho medo de muita coisa, não é pouca, não. Mas, olha, deixa eu lhe contar. Um medo que eu tenho, que é grande. Agora é grande. Não é medo, não. É uma fobia, é um pavor. É de sapo. Oi, pelo amor de Deus. Quem for meu amigo, não me faça medo com sapo, não, que eu me intrigo. Para séculos sem fim, eu processo, eu mando prender. Ó, eu não quero mais nem coja com a sua pessoa se me fizer medo com sapo. É isso aí, viu, Teteca? Esclarecendo sua pergunta, Teteca é curioso, rapaz. Pode o negócio. Vamos embora, vamos mandar alô. Tem muita alô ainda pra ir voar. Bom dia.
2: Bom dia, Alcione. Quem tá falando é Valdir do Rio de Janeiro.
0: Oi,
2: nessa
0: Valdir,
2: manhã gelada aqui no Rio de Janeiro. Alcione, eu queria ouvir uma música do Juliano Son, Quando o Mundo Cai ao Meu Redor. Oferecer a todos os ouvintes e especialmente a minha mãe lá em Macaparana. Valeu, bom dia.
0: Bom dia, Valdir. Seja sempre muito bem-vindo aqui à Rádio Estação. Um beijo pra sua mamãe e todos lá em Macaparana, tá bom? Vou procurar sua música, sim. Vou tentar tocar, tá bom? Um beijo bem grandão pra você. É um prazer ter você aqui na nossa audiência. Olha só, tem mais ouvintes chegando.

0: Roberto, minha gente, o Roberto Santos, que tá pedindo música aqui, tá dizendo que é um péssimo negócio. Eu acho que é a música do Maneva e Juliette. Pronto, vou procurar, tá certo? Um cheiro bem grandão pra você, Roberto. Que legal ter a sua audiência, viu? Ele que tá todos os sábados aqui no comando do Estação Manhã. É isso aí. Um beijo pra Maria José, que tá aqui no São Miguel. Tá pedindo música e quer participar do sorteio. É isso aí. Ela tá oferecendo a música pra mim, para os filhos dela, para o esposo. Muito bem, Maria José. Um beijo bem grandão para você, minha lindona. Isso aí, olha. Mas lá vem ele. Lá vem ele. Deixa eu baixar um pouquinho aqui, que ele é potência mundial. Bom dia.
1: Bom dia, Marrom, danadinha. Aqui é Doca, aqui de São Domingo, Lava Jato, Negona.
0: Sim.
1: Com Marcos e Beluti. Para oferecer a toda a mondeça aqui do Lava Jato, nega. Bota furando aí, menina.
0: Pode deixar que eu vou tocar sim. Um cheiro para toda essa mundiçaiada aí no Lava Jato do Doca. Mais um ouvinte chegando. Bom dia.
2: Alcione, bom dia. É Pedro aqui do São Miguel.
0: Oi, Pedro,
2: gostaria
0: tudo bem?
2: De escutar uma música hoje de Flávio José para oferecer a todos que estão na escuta. E eu gostaria de participar hoje do galeto, viu?
0: Sim.
2: Bom dia.
0: Bom dia, o Pedro é esperto, viu? Ele quer participar do galeto lá da Galetos Assado, o mais gostoso e mais suculento da cidade, na Amaro Manuel das Chagas, aqui no bairro São Miguel. 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E agora vamos embora de música, vamos lá? Vem chegando Zé Ramalho e a música Cidadão, essa daqui que eu ofereço para o meu papai lá no Santa Teresa também. Um beijo bem grandão, painho.

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0: Obrigado. Muito obrigado. Obrigado.
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2: A gente tá atrasado, hein? Vamos lá?
3: Cadê
2: ele? Ele tá chegando. Tchau.
3: Tchau. Tchau. Obrigado.
2: Tá bom. Ó, 5 minutos a gente entra ao vivo.
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0: agora vamos lá, vamos embora, vamos. É 10h50, minha gente, e a correria agora é louca, viu? Mandar um beijo aqui pro querido Diego Negão, essa potência que está sempre ligadinha aqui no som da Rádio Estação. A Maria, que tá lá no Santo Agostinho também, um beijo bem grandão. Mais um ouvinte chegando por aqui, vamos lá.
1: Bom dia, eu queria escutar a música Balão Mágico, em homenagem ao meu bebê, que ele fez um aninho essa semana e queria participar do sorteio também.
0: Muito bem, minha maravilhosa, olha só. Um beijo também pra querida Elza, ela que tá ligadinha aqui no São Cristóvão. Olha a Selma chegando por aqui. Bom dia, Selma.
2: Bom dia, linda. Olha, a gente, minha mãe, nem meu pai botava medo na gente, não. Porque no tempo da gente, a gente sabia o que era obediência e já sabia o que podia e o que não podia fazer. Porque se fizesse, levava cacete. Aí a gente não fazia por onde, apesar de eu mesmo levei muito cacete. Mas eu fico pensando até hoje o porquê. Por causa de besteira. Não sei nem qual era essas besteiras, porque eu até fugi de casa com um namorado. Eu fugi de Sumé para São João, perto de Garanhuns.
0: Eita!
2: 17 anos. Mas ela não dizia, não. Ela não falava, não. Não faça isso, não, que você apanha. Não. A gente já não fazia nada, ao contrário, porque sabia que apanhava. Mas ela não dizia nada, não. Ela já pegava e metia o cacete. Porque hoje os filhos pintam e bordam. Nós não fazia um quarto. No meu tempo, o namorado era quase um metro de distância do outro. Nem a mão não pegava.
0: Eita, era verdade.
2: Ela já saía de casa. Já saí de casa. Ela metia o cacete. Metia o cacete, né? E namorava com era escolhido por ela. E não chegava, não. Ela não teve que dançar.
0: Era rígida, respeito,
2: não
0: era
2: só. Dançava um lá e outro cá. Mão no ombro, mão na cintura, mas era um metro de distância.
3: Namorada era na porta de casa, sentado na calçada. Quase um metro de distância um do outro.
0: Tá vendo aí? A rigidez da mãe da Selma fez ela sair de casa mais cedo. Pois é, Selma. Hoje em dia não é tão assim, não é mesmo? Olha só, mandar um beijo

0: que a música é para o irmão dele, Luan, para o amigo. Os amigos das estradas, olha só, muito bem. Mais um ouvinte chegando por aqui, bom dia.
1: Bom dia, Alcione. É Silvana do São Cristóvão. Hoje eu gostaria de ouvir uma música com seu desejo, Cama de Solteiro. Vai para você e todos os ouvintes. E sobre a enquete, a minha mãe dizia que tinha cachorro doido. Se a gente saísse, os cachorros corriam atrás da gente e mordiam. E que tinha raposa doida. Se a gente saísse, elas mordessem, nós morriam. E a gente não saía, não, com medo. E eu tinha muito medo de cigano também. Ela também fazia medo a gente não sair de casa.
0: É, Silvânia, nossos pais faziam medo, né? Botavam medo na gente. Olha só, quem vem chegando por aqui, Elizabeth.
2: Bom dia, Alcione, bom dia, ouvintes. Aqui é Elizabeth Pereira, do bairro Dona Lica 1. Estamos aqui na escuta. E sobre a enquete, o Papa Figo mesmo, eu acho que o Papa Figo vai ganhar, viu? Porque só morria de medo. Quando dizia que tinha um Papa Figo pegando menino. Agora o medo era grande, viu? Beijos, quero participar do sorteio, hein?
0: Um beijo, minha lindona. Um cheiro bem grandão pra você e pra todos aí no Dona Lica. Olha só, mais um ouvinte chegando. Bom dia.
3: Olá, bom dia. Aqui é Mary, de São Domingos. Eu gostaria de ouvir uma música com Simone Mendes, Direitos Iguais. E oferecer pra todos que estão ouvindo e pra você aí da rádio. E sobre a enquete, eu tenho medo e ainda tenho do Boi da Cara Preta. Mas hoje eu tenho medo de boi, de todos os bois, minha filha. Se eu ver um boi, eu corro. As vaquinhas.
0: Eu também corro, viu? Eu sou medrosa, não me agrada muito, não.
3: Bota eu aí no sorteio, viu, por favor.
0: sim, já está participando. Maravilhosa. Olha só. Mandar um beijo aqui. Olha só, o querido Edgar chegando por aqui.
4: Bom dia, Alcione, aqui de São Cristóvão. Queria pedir um pagodezinho pro Belo, Farol das Estrelas. Acho que do Grupo Soleto. Só pra ouvir mesmo, minha querida.
0: Muito bem, Edgar, vou ficar devendo com música. Olha só, mandar um beijo pra querida Verônica, ela que tá aqui, ó, participando. Ela disse que eu falei que tinha medo de sapo, as duas irmãs dela também têm, viu? E ela... Ah. Oh, meu Deus do céu, Verônica... Mandar um beijo pra Isabel lá na Malhada do Meio também, que tá ligadinha aqui no som da Rádio Estação. Aqui tem ouvinte que diz: bom dia, quero participar do sorteio, pedir uma música com Natan, A Mão na Praia. Muito bem, vai participar também. É isso aí, só esqueceu de dizer o nome. Áudio chegando.
5: Bom dia, Alcione, Afonso Domingo. Queria escutar com a sua xará, Alcione, meu ébano, pra oferecer a todos que estão na escuta. E quero esse galeto, não quero participar, não, eu quero esse galeto.
0: Você e todo mundo que tá participando quer. A Maria Bethânia lá de São Domingo também quer ganhar esse galeto, tá pedindo música. Isso aí, viu? O Eduardo também tá em São Domingos, também quer participar, também tá pedindo música e também quer ganhar o galeto. O Gil também quer participar.
6: Bom dia, Alcione, posso participar do sorteio ainda?
0: Olha só, Gil, pode, tá participando, né? Vamos lá. Olha, todo mundo que tá recebendo um coração aí está concorrendo a este galeto lá da Galetos Assado. Minha gente, é muita participação. E o Márcio Felipe já tá aqui, ó, prontinho pra começar o Política em Pauta. O que é que a gente faz? Manda beijo pra todo mundo. Olha, mais áudio chegando.
7: Bom dia, Alcione. Aqui é a Gabriela de São Domingo. Eu quero uma música de Magnífico. 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Quando minha avó olhava assim, nós já sabia o que era. Ia ficar num canto inquieta, senão a pisa deitava depois.
0: Só os olhares já metiam medo na gente, não é verdade?
5: Bom dia, Alcione Ferreira. Infelizmente não dá mais pra participar das músicas, mas posso participar do sorteio do galeto assado.
0: Esse galeto é disputado, viu? Esse galeto que fica na Mar Manuel das Chagas, no bairro de São Miguel.
8: Bom
0: é
8: dia,
0: disputado.
8: Senhor, minha Cláudia, loteamento, José. Quero ouvir a música do Bruno Marrone, qualquer uma. Ofereço a todos que estão vindo.
0: Muito bem, Cláudia. A

0: E já temos aqui o ganhador, a ganhadora de hoje. Final do número 6433. Quem é você, 6433? Vamos descobrir aqui juntinhos, vamos lá?
1: Bom dia, aqui é Geisa do São Miguel,
0: querida. Geisa, minha querida, você acaba de faturar um galeto lá da Galetos Assado, tá bom? Vai me enviando teu nome completo para que eu possa preparar aqui o teu voucher. Aos demais, muito obrigado. Desculpa a quem não deu tempo de tocar a música. Amanhã chega mais cedo, mas amanhã a gente vai estar juntinho com a graça do bom Deus, tá bom? Beijo grande, fiquem todos com Deus, com o Política em Pauta e até amanhã, se Ele nos permitir. O Senhor Jesus fique com vocês.

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1: Em Pernambuco, agora o relógio marca pontualmente 11 horas.
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0: Hora certa, agora são 11h05, bom dia.
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0: Olá, bom dia. Hoje é terça-feira, 12 de maio de 2026, começando a partir de agora, aqui pelas ondas da Rádio Estação 88.9, mais uma edição do programa Política em Pauta. Aqui você acompanha, né, os bastidores da política de Santa Cruz, da região, do nosso polo de confecções, todos os dias, sempre de segunda a sexta, de 11 até o meio-dia. Você nos ouve pelo rádio, ouve pela internet. Estamos ao vivo em três redes sociais. No Instagram, arroba Rádio Estação 88, no Facebook também da Estação FM 88.9 e também no canal do YouTube do blog do Márcio Felipe. Nos próximos dias você também vai poder acompanhar o programa no canal do YouTube da Rádio Estação. Tivemos um probleminha no canal, acho que na semana que vem já vai estar restaurado, se Deus quiser. Então a gente segue hoje com entrevista, hoje o presidente da Câmara de Santa Cruz do Caparibe, vereador Augusto Maia, daqui a pouquinho aqui nos estúdios, falando um pouquinho do seu trabalho. Hoje ele entrega uma UTI móvel avaliada em R$700 mil, uma parceria do vereador Augusto enquanto presidente da Câmara com a Prefeitura de Santa Cruz. E aí faz essa entrega hoje à tarde, é previsto aqui em Santa Cruz do Caparibe, para reforçar também o nosso sistema de saúde. Mas enquanto Augusto não chega, vamos até o Recife conversar com o jornalista Wellington Ribeiro no nosso quadro Ponto de Vista.
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0: Lá, vamos conversar com o jornalista Wellington Ribeiro. Bom dia, meu querido. Seja bem-vindo aqui ao nosso programa Política em Pauta.
2: Bom dia, amigo Márcio Felipe. Bom dia a todos os ouvintes da Rádio Estação.
0: Ô Wellington, na semana passada, sexta-feira, foi oficializado o apoio da Federação União Progressista ao projeto de reeleição da governadora Raquel Lira. Estava por lá o Eduardo da Fonte, era o grande anfitrião do evento, e o Miguel Coelho, né, que vem agora brigar, né, vai brigar por uma vaga no Senado contra Eduardo da Fonte, que é quem preside a federação. Uma briga muito boa, dois grandes quadros da política, mas só tem vaga para um, né, Wellington?
2: Exatamente, porque a outra vaga é justamente do Túlio Gadelha. Tanto o próprio Eduardo quanto o Miguel Coelho defendem essa manutenção de Túlio como candidato ao Senado, porque eles veem em Túlio uma alternativa aí para tentar dividir os votos do campo de esquerda, que tem Marília Reis e Humberto Costa, que hoje lideram as pesquisas de intenção de voto para o Senado, com os principais quadros. Então, nesse contexto, a gente só vê, né, só tem uma oportunidade aí de mais um candidato na chapa da governadora Raquel Lira. Agora, se vai ser Eduardo ou vai ser Miguel, quem vai decidir é a governadora Raquel Lira. O que a gente tem percebido é que o Eduardo ganhou gosto, né, tomou gosto por disputar o Senado. O Miguel não esconde de ninguém que não tem plano B, C ou D, que o plano A dele é disputar o Senado. Agora, quem vai ganhar essa queda de braço, aí a gente só vai saber quando tiver, pelo menos próximo das convenções, é que se tenha certeza. Agora, tanto Miguel quanto Eduardo têm se movimentado bastante. Miguel, no dia em que Eduardo mobilizou toda a sua tropa em apoio à governadora Raquel Lira, à noite, o Miguel, que estava com Eduardo, né, nessa agenda, né, com a governadora, na parte da tarde, à noite ele foi receber o apoio do Podemos, de Marcelo Gouveia, né? Então a gente tem já visto já um movimento intenso do Miguel, né, dentro, sobretudo, desse grupo da governadora Raquel Lira, para regimentar apoio e aí tentar aí, quem sabe, colocar na mesa para tentar e ver quem pesa mais, né? Não sei qual vai ser a avaliação da governadora sobre a escolha desse nome, mas que a gente tem dois grandes nomes aí robustos, com uma base política significativa, e que o trabalho que a governadora vai ter amanhã, que eu digo amanhã, né, em breve, foi o que João teve lá no passado, quando tinha vários candidatos também no seu campo político.
0: Ô Wellington, e até para quem acompanha a política entende, mas o Miguel Coelho não preside um partido político, que é a União Brasil, preside, mas ele não tem a opção de ter uma candidatura avulsa como o Anderson Ferreira hoje tem, né? Hoje o União Brasil é federado com o Progressista e a decisão de uma candidatura depende da federação, né? Não é algo que o próprio Miguel pode se lançar pré-candidato, ser candidato independente, né?
2: É, não, nem Eduardo, nem Miguel, né? Existe essa federação, que é uma coalizão partidária que depende de uma decisão dentro dela, né? É, não tem como ter uma candidatura avulsa, então vai ter, se tem uma vaga só um nome vai caber. Agora, o interessante, ontem eu fiz um levantamento de que na possibilidade de Eduardo da Fonte ser candidato ao Senado, a sua base, né, com 27 prefeitos, é uma quantidade muito grande de prefeitos, além de presença em outros 50 municípios, seja com dobradinhas com deputados estaduais do partido, seja com lideranças, apoio de ex-prefeitos, enfim, é uma base robusta que ficaria aí para o Lula. Na eleição passada, Eduardo da Fonte e Lula da Fonte juntos tiveram quase 220 mil votos. Hoje, com toda essa base nas mãos de Lula, isso aí chegaria a algo próximo ou até com a possibilidade de superar 300 mil votos. É evidente que não vai faltar gente interessada para que Eduardo possa aí fazer gestos em outros partidos aí com essa robusta base.
0: Ô Wellington, e agora no campo da análise, o que poderá fazer a diferença em prol de ambos, né? Tanto para o Miguel, o que pode fazer a diferença para ele, ele devia ser escolhido, e também para o Eduardo da Fonte. Quais são aí esses pontos que você observa que podem ser, né, os pontos que podem levar essa candidatura do Senado ou para um ou para outro?
2: A simpatia da governadora é o que vai ser decisivo nisso. Porque, vê só, se for por força política, o Eduardo, apesar do Miguel ser um grande quadro, um quadro muito forte, o Eduardo da Fonte tem uma força política maior do que o Miguel. Ele representa um grupo muito maior do que o de Miguel, né? Se for por questão estratégica de ter um representante do sertão, aí quem levaria vantagem é o Miguel Coelho. Mas não é assim, a coisa não é tão fácil, né? Uma escolha para majoritária, ela passa por muitos critérios, né? Critérios até impublicáveis, né? Ou critérios que até a pessoa não quer admitir. Mas no final de tudo, quem vai alçar a condição de senador na chapa de Raquel vai ser justamente pela preferência dela, pela simpatia dela pelo nome.
0: A peso de hoje, né? Quem é que está mais próximo da governadora? Como é que você observa essa questão aí da simpatia, da proximidade, né? Porque o Miguel chegou sozinho, chegou animado, mas a gente vê que nos últimos eventos, né? Eu vejo o Miguel um pouco mais abatido, um pouco mais calmo, sei lá, sem tanta empolgação. Olha, como ele vinha no começo.
2: Particularmente, né? Se for minha opinião, eu via Miguel muito mais com uma identidade muito maior com o palanque de João. Por quê? Porque ele vinha de um processo de críticas à condução da governadora, né? Ele ele cessou essas críticas e agora passa a criticar o PSB. Eu acho que eu via Miguel um pouco mais à vontade no palanque de João. Nessa circunstância com Raquel, a gente vê um Miguel mais tenso. Eu não sei, talvez seja a minha percepção, mas eu já escutei outras pessoas falando isso, né? Que ele estaria um pouco mais tenso ali no palanque de Raquel. Eduardo da Fonte, por exemplo, ele estava caminhando sozinho nessa candidatura ao Senado, sem palanque, porque apesar dele da base do PP voltar com a governadora, mas a gente não via Eduardo no palanque dela. E ele, sem esse palanque, né, sem nenhuma muleta, ele estava pontuando já bem nas pesquisas. Então, a gente vai tentar observar como é que vai ser as próximas pesquisas, o desempenho, a partir desse momento que ele está andando com a governadora. Enfim, eu não ousaria dizer quem hoje seria o que teria a simpatia da governadora. Eu não ouso dizer, porque eu vejo dois perfis bem, bem diferentes. A governadora, ela também, ela não expressa, com exceção de Túlio, que Túlio realmente, a gente percebe uma ligação maior entre ela e Túlio, do que com o Eduardo e com o Miguel. Eu digo isso do ponto de vista de relação, de proximidade, muito maior com o Túlio do que com o Miguel, do que com o Eduardo.
0: Ok, Wellington, pulando um pouquinho o assunto, né? Você até falou do Podemos, que o Miguel Coelho foi em busca de um apoio de um outro partido, nesse caso um apoio de sustentação maior, que nesse caso o próprio Marcelo Gouveia tem essa representação hoje, também dentro do projeto da governadora Raquel Lira, porque também preside um grande partido que está em sua base, né? O Marcelo Gouveia, que está conduzindo o Podemos, que tem aqui o Edson Vieira, por exemplo, né? Como é que está aí a movimentação política, como é que está a expectativa em torno do Podemos, já que o PSDB ninguém tem informações, e se você tiver informações do PSDB também, traga aqui pra gente, que eu queria saber sobre o PSDB, Wellington.
2: É, a chapa do PSDB, a gente não consegue apontar. Eu até conversei com uma figura política de certa base, né, o robustez política, liderança aqui em Pernambuco. Ele não é amigo de Eurico, mas ele disse que viu a chapa de Eurico, disse que se Eurico tiver 100 mil votos, pode se eleger. É, porque pelos nomes que ele viu, mas a gente não consegue, não, até agora não tenho notícia de quais nomes são esses que estão lá na chapa do PSDB, né, do Eurico. Agora, o Podemos, a gente vê o seguinte: na chapa de deputado estadual é uma avenida de oportunidade. Agora a pessoa tem que ter voto, né? Não adianta você acreditar que sem voto você vai conseguir entrar, né, ser eleito deputado. Lá a gente vê nomes como Gilson Machado Filho, Gustavo Gouveia, Luciano Duque e Fabrício Ferraz. Esses quatro aí eu daria como reeleitos, né? O Gilson na condição de eleito e os outros três reeleitos. Agora, daí para baixo fica uma disputa bem interessante, porque vem Edson Vieira, Mário Ricardo, ambos são deputados junto com o Wanderson Florencio, que também está nessa chapa. Aí são três deputados e mais quatro pré-candidatos, que são Regina da Saúde, Beta Cioli, Rebeca Lucena e Felipe Martins. Tem gente que fala que o Podemos fará sete, então se fizer sete, seriam aí três vagas para sete disputando, porque quatro já estariam bem organizados, né, que é o Gilson, o Gustavo, o Luciano e o Fabrício, e outros apontam que o Podemos pode fazer seis. Então, se for seis vagas, vão ser sete pessoas disputando duas vagas, que seria aí o Edson Vieira, Mário Ricardo, Vandes Florencio, Regina da Saúde, Beta Cioli, Rebeca Lucena e Felipe Martins. Tem gente que diz que com 35, 40 mil votos bate a parada. Então acho que 40 mil votos você crava aí nessa chapa.
0: Ô Wellington, e o partido diz que faz sete, mas na boca miúda, né, nas conversas aí, com outros líderes políticos, partidários também, dá para acreditar que as cinco vagas do Podemos serão garantidas nessa eleição? É algo que é mais palpável para o partido?
2: Não, cinco eles têm. Aí o mais otimista diz que é sete, o outro garante que vai ser seis. Cinco, não tenho dúvida de que eles aí empaquem cinco cadeiras, no mínimo isso aí. A gente vai ver depois o desempenho desses pré-candidatos nas ruas, né? Mas o Marcelo, ele é expert em montar chapinha, pelo menos ele se mostrou expert nisso. É uma pessoa que trabalhou bastante, arregimentou lideranças das mais diversas regiões, tem muita gente aí que vai ter uma votação expressiva, então eles têm um potencial muito grande. Eu acho que o Podemos hoje é uma avenida de oportunidades para quem quer se eleger deputado estadual.
0: Então nós temos aí quatro nomes, né, com a condição mais próxima de uma eleição, né, como você citou aqui, que tem uma condição melhor, talvez mais confortável. E aí o Edson Vieira, ele briga com o Fabrício Ferraz, ele briga também com o Mário Ricardo, Wanderson Florencio e Regina da Saúde. E também outro nome que pode surpreender aqui é o Felipe Martins, que é filho do prefeito lá de João Alfredo, que pode surpreender também nessa eleição. Então tem uma vaga, mas para muita gente aí, teoricamente, né, dentro dessa condição, se o partido fazer cinco, né?
2: Se fizer cinco, aí a concorrência seria maior, né? Porque quatro, aí, como eu disse, eu cravo eles como eleitos, né? Que é Gilson Filho, né? Gustavo Gouveia, Luciano Duque e Fabrício Ferraz. Eu não acredito que só faça cinco, não, tá? Eu acredito que seja seis. Sete é algo se o Gilson Filho, por exemplo, estourar. Mas seis eles fazem lá.
0: Então seis, você acha que é algo muito natural? Seis vagas, né? Que eu falei cinco porque às vezes os líderes partidários jogam bem pra cima, né? A gente vê que tem partido aí dizendo que vai fazer 15, 16 deputados estaduais, o que a gente entende, às vezes tá sendo exagerado os números, né? Mas na real, seis vagas aí para o Podemos é algo que você acredita que é bem próximo de acontecer.
2: Eu acredito, acredito. E a depender do desempenho aí de Gilson Filho, se ele explodir de votos nas urnas, aí sim eles poderiam pegar essa sétima vaga.
0: Ok, Wellington. Essa semana tranquila na Alep, a gente vê que as discussões mais acirradas, né, diminuíram bastante aí nos últimos dias. Acredita aí, então, que pelo menos o clima mais tranquilo, mais pacífico aí?
2: É esperado isso, né? Mas na Alep sempre tem alguma coisa que às vezes a gente vê que o tempo tá, o céu tá azul, mas daqui a pouco parece que vem uma nuvem, escurece tudo, e aí tem problema, tem discussão, tem troca de farpas entre deputados. Então, pelo menos, a gente tá sentindo que tá tranquilo.
0: É isso aí, Wellington. A gente agradece aqui a sua participação, desejo para você uma boa terça-feira e a gente se encontra no programa Política em Pauta em outra oportunidade.
2: Forte abraço.
0: Conversamos com o Wellington Ribeiro participando aqui com a gente. Nós vamos a um rápido intervalo, abraçando os amigos que estão nos acompanhando através das redes sociais. Meu amigo Risadinha está acompanhando aqui, né? Já está mandando sua mensagem aqui. Um abraço, meu amigo Risadinha. Deixa eu ver quem está mais por aqui também. Né? O meu amigo Zé Gato. Zé Gato está querendo saber a chapa do PSD. Ele não quer saber da do Podemos mais não. Um abraço. Grande Zé Gato está acompanhando também. Deixa eu ver quem mais está por aqui. A Adriana do bairro São Miguel está ouvindo o nosso programa. Também aqui, abraçar aqui Alcione Ferreira, né? Tava aqui à frente do programa Estação Manhã, também tá na escuta. Também aqui a Sivoneide. Sivoneide, ela tá ouvindo no bairro São Miguel também. Acho que é Polispacas, né, Sivoneide? Um abraço para você, ouvindo aqui também a nossa programação. Quem quiser também deixar mensagens, fiquem à vontade. O nosso WhatsApp é o 987855687. Repetindo, 987855687. 87. Antes de irmos para o intervalo, só informação, né? Ontem o prefeito de Itaquaritinga do Norte esteve aqui no nosso programa e confirmou, né? Roupa Nova estará se apresentando no Festival Café Cultural 2026, que vai acontecer na última semana de julho em Itaquaritinga do Norte. Todo mundo ficou feliz aí, uma boa notícia para quem gosta de música boa, música de qualidade. Roupa Nova em Itaquaritinga do Norte, confirmado aí pelo prefeito Genalins. Nós vamos a um rápido intervalo, a gente volta na sequência, entrevista com Augusto, né, que vai falar sobre essa ambulância. Ambulância não, é uma UTI móvel, R$700 mil, viu? Foi cara, mas vai servir aqui a população. E o Augusto, ele tem algo muito a ver com UTI móvel, porque a outra UTI móvel que foi entregue pela Câmara foi por Augusto também. Né, e é mais uma UTI que o Augusto entrega agora como presidente da Câmara pela sua segunda oportunidade. E daqui a pouco vai falar sobre esse e outros temas também relacionados à política aqui de Santa Cruz. Voltamos já.
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2: Vamos lá, a gente começa a entrevista agora com o vereador Augusto Maia. Bom dia, vereador, seja bem-vindo aqui ao espaço da Rádio Estação. É muito bom ter você aqui com a gente para falar de política também, das suas ações enquanto presidente da Câmara. Bom dia.
3: Bom dia, Márcio, bom dia a todos os ouvintes. É um prazer estar aqui mais uma vez. Agradeço a você, Márcio, e toda a Rádio Estação pelo convite.
2: Augusto, fala pra gente, né, a respeito dessa pauta. É a pauta do dia, né? Você faz a parceria em nome da Câmara, em nome dos 17 vereadores, é bom que se dá o crédito também aos demais, mas a Câmara faz mais um gesto, a Prefeitura, né? Dessa vez o prefeito aliado, você fez outra vez com Edson Vieira, dessa vez agora com Elinho Aragão, uma entrega de uma UTI imóvel, R$700 mil. Como é que foi essa articulação, né? Como é que foi tudo, como é que foi em relação também com os vereadores para fazer essa entrega hoje para a população de Santa Cruz? Estamos falando sobre, sempre com problemas de ambulância, agora vai chegar uma ambulância mais forte, mais reforçada aqui para a saúde da cidade.
3: Pois é, mas a gente sabe que ambulância, ainda mais UTI imóvel, sempre é uma demanda constante em qualquer cidade, né? Principalmente em Santa Cruz do Caparibe, porque a gente tem uma alta demanda, por a gente ser uma cidade polo. E a gente sabe que comprou uma ambulância, mas todo dia tem viagem, vai para Recife, volta, né, Caruaru. Então assim, rapidamente acaba que os automóveis, né, o desgaste é muito maior na validade. Então, enfim. Então a gente, Márcio, quando iniciou a gestão, né, a gente sempre falava muito da importância de fortalecer o poder legislativo, mas também de dar condições de trabalho aos vereadores, de forma estrutural, capacitação e tudo mais. E também, ao mesmo tempo, né, a gente gerindo os recursos com responsabilidade, com zelo, dava para a gente também fazer algumas parcerias com o Poder Executivo, né, com a Prefeitura Municipal, em benefício da população de Santa Cruz do Caparibe. Que, apesar de não ser nossa função primária, né, porque o recurso que vem para a Câmara, ele é para o fortalecimento do poder legislativo, mas a gente consegue, né, ao mesmo tempo que a gente faz esse tipo de fortalecimento, a gente também acaba tendo responsabilidade e acaba não gastando todo o valor. Então a gente vai sobrando ali, vai sobrando mês a mês, e a gente vai juntando esse dinheiro. E aí, quando foi no final do ano passado, você tem com o prefeito Elinho Aragão, você tem com a secretária de saúde Simone Aragão, né, para a gente pudesse discutir, e também junto aos vereadores aí, uma forma de a Câmara de Vereadores poder contribuir, né, com o município. E a gente via que tinha ali uma demanda, né, muito, muito grande na parte de ambulâncias, e a gente decidiu repassar esse valor, né, no valor de R$700 mil naquele momento, para a compra de um UTI imóvel, né, um UTI totalmente equipada, moderna, com pré-natal, inclusive. Pré-natal não, na verdade, com só a palavra aqui agora. Com neonatal. O neonatal sendo feito.
2: Que é uma UTI móvel para transportar recém-nascidos.
3: Também.
2: Né?
3: Isso, e com duas macas. Então, assim, é uma UTI bem, bem completa, bem moderna.
2: Mais completa do que a outra que
3: exatamente,
2: você
3: bem mais. E aí a gente sentou, né, com o prefeito Elinho, né, teve uma sensibilidade aí, conversei com os vereadores também, todo mundo concordou. Né, e a gente fez esse repasse. Né, e aí teve o trâmite, claro, de licitação, de tudo mais. E quando é agora, essa ambulância UTI imóvel, ela chegou, né, e vai ser entregue hoje na Câmara de Vereadores, né, em esse ato conjunto ali, simbolizando essa união entre Poder Legislativo, Poder Executivo, independente de cores ou lado partidário, né, porque é de fato união pelo bem de Santa Cruz do Caparibe. Então, quem ganha com isso é a população. A gente sabe que um ato como esse, a gente não é apenas um ato político, não é apenas um repasse de valor, a gente está de fato salvando vidas diretamente. Imagine você, às vezes, ter que transferir algo mais grave, ter que transferir uma ambulância normal. Então, a partir do momento que a gente passa a ter um UTI imóvel totalmente equipado, a gente está falando de fato de salvar vidas. Então, a gente vai fazer essa entrega hoje, Márcio, a partir das 16 horas, 4 horas da tarde, lá na Câmara de Vereadores. Nós temos sessão a partir das 2 horas, tá? Vai ser sessão ordinária, com votação de projetos e requerimentos. E assim que encerrar, a gente já faz o ato de entrega dessas ambulâncias UTI imóvel, tá? Então, é um momento importante aí, né, que, como falei, que simboliza essa parceria entre Poder Executivo e Poder Legislativo, algo que a população vinha vinha sentindo falta, vinha pedindo, e acho que a gente consegue atender essa expectativa por parte da população.
2: Augusto, essa entrega, ela está relativa ao ano de 2025, né? Ao seu trabalho, ao montante isso. Que você conseguiu economizar. 2026, você já está em um ano vigente, está fazendo o seu trabalho, está

0: reformando lá os gabinetes dos vereadores. Existe um plano ainda para esse ano? Você queria entregar outro equipamento, outra parceria que você trabalha para o final do ano para você entregar também junto com os vereadores?
1: Veja, a gente está, essa parte dos gabinetes a gente vai entregar agora, acredito que esse mês, final do mês, a gente está entregando, né? Foi totalmente reformado ali os gabinetes, né, lá na parte de cima, para atender melhor a população, não apenas o gabinete, mas também a parte ali do corredor, onde fica a espera, onde o pessoal, geralmente a população fica, né? Então a gente tem feito essa parte ali interna também, estrutural da Câmara de Vereadores, porque é importante, Márcio, dizer, é para o bem-estar do vereador também, mas principalmente para quem vai. O gabinete, ele é um local de atendimento às pessoas, então, né, a gente tem um local que estava desde, acho que 20 anos atrás, foi a última vez que tinha sido trocado os móveis, tinha sido alguma reforma. Então a gente está fazendo isso agora, né? Então a gente entrega também isso no final do mês, já está na parte final, já só de montagem de alguns móveis. É, então a gente faz essa entrega. A gente está aí, mas tive ontem, né, também reunião em relação à TV Câmara. Vou estar em Brasília semana que vem também. Falei com o deputado federal Felipe Carreiras. A gente também tem algumas reuniões lá, a gente está na parte final de homologação também para colocar no ar a TV Câmara. Então são projetos importantes que a gente sabia que a Câmara necessitava já tempo atrás, e a gente finaliza, tá finalizando, e claro, né, a gente sempre, cada mês a gente vai juntando alguns valores, e certamente daqui para o final do ano a gente deve estar anunciando sim mais parcerias aí com o Poder Executivo, né, e dando essa resposta aí à população, né, que observa o trabalho, que cobrava o trabalho, e a gente acha que tem uma Câmara hoje de fato efetiva, né, uma Câmara que participa das ações diretas nos municípios, e a prova disso é hoje com a entrega de um novo UTI-MOF para o município.
0: Apesar dos pesares, né, com as informações que a gente teve das últimas legislaturas, né, parecia ser bem difícil melhorar essa imagem perante a sociedade, né, da casa, né, dos vereadores, e vocês conseguiram, né, mudar isso, esse sentimento por parte da população. Você esperava que ia ser fácil, como foi essa percepção das pessoas em relação ao trabalho dos vereadores?
1: Mas a gente tem uma Câmara hoje que é muito experiente. Nós temos ali vereadores que já vêm de outros mandatos, né? Vereadores com 4, 5 mandatos, que não estavam na última legislatura, mas que retornaram esse ano, né? E aí se somam alguns que já estavam ali, e eu acho que a gente começou a entender, e aí a gente começa a entender o que a gente deve fazer, o que é que não deve, como é que a gente deve preservar a imagem da casa, né? Isso foi uma conversa que a gente teve muito no início, né, com todos os vereadores, a gente mostrando, principalmente aqueles que estavam chegando também, de que quando você tem um poder legislativo, né, estável, quando você tem um poder legislativo forte enquanto instituição, né, e a gente não passa até a Câmara como um local de polêmicas, a gente faz com que o trabalho de cada vereador ele apareça de forma natural. Então acho que é isso que tem acontecido hoje na Câmara de Vereadores, né? A gente tem uma Câmara, né, estável, que faz o seu trabalho, que não atrasa projetos, que vota aquilo que tem que ser votado, que contribui com a população, né, com parcerias, então, com a sociedade, discutindo com entidades. Então a Câmara se tornou um local onde as pessoas procuram de fato para resolver problemas, né, encontrar soluções. E aí quando a gente faz isso, né, e tira aquele, sai daquela parte de insultos pessoais, de brigas em tribuna, não, que começa a aparecer o trabalho de cada vereador. Então, claro, você vai ter alguém que você concorde, como vem fazendo seu mandato, vai ter gente que você discorda da forma que ele faz, mas você vê hoje que todos os vereadores, eles, de certa forma, eles aparecem com o seu trabalho, né, no dia a dia. Então, a gente tem uma Câmara hoje muito diversificada, com vários ambientes, né, você tem gente, tem pessoal mais ligado à área da saúde, tem gente ligado mais à área do direito, você tem pessoal, né, ligado tem a bancada evangélica, né, você tem gente de direita, gente de esquerda, né, gente mais velha, gente mais nova. Então assim, acho que a gente tem mulheres, então a gente tem toda a nossa sociedade ali representada na Câmara de Vereadores, né? E aí cada um começa a procurar qual é o vereador que você mais se identifica, e acho que com isso acaba aparecendo o trabalho de todo mundo. E aí em um momento como esse, no dia de hoje, né, que é uma ação da Câmara de Vereadores por completo, os 17 vereadores aparecem contribuindo com algo positivo para a sociedade.
0: 11h35, estamos conversando com o vereador Augusto Maia, participando aqui do nosso programa. Nós vamos a um rápido intervalo, na volta a gente já retorna com a segunda parte da entrevista, falando sobre política também, né? Tem política, tem algumas questões também lá na Câmara de Vereadores, algumas votações, alguns projetos que são polêmicos, que já foram votados, outros que ainda vão ser colocados, e a gente vai estar falando isso depois do nosso intervalo. Abraço aqui, professor Rimário Clismério, um abraço para você. Ele aniversariou no domingo. Um abraço, professor Rimário, essa reserva moral da educação que escuta o nosso programa todos os dias. A gente vai ao intervalo e volta em instantes. 2 minutos, não sai daí.
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1: Estamos de volta, 11 horas e 42 minutos, aqui no nosso programa Política em Pauta, hoje recebendo o vereador e presidente da Câmara, Augusto Maia. O Augusto, na sexta-feira, né, nós tivemos aqui a presença de João Campos, pré-candidato ao governo de Pernambuco. Esteve visitando o Moda Center, estava lá ao lado do seu pai. Seu pai lhe deu sinais, né, de que vai mesmo apoiar João Campos. É uma representação de apoio, inclusive, né? O próprio João elogiou muito, né, a pessoa do seu pai, né, enquanto foi prefeito de Santa Cruz. Teve a participação na criação do Moda Center e também até do próprio calçadão ainda lá atrás, quando era o antigo Poeirão. Tá finalizado esse apoio? O Zé Augusto se posicionará mesmo com o João Campos aqui em Pernambuco?
2: Veja, mas essa parte de apoio, declarar, eu deixo para que o próprio Zé Augusto ele fale, né, qual vai ser o caminho que ele vai seguir. O que ele conversou comigo, né, na última quinta-feira, né, da vinda do João Campos para Santa Cruz, foi que ele tinha encontrado com o João em Brasília. Né, ele estava em Brasília uma semana antes, né, vindo até questões do acho que os finais aqui da inauguração do Galpão do Recria Moda, né, tinha também algumas situações do centro de convenções, que ele estava lá lutando junto ao deputado Felipe, e encontrou com o João lá em Brasília, e João falou que estaria aqui em Santa Cruz, né, visitando a cidade, e gostaria da presença dele, já que ele foi o idealizador do Moda Center, né, que estivesse acompanhando ele na visita ao Moda Center, e ele, né, fez esse convite, o próprio João fez esse convite. E quando foi na última quinta-feira, antes dele vir, ele ligou também, o próprio João ligou para Zé Augusto, pedindo que ele estivesse aqui acompanhando a comitiva, né, já que o João estaria visitando o Moda Center, e tem toda essa ligação, até acho que o João falou isso em entrevista também, né, da importância da questão que ele teve lá no calçadão, do pai dele, e gostaria de ter Zé Augusto também, que é a questão do Moda Center. E prontamente, né, Zé Augusto, ele se colocou à disposição e esteve aqui recepcionando o João Campos, até porque meu pai faz parte do Ministério do Empreendedorismo, que é uma pasta que está no âmbito do PSB, né? E João, como presidente nacional do PSB, fazendo esse pedido, ele não tinha como refutar e não estar presente. Então, ele acompanhou o João lá no Moda Center, né? Não esteve presente depois, na agenda posteriormente, nem em rádio e nem no almoço que teve. Mas lá esteve sim. Agora, questão de apoio, aí acho que quem pode falar é o próprio Zé Augusto, né? Não tem como falar por ele qual o caminho que ele vai seguir nessas eleições, não é? Mas se acontecer, acho também algo natural, pelo fato, como eu falei aqui, ele faz parte do ministério que é ligado ao PSB, então faria, não seria algo que seria, digamos assim, uma surpresa, né, para as pessoas, mas a gente tem que aguardar de fato ele dizer qual será esse posicionamento dele.
1: Em relação à visita do próprio Moda Center, lhe assustou aquela vaia que aconteceu para o João Campos, para toda a comitiva, né? Eu acredito que você já tem mais de 20 anos, 25 anos de idade, 30 anos. Eu acho que você nunca viu uma vaia dessa aqui em Santa Cruz, que não era uma vaia, era um tumulto mesmo, era algo para afrontar, para xingar mesmo o pré-candidato. Você já tinha visto algo parecido aqui em Santa Cruz? Na sua trajetória política, até quando jovem, já tinha visto algo parecido? E se aquilo lhe assustou? Aquilo ali, se acha, acredito que para o João também, a impressão como fica de Santa Cruz com essas vaias.
2: Eu não me recordo agora de uma vaia assim, né? Os relatos que a gente teve, né, que foi que o João andou tranquilamente no calçadão, né, quando entrou no Moda Center, em alguns setores também, e aí quando foi se direcionando para o último setor, foi quando teve aquelas vaias que todo mundo viu na internet, né? Eu acho assim, mas a gente tá em acho que isso se dá muito pela polarização no Brasil, direita e esquerda, né? Então, hoje, se vier, por exemplo, vai Flávio Bolsonaro, vem para o Moda Center, certamente terá vaias de um lado. Se vem Lula no outro dia, tem vaias do outro lado, né? Então, assim, eu particularmente eu não gosto.
1: Você teme que, se Raquel vier, pode acontecer algo parecido com ela?
2: Pode acontecer, porque é o que eu digo. Só não vai ter gente contra se você tiver unanimidade. E hoje eu não vejo nenhum político ter unanimidade em Santa Cruz. Certo? Então, ainda mais quando vai mais para esse lado, principalmente.
1: Porque foram direita, gritos ofensivos, esquerda, né? Não foi uma vaia tipo, então, são gritos ofensivos.
2: Então fica difícil de você dimensionar a quantidade, quantas pessoas que estavam ali. Porque, né, a vaia, ela se tem 100 pessoas, se 10 vaiarem, é 10% das pessoas, né? E aí acaba se tornando como se fosse todo mundo. Então, não sei, eu não estava lá, né? Eu não sei. Eu acho, em relação a tudo isso, seja João, seja Raquel, seja Lula, Bolsonaro, enfim, se você perguntar Augusto, qual é seu desejo? Meu desejo é que todo mundo chegue no Moda Center e seja bem recepcionado, né? Acho que essa é a imagem que a nossa cidade tem que passar. Mas, assim, eu não acompanhei lá realmente em loco, eu não sei a dimensão. Eu vi como todo mundo acompanhou por vídeos, né? Eu não sei que foi amanhã toda, eu não sei por quanto tempo foi isso. Mas enfim, né? Acho que todo mundo que hoje está na política, que entra em uma eleição acirrada, principalmente a nível estadual, a nível nacional, né? Até porque o João já é uma figura a nível nacional, ela se coloca, né, no risco também de acontecer essas situações, né? E isso aí é o peso da responsabilidade que você tem e do cargo que você quer ocupar. Então, quem se colocar, né, em uma disputa como essa, tem que saber que vai ter momentos que vai ter vaios, vai ter momentos que vai ter aplausos, né? E aí cada um vai montando suas estratégias políticas.
1: Essa visita de João aqui em Santa Cruz foi a primeira visita em uma cidade onde ele não tem um prefeito, né? Não tem um prefeito, não tem a maioria dos vereadores, né? E foi jogar fora de casa. Para Santa Cruz, a imagem pro PSB, independente seja João, Paulo Câmara, Eduardo Campos, é uma imagem mais difícil? Você tomou a decisão de acompanhar o projeto de reeleição da governadora, muito talvez pelo que o PSB entregou para a sua cidade ainda quando estava com o poder?
2: Eu acho que muito disso se passa pelo mandato aprovado da governadora Raquel Lira, né? A gente em Santa Cruz aqui, eu acho que a gente nunca tinha tido uma governadora tão presente, né? E a gente vê aqui Raquel, acho que a cada 2 meses Raquel está aqui. A gente terminou o ano com Raquel Lira aqui inaugurando a cozinha comunitária. Não sei se ela já veio aqui esse ano. Você me ajuda aí, Márcio.
1: Cozinha comunitária esse ano entregou. Acho que foi
2: em dezembro, não? A cozinha comunitária foi.
1: Passou, virou o ano.
2: Foi
1: depois, porque estava programado para ser no final do ano. Teve o Mirante do Cruzeiro, aí depois virou a semana.
2: Acho que foi para esse ano. Foi no começo do ano. Acho que foi no começo desse ano.
1: Não sei se foi em janeiro ou se foi em março.
2: E aí a gente veio, já teve Raquel, não teve aqui, mas teve agora em Toritama, quando teve a entrega da BR-104, né, que liga diretamente a Santa Cruz do Capibaribe.
1: Entrega da PS-130 Taquaritinga também. 130
2: Taquaritinga. Daqui a pouco a gente vai ter aqui a PS-160, a 145. Né? Então, assim, a Raquel, ela passou a se tornar uma pessoa presente aqui em Santa Cruz do Capibaribe, no polo de confecções, né? Central de Feiras, né? Água de São Francisco. Então, são várias e várias situações, né? Aqui a finalização da BR-104, né? Aqui, que estava parada há muito tempo. Então, Raquel se tornou uma pessoa presente, o que faz com que as pessoas tenham esse carinho e essa gratidão por Raquel, né? Vindo depois de uns anos conturbados aí do PSB, principalmente aqui na nossa região. Então, acho que isso acaba influenciando, sim, o eleitor, né, no momento de fazer a sua escolha, né, de querer que Raquel ganhe. A gente acaba vendo isso em números internos também, né, o avanço da governadora Raquel Lira, e não apenas em Santa Cruz, mas no estado todo. Mas a gente fica aí na torcida, né, e a gente vai observando, e que a população possa escolher o melhor representante esse ano.
1: Aqui no âmbito local, a gente tem o Carlinhos da Coab, que faz parte do seu grupo político, e ele vem aí com uma pré-candidatura a deputado federal. Como é que está hoje o grupo em si? Como é que vocês estão observando o Carlinhos, né, que fez inclusive um evento de brega aqui na cidade, e no mesmo dia o próprio prefeito fez o mesmo evento, né, com outras atrações? Está um clima um pouco acirrado entre Carlinhos e o próprio prefeito. Não sei como é que está a relação com os vereadores. Mas você está começando a ver Carlinhos mais de longe, mais distante do grupo? Veja, ou você entende que ele faz parte também da base?
2: Veja, é natural, Márcio, que o Carlinhos, ele tem um distanciamento do grupo nas eleições desse ano, pelo fato de que, vamos lá, falando em relação Carlinhos e o prefeito Elinho, tá? O prefeito Elinho tá apoiando, o deputado estadual é Fábio. Carlinhos não tá com Fábio, Carlinhos tá com Diogo. O deputado federal de Elinho, de 12 vereadores, de Fábio, de Diogo, do vice Flávio, de Zé Augusto, de todo mundo, é Felipe Carreiras. Carlinhos não está com Felipe também, né? Eu não sei, Elinho tá com a governadora. Eu não sei ainda se Carlinhos já declarou apoio a Raquel. Não vi nenhuma declaração dele nesse sentido. Mas pelo menos na parte, principalmente, estadual e federal, né, ele não está com os candidatos do prefeito, nem para estadual, nem para federal. Então, naturalmente, vai ter os eventos políticos, né? Os eventos de Elinho serão voltados para os dois candidatos dele. Naturalmente, Carlinhos não vai estar presente porque ele não apoia nenhum dos dois candidatos. Então, é natural que se haja um distanciamento aí, né, político eleitoral, é, nas eleições desse ano, né? Carlinhos está optando aí por seguir uma pré-candidatura a deputado federal. Certamente Carlinhos vai ter seus eventos, né? E aí, claro, né, ele já deixou claro que o deputado dele é o deputado federal Felipe Carreiras, então, né, não deve ter esse encontro político nessas eleições, né? Então a gente, é o que já aconteceu outras vezes aqui no nosso grupo, né? Acho que não teve, né, nenhuma eleição, todo mundo esteve com o único deputado. Acho que essa ia ser a primeira eleição, talvez a gente tivesse todo o grupo em nome de um único nome, que seria o deputado federal Felipe Carreiras, mas o Carlinhos, né, optou por a sua candidatura. A gente respeita, mas aí naturalmente vão ser eventos diferentes, né, e a gente vai ver esse distanciamento sim, de forma que é quase que impossível estar, né, junto.
1: Você acredita que esse afastamento será apenas por esse ano eleitoral e depois tudo volta ao normal, vai dar tudo certo, porque ele ficou com a federação, né, aqui em Santa Cruz, ele fica com um poder maior aí, com o comando, tanto do União Brasil como também do próprio PP. Para as próximas eleições, se ele quiser ser candidato a vereador, ele vai ter que formar uma chapa, vai precisar de vereadores, inclusive que hoje estão aí na base do prefeito. Você acredita que ele vai ter dificuldades em compor, em se reagrupar novamente com o grupo, ou você acha que não? Como é que você vê essa questão do Carlinhos Jacoada?
2: Veja, isso acho que o tempo que vai dizer, né? O tempo, você está falando aí na condição que ele não é eleito deputado.
1: Venha a ser eleito.
2: Para vereador, né? Então, acho assim, o tempo é que vai dizer, né? Santa Cruz, na verdade, nunca teve a característica de se basear e de que partidos, federações norteassem, né, os futuros aqui no nosso grupo, né? A gente nunca teve essa característica. Então, acho que, né, o tempo vai dizer. O tempo vai dizer, né, se as coisas, elas podem ter um alinhamento lá na frente ou não, mas acho que muito passa também por essa eleição. Vamos ver o que é que vai acontecer. Ainda é difícil a gente prever o que vai acontecer em 2028 se a gente tem uma eleição em 2026 ainda esse ano, né? Então acho que para o momento é aguardar, né? Deixar as coisas acontecerem e com o tempo a gente vai entendendo mais como é que vai ficar esse tabuleiro lá na frente.
1: Augusto, na semana passada foi retrasada, a Câmara aprovou um texto de férias para os vereadores. Adilson esteve aqui, defendeu que o projeto era legítimo porque todo trabalhador tem direito, tem seus direitos. E todos os vereadores votaram favorável, exceto você, porque você é o presidente, você não vota, né? Em relação à vereadora Milena, ela votou contra, não só nesse, como em outros projetos. Está tendo uma dificuldade com Milena em relação a passar projetos, a conversar com ela? Ou você acha que é uma opinião dela e está tudo certo em relação a essa questão do texto de férias, que ela acabou até falando que ia utilizar esse valor para fazer ações sociais? Não sei nem se pode fazer, se é permitido para o vereador utilizar esses dinheiros para fazer ações. Queria que você falasse a respeito desse tema e como é que está a relação mesmo com a própria vereadora Milena, se ela destoa um pouco lá dos vereadores.
2: Veja, no âmbito da Câmara, né, eu até falei, para a gente só situar aqui essa questão da votação, né, essa questão do texto de férias, eu entendo que, eu até falei isso hoje mais cedo em outra entrevista, Márcio, né? Existem duas linhas. Tem gente que entende que o vereador ele não deve ser bem remunerado. Existe gente que acha que deve fazer isso por hobby, né? Que você deve ter um trabalho fixo em algum local e nas horas vagas ser vereador. Já tem outra linha, que é a que eu sigo, que eu acho que quem é vereador tem que estar dedicado 24 horas do seu tempo para a população, né, e no caso nosso de Santa Cruz do Capibaribe, né, entendo que para isso você precisa ter uma boa remuneração, até porque você deixa, você abdica da sua vida. Eu particularmente, né, eu estou disponível de manhã, tarde e noite. Eu estava até falando que sexta-feira parei, era quase meia-noite, no sábado também, certo, em ações aí. Quando foi no domingo, que seria meu dia de descanso, eu passei a tarde, o dia gravando vídeos para a questão da UTI imóvel, e a gente já começa a semana, já ontem o dia inteiro. Então, assim, você tira todo o seu tempo, né, pra gente, pra trabalhar em prol do povo de Santa Cruz do Capibaribe, e naturalmente você precisa ter uma boa remuneração e os direitos necessários. Então, hoje o entendimento do STF, o entendimento do Tribunal de Contas é que os agentes políticos, no caso vereadores, prefeito, vice, enfim, têm os mesmos direitos de um trabalhador comum. Então, não é? E aí foi definido que o texto de férias também se enquadra. Apesar de vereadores não terem férias, a gente não possui de férias, mas entendeu-se o STF e o Tribunal de Contas do Estado de Pernambuco de que no período de recesso das sessões parlamentares você pode receber esse adicional do texto de férias uma vez ao ano. E aí, claro, agora que foi que a determinação do tribunal foi a seguinte: olha, é um direito constitucional que vocês possuem. Porém, para que vocês não paguem de forma irregular, é preciso que se tenha uma lei que regulamente isso, porque senão vocês estarão agindo de forma ilegal e que futuramente vocês podem responder por isso, improbidade, então isso tudo. Então, quando os vereadores falaram, olha, a gente sentou, disse, olha, tem essa decisão aqui, dizendo que é um direito constitucional, certo? De cada vereador, assim como todo trabalhador tem o direito de texto de férias, os vereadores também têm direito ao texto de férias. E aí, claro, agora eu disse, olha, beleza, agora para a gente pagar isso, a gente tem que estar regulamentado, porque eu não vou pagar uma coisa para lá na frente a gente ser prejudicado. E aí todo mundo concordou, também concordei, e a gente colocar esse projeto para votação, já que é um direito do vereador. Assim como também é um direito da vereadora Milena de não querer votar a favor desse projeto, votar contra, a gente respeita, né? Só o que eu acho que aí a Milena ela peca, e quando, inclusive aqui, ela usa alguns termos como dizendo que os vereadores estão passando fome. Eu acho que isso não é legal, não é? A gente sabe do trabalho do vereador, da importância que a gente tem que valorizar ali, né? A imagem do vereador, não é? Eu vejo muitas vezes, né? Mas muitas vezes que gente, por exemplo, teve gente que lá atrás disse que era contrário ao aumento de salário, porque a cada 4 anos se tem um reajuste no salário de acordo, né, com as definições do tamanho de população, com o que já é o que vem definido de acordo com o salário do deputado, que é meio que um efeito dominó, né? Quando aumenta lá, vai aumentando em todos os âmbitos, mas sempre tem um desgaste natural. E aí tem gente que chega e diz, ó, eu sou contra, aí quando entra para vereador, aí esquece que foi contra e passa a receber aquele valor. Então, muitas vezes, talvez se hoje, por exemplo, a gente recebesse hoje um salário mínimo, sei lá, e tivesse um aumento de salário, talvez algumas pessoas fossem contra na hora de votar, certo? Mas como não participou da votação, então tá tudo ok. Então, assim, eu acho esse tipo de termo, né? Votar contra, não é nem votar contra, mas dizer que o vereador tá passando fome, que não sei o quê, né? Eu acho que é muito perigoso. Tá entendendo? Isso a gente já teve outros exemplos de vereadores que já foram com esse discurso e assim, eu acho que isso não é boa para a imagem no dia a dia como todo, até porque sabe a realidade de cada vereador, tá? Essa questão de utilizar, né, o que você recebe ali da Câmara enquanto salário, né, para fins de enfim, alguma ajuda, alguma ação de caridade. Eu digo a você que, sem dúvida alguma, que todo vereador faz isso já, né? Não é exclusivo de um ou de outro vereador. Quem conhece o dia a dia do vereador sabe que quando a gente pode, a gente sempre tá ajudando a eventos, enfim, a pessoas que às vezes precisam, que têm dificuldade no poder público. Isso aí, acho que todo mundo tem a consciência disso. Então, né, se a vereadora pretende fazer isso, ela tem todo o direito, né, de utilizar o salário dela, enfim, para usar como quiser. Só não acho que isso vai ser algo exclusivo, porque isso, historicamente, todos os vereadores já fazem, né? Então, é só preciso que a gente tenha essa consciência, né? E aí, com o seu salário, cada um faz o que bem entender, o que cada um quiser.
1: Quem tá mandando um abraço para você é o vereador Bomba, né? Tá dizendo aqui que é mais dois. Ele tá dizendo mais dois. Eu acho que é porque ele quer que você seja candidato de novo para ser presidente da Câmara.
2: Será, e tá sendo assim, meu?
1: A própria Milena disse aqui que apoiaria sua reeleição. A vereadora Jéssica, o vereador Adilson, que são de oposições, sim, já falaram. Assim como os demais também, todos eles estão manifestando. O próprio Marlos, acho que já falou também sobre isso. É algo que tá vindo como natural, Augusto? Você acha que caminha para isso? Uma reeleição?
2: Só mandar um abraço aqui para o vereador Cristóvão Bomba. Bomba, um abraço, Bomba.
1: É mais Bomba. Dois, né?
2: Quem sabe? Bomba é mais dois mandatos para Bomba.
1: Como mais vereador. Dois mandatos para
2: Bomba. No mínimo. Bomba é um cara que mas tem surpreendido, sabe? Internamente, dentro da nossa bancada e a população também, né? Com a forma leve de fazer política, mas sempre ali, né, buscando melhorias, principalmente para aquela região ali, né? Maria Vieira, Coab, Polis Pacas. Bomba tem sido um guerreiro ali naquela região. Inclusive, ontem ele conseguiu ali naquele semáforo, ali perto do Pele Bronzeada, ali ligou Maria Vieira, ali, né, conseguiu a sua ativação também, né, colocar para que fossem colocados ali. Então isso mostra o trabalho do vereador Cristóvão Bomba também aí na nossa cidade. Mas, Márcio, em relação a essa questão, né, de projeto, se vai ter reeleição, se não vai, né, se tiver que acontecer, como você falou, tem que ser de forma natural. Não adianta você, ninguém chega ali na Câmara de Vereadores ou continua ali se for de forma forçada. Eu sempre fui perguntado, acho desde o ano passado, que as pessoas comentam, olha, vai botar projeto de reeleição, não vai botar, vai botar. Eu digo, olha, no momento certo, certamente vai escutar os vereadores, não tem pressa para isso, até porque as eleições, elas só são em outubro, a partir de outubro, tá? Elas só podem ser as eleições para a eleição de mesa diretora. A gente, claro, tem uma situação hoje que o regimento, ele não permite que a mesa diretora do primeiro biênio posse para uma reeleição, né, um dos membros. Quem está no segundo biênio pode ir, mas quem está no primeiro não pode. Então se tem essa discussão sim entre os vereadores para a gente tirar isso, né, porque não é justo. Quem está no segundo biênio pode ir para continuar depois nos próximos dois anos, e quem está no primeiro ano não pode. Só um exemplo, o Zeba, que foi presidente nos últimos dois anos, antes de mim, se ele tivesse continuado como vereador, ele poderia ir para a reeleição.
1: Ser candidato.
2: Na situação atual, eu que tô agora, eu não posso ir para a reeleição. Então, acaba tendo essa diferenciação aí, não é? E que a gente não vê em outras cidades, não é? Acho que só Santa Cruz, talvez no estado de Pernambuco, que tenha. Então, se tem sim essa discussão, a gente está vendo aí, vai começar com os vereadores nos próximos dias, e se for da vontade da maioria, ali a gente colocar esse projeto à mesa, apresentar para poder, né, retirar isso do regimento. E aí, naturalmente, se, né, lá em outubro, aí os vereadores entenderem de que eu ou qualquer outro membro deve continuar untado da mesa, a gente senta e conversa, né, mas nada forçado, nada com pressa, sem atropelar nada, né, que as coisas, elas caminham o caminho normal e natural das coisas, né. O que está importante nesse momento, Márcio, é o que a gente vai fazer hoje, tá? É união de todos os 17 vereadores aí, né, independente de oposição, independente de ser situação, né, sentar com o prefeito Ailinho, né, com a secretária Simone, fazer essa parceria e fazer com que a Câmara de Vereadores de Santa Cruz consiga contribuir de forma extremamente direta para a população, com a entrega de um UTI móvel, salvando vidas aí, cuidando diretamente da vida da nossa população.
1: Augusto, a gente quer agradecer a sua participação, mas só para concluir sobre esse tema. Você tem aí já um ano e quatro meses à frente da Câmara de Vereadores, né, enquanto presidente. Você entende que hoje, se o tempo acabasse hoje, você entende que conseguiu concluir os seus objetivos principais, certo? Ou o tempo não foi possível? Se o tempo terminasse hoje, dentro do planejamento desse ano de 2026, você conseguiu concluir seus objetivos enquanto presidente, o que você se propôs aos vereadores?
2: Veja, Márcio, eu estava até pensando hoje, né? O ano passado parece que foi uma eternidade. Ele demorou muito, 2025.
1: Ele está voando.
2: Ele demorou, assim, pelo menos comigo ali, início, a gente, muito trabalho, planejamento, para chegar no final do ano e conseguir um selo diamante, como a gente conseguiu do Tribunal de Contas pela primeira vez na história, com 100% dos critérios atendidos. Né? E a gente, de fazer esse planejamento de financeiro, para que a gente pudesse comprar esse UTI imóvel. E o tempo deu para fazer. Já esse ano, a piscou, a gente já está no meio do ano. Né? Então, tem algumas coisas que ainda faltam a gente fazer. A gente está finalizando, como eu falei, essa parte estrutural ali dos gabinetes. Né? A gente pensa futuramente em tentar ampliar a Câmara para ter alguns aluguéis hoje, né, um exemplo, o Cidatec, que não comporta no espaço da Câmara. A gente pensa em fazer essa ampliação para tirar desses locais e trazer para dentro da Câmara de Vereadores, né, assim como o setor também administrativo. A própria TV Câmara, que a gente está ainda finalizando, né, eu vou estar semana que vem, como eu falei, em Brasília, com o deputado federal Felipe Carreiras também, vendo algumas situações para a gente estar nessa fase final de homologação da TV Câmara. Então, assim, TV Câmara a gente termina, eu acho que a gente termina esse ano, mas a gente vem aí depois em a nova etapa de o funcionamento da TV Câmara, daquilo que a gente imagina. Então, assim, tem muita coisa que a gente deu andamento, mas tem algumas situações que a gente precisa avançar ainda, né? A gente está começando a discutir também, né, uma melhor forma de votações ali na Câmara, né, de forma mais digital, para quem esteja ali na Câmara poder acompanhar melhor.
1: Então, esse é um compromisso para um novo ciclo, né? Se chegar esse novo ciclo, você vai buscar esses objetivos.
2: A gente vai fazer, né? Terminando uma coisa, começando outra, né? A gente está se organizando financeiramente também. Daqui para o final do ano, a gente vai conversar com os vereadores, entender quais tipos de parcerias a gente pode fazer ali também. Mas assim, é passo a passo, né? Terminando uma coisa, começando outra, e a gente não sabe se 2 anos acaba, às vezes é muito tempo para umas coisas, né? Às vezes é pouco tempo. Então pode ser que a gente consiga finalizar muita coisa esse ano, pode ser que a gente chegue e diga, olha, não dá mais tempo, vai ter que ficar para os próximos anos. Então assim, é muito no dia a dia, mas acho que a gente vem avançando, né? A cada ano, a cada mês, a gente vem tendo evoluções ali significativas na Câmara de Vereadores. E é como você falou aqui no início, né? A gente tem conseguido principalmente mudar a imagem da Câmara, de uma Câmara que estava muito desgastada, de que muita gente que chegava quando era candidato a vereador chegava, ó, empurrar a baby em ladeira, né? Que fala o ditado, chegava lá, o pessoal, olha, essa Câmara é desgastada, vamos mudar. Hoje o sentimento é diferente. Eu não vejo mais aquele sentimento de que tem que renovar a Câmara como um todo, né? Naturalmente vai ter uma pessoa ali que você acha que deve ser modificada, mas no geral as pessoas dizem, olha, se está sendo uma boa legislatura, se conseguir manter essa estrutura para as próximas eleições, né? Eu acho que a gente tem grande chance de ter uma das menores renovações ali na Câmara, pelo desempenho dos vereadores, que tem sido de forma muito efetiva.
1: Augusto, então fica o convite hoje, né? Hoje à tarde, a entrega da ambulância. Vai ter reunião hoje também?
2: Isso, a 2 horas da tarde a gente começa.
1: Plenária normal, ordinária. Uso de tribuna?
2: Não, vai ter uso de tribuna não. Vai
1: só os projetos.
2: Que essa reunião, na verdade, seria hoje pela manhã.
1: Isso.
2: Tá? Seria pela manhã e à tarde seria a entrega da UTI. Então a gente disse, olha, já que vai ter, para não ficar 2 atos, não, vamos concentrar, a gente começa de 2 horas. A sessão lá na Câmara, adianta os projetos e requerimentos, já que a gente vai estar semana que vem em Brasília, então não vai ter sessão semana que vem. A gente adianta, né, essa parte, pra gente não ficar com nada pendente. E assim que terminar, é o tempo mais ou menos terminar, pra gente estar ali às 4 horas da tarde, fazer essa entrega simbólica ali da UTI, junto ao prefeito Helinho Aragão, junto à secretária Simone, ao vice Flávio e a todos, tá, os 17 vereadores da Câmara de Vereadores que já estarão lá, e a gente participar desse ato institucional, né, firmando essa parceria entre Poder Legislativo e Poder Executivo.
1: Augusto, obrigado pela entrevista, sucesso na caminhada, e a gente se vê hoje à tarde lá na Câmara de Vereadores.
2: Vamos lá, conto com vocês, todo mundo convidado, tá, tanto a imprensa como também a população.
1: E a gente fica por aqui agradecendo a todos pela audiência, a gente volta amanhã, 11 da manhã, com mais um programa Política em Pauta.
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1: Rádio Estação 12:08.
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0: tarde, boa tarde Santa Cruz de Capibaribe, boa tarde internautas, boa tarde Ayumi do Campo, tá feliz, né? A vegetação verde, a chuva. E Tiagão, esse boa tarde Tiago na técnica.
1: Brasil.
0: É, São João vai ter muita pamonha, muita canjica, hein? É, muita pamonha, muita canjica. É, mesmo começando, não, mas tá em época mesmo. Tá em época de plantar o São Pedro. Boa tarde, a partir deste momento o programa Estação do Brega. Apresentação Hamilton França, na direção geral Márcio Felipe, na técnica o Tiaguinho e na maestria da seleção musical, você caríssimos ouvintes, hein? O nosso zap 987855687, 987855687, 987 8785-5687 é o nosso zap e na companhia dos melhores parceiros, restaurante Carne na Brasa, loteamento Neuza Borges, padaria Pão da Vida, esquina da Carne, Ecomobile Hoje, sorvetes e picolé, Ponto Fácil, máquinas de costura e peças e acessórios, Ecomobile, Vitória Móveis e Central dos Manequins.
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0: É ele! Tá começando o programa Estação do Brega pra você extravasar, pra você pedir, pra você escutar, pra você aí sugerir. E nós vamos começar com
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0: Como ficam nossos filhos, Odaí José? Canta Odaí José! Como ficam nossos filhos? O rei Rossi Leviana.

0: ficou linda. Aí o Ébrio, quem cantando o Ébrio aí, você lembra, Thiago? É um carinha aí, o Ébrio. Ronaldo. Isso, Ronaldo Adriano cantando Ébrio, clássico, né, do Vicente Celestino. A gente abre com esses três e quem canta as gaias espanta.
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0: 12 horas e 27 minutinhos. Já chegando pedidos. Alô, telefone, boa tarde.
1: Ô, Rádio Estação, Nascido das Máquinas, Pitumba, minha bênção.
0: Bora.
1: Você tá na escuta, cara.
0: Bora.
1: Mas que cada música bonita, cara. Faz eu pedir a minha, bota lá e que ele é show de bola.
0: A cunha.
1: Bota o tema Dutra, Dutra,
0: eita,
1: Dutra. Que cara estuda em mim, Marcos.
0: Eita. Ele botou pegada e Nascinho das Máquinas, fica ali em frente ao cemitério. Cemitério São Judas Tadeu, novas e seminovas. E Nascinho das Máquinas, o homem que tem uma ilha. É, e tava comprando uma lancha. Tô falando sério, viu? A ilha dele. Pescador bom, Altemar Dutra, que queres tu de mim? Eu quero tua ilha, Nascinho. Valeu, Inácio Máquinas.
2: Boa tarde, Hamilton França. Toca aí Labaredas com Kelly. Feliz pra todos que tá na escuta da melhor. Vamos empurrar o Jeep.
0: Bora, Robinho.
2: É nóis. É Robinho, seu domingo.
0: Valeu, Kelly. Ô, Kelly. Botou pegado. Olha o pedido da galera, meu irmão. A galera botou pegado nas três primeiras agora. E Nascinho pediu Altemar Dutra. Robinho pediu Kelly. E tem mais alguém aí? Veja aí. Bora, alô, telefone, boa tarde.
3: Você gostaria de ouvir qualquer uma música com o Leonardo Silva? Só oferecer pra você, pra todo mundo. Beijo, Neide do Cruz Alta.
0: Valeu, Neide. É, quando amanhã. Quando chegar. É quando amanhã chegar, é? Essa música é uma das mais bonitas do Leonardo Sullivan. É, veja aí, veja aí. Quando chegar o amanhã, Leonardo Sullivan, valeu, Neide, obrigado pela sintonia e obrigado por oferecer a música, hein? Tudo de bom pra você, Neide. Rapaz, nós vamos pra Altemar, nós vamos pra Kelly Labaredas e Leonardo Sullivan, almoço com o que tem de melhor no brega.
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1: É bom demais, Júnior.
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0: 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Olha, já tem gente pedindo.
3: Hamilton, boa tarde, aqui é Sinan de Lagoa de Pedra, tá caindo Baltazar. Ofereço a todo que escuta o seu programa.
0: Isso aí, Sinane pedindo aí, ele pediu qualquer um do velho Balta, hein? Veja uma bem bonita aí, Sinane pediu.

0: Me ajude aí, Fernando Mendes. Deixa aí, veja aí. Vem aí, Tiagão, onde arrepiar cabelo de careca. Veja aí, Fernando Mendes.
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aliás, tem muitos sucessos, né? O Fernando Mendes. Recordações, recordações. Bote aí. Gravada em 1973. Muito bonita essa música, viu? Fernando Mendes, recordações.

A surpresa da carta. Adelino Nascimento, a surpresa. Achou da carta? Ó, oh, tem três, tem mais três. Pancadão do Breca. É, quem canta as gaias espanta.

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1: Estação FM, 12:58.
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Sagatão Reboque vindo no nosso programa. É verdade verdadeira. É, eu vi no nosso programa também, rapaziada lá em São Domingos, hein? Zé do Padre Taxista, um abraço aí, J. Luna Produções, um abraço Rapadura, Rapadura é lá na Praça de Táxi também aqui do supermercado. É, bom dia aí, Evaldo Freire, por onde anda? Evaldo Freire, por onde anda? Vai chegar cantando aqui na Estação do Brega. Para você que está sintonizado, o telefone é para você, 87 8785 5687 é o nosso zap para você pedir e cantar e encantar aqui na Estação do Brega, hein? Bom almoço pra você, essa hora todo mundo almoçando, a família. É, brigadaço, hein, pela sintonia, brigadaço pela sintonia.

agora também o bote lenço manchado aí, poeta do Cravo Branco, Maurício Reis, lenço manchado. É. E também nós iremos. Vejam aí de Genival Santos pra Gatão, Gatão, vindo nosso programa. Gatão Reboque. Quem vê aqui, Genival Santos.

preciso, se for preciso. Genival Santos vai pra Gatão Reboque. Abraço. Olha, vem aí, deixa eu falar aqui bem ligeirinho. Vai acontecer dia 17 de maio, no caso no domingo, Festival de Prêmios, Show de Prêmio dos Freis. Um abraço aí, inclusive, Frei Jean, Frei Jefferson e Frei Cícero. Um abraço a toda a paróquia lá de Santo Agostinho. Vai começar às 14h, domingo. Tem um festival de prêmio, preço da cartela R$10. Primeiro prêmio, uma geladeira Brastemp de 288 litros. Segundo prêmio, uma TV Smart de 43 polegadas para você assistir a Copa do Mundo, você assistir sua novela, seu jornal. Terceiro prêmio, uma máquina de lavar também Brastemp de 13 quilos. O quarto prêmio, um Pix de R$2.000. Presta a cartela R$10, viu? O quinto prêmio, R$5.000 no Pix. E o sexto e último prêmio, você vai concorrer a uma moto Honda Pop. Se você não quiser a moto Honda Pop ali na hora, então você vai levar R$10.000 no Pix. Você pegaria o dinheiro ou a moto, Thiago? Dinheiro, eu tô mais precisado do dinheiro do que da moto. Dois, pronto. Premiação boa, viu? Parabéns aí, Frei Jean, um abraço, Maciel. Outro cara fortíssimo aí, ele que é membro e cristão, né? Que congrega lá na igreja de Santo Agostinho. Então, um abraço aí, tá tudo prontinho, viu? Compre sua cartela, não deixe pra última hora. R$10, baratérrima cartela, viu? Vai ser show, premiação nota 10. Beligerinho, primeiro prêmio geladeira, segundo prêmio TV, terceiro prêmio máquina de lavar, quarto prêmio R$2.000, quinto prêmio R$5.000 e sexto e último prêmio uma moto Honda Pop. Se eu ganhasse, ou se Thiago ganhasse, a gente é da ideia Frei! Ô Frei, fato e freio aí no seu Pix. E mande 10 mil contos pra mim. Eita danado. Mande. Menino, aliás, antes de começar o bingo, eu já passava a chave do Pix. Eita, certeza da porra. Certeza, quem é que tá maior aí? A certeza é uma necessidade. Então, pessoal, vamos comprar, vamos participar. Ajude ganhando e ganhe ajudando. Vai ser domingo. Bora cantar aí, encantar? Quem canta? As gaias espanta!

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1: 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Boa tarde, Hamilton França. É o Wilson de São Domingo. Rola um Franquito Lopes aí ou não?
2: Rapaz,
1: bota rolando aí.
2: Isso é pergunta que se faça? Claro que roda! O ouvinte pediu aqui a palavra do ouvinte, Wilson. É a lei. É a ordem, Em nome da Vitória Móveis, nós vamos. Ele pediu Franquito Lopes, foi? O Franquito e Adeline Nascimento pra galera pedir. Mas também os caras são bons, pai. É o filho do Brega.
3: É mesmo.
2: É o Brega original.
3: É mesmo.
2: É Brega pra cor nenhum botar defeito. É mesmo. É desmodelo. Lá em corno, eu tô com saudade de Matheus. Tá sumido. Será que você arrumou uma mulher que prendeu ele? Tô com saudade também da Jota Luna. Jota Luna, tá sumido também. 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
4: Boa tarde, amigo do francês. Inácio do Malaquia.
2: Bora.
4: Que Deus abençoe você e seu programa, né, tarde.
2: Amém.
4: É, Estação do Brega. Toca uma música pra mim, qualquer uma de Aldemar Dutra, viu?
2: Bora sim,
4: Aldemar Dutra tem muita música bonita. Toca qualquer uma dele, que é muito bonita a música de Aldemar Dutra. Fique com Deus, Papai do Céu lhe abençoe. Tenha uma boa tarde.
2: Amém, amém. Aí então nós vamos aí, ó. O Wilson pediu, Inácio pediu e Bartô Galeno canta também. Não vou voltar atrás. Vamos cantar que daqui a pouquinho chega o programa Autoestação. É com a Fernanda Lima.

pedido aqui, bote aí, bote aí. Aguinaldo Timóteo, deixe-me outro dia. Aguinaldo canta antes do programa terminar em nome da loteamento Neuza Borges 1 e 2. 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Lembrando a você, o festival de prêmios, show de prêmio dos Freis, domingo à tarde lá em frente da matriz de Santo Agostinho, hein? Da paróquia de Santo Agostinho. Premiação arretada, preço da cartela apenas R$10. Bora, traga aí o Aguinaldo pra cantar e encantar.

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Olha, chegou um pedido aqui da pedindo Conde Sobrega, o Pupurri. Nós vamos rodar para não ficar devendo, né, ao ouvinte. Nós vamos atender agora e vai pra galera que tá lá também ouvindo nosso programa na Esquina da Carne, ali na Josefa Maria de Jesus, esquina com a Rua Bahia. 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Vamos chegar com Conde Sobrega cantando Pupurri.

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1: 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Opa! Estação do Brega Conde cantou aí Popurri. É, e uma da tarde, 36 minutinhos. Daqui a pouquinho, Fernanda Lima na estação, a alta estação. 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

0: direção aí do Márcio, na técnica Tiaguinho.
1: Brasil!
0: Apresentação HF, Hamilton França.
2: Hamilton França.
0: É ele! Obrigado e aquele abraço que Fernanda chegou. Você vai agora na autoestação, porque tô pegando descendo, subindo é mais pesado. Bom programa aí com a comunicação contagiante da Fernanda Lima. Até amanhã, hein? Checheiro, tchau, tchau.
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1: Boa tarde, minha gente. Começando aqui o nosso Alta Estação de hoje. Hoje, então, um dia especial. Hoje é nossa terça-feira. Terça-feira, dia 12, viu? Dia 12 de maio de 2025. E a gente vai começando assim, nesse estilozinho, pra gente recordar, né? Porque às 5 horas da tarde tem forrozinho bom. Mas, enquanto isso, a gente vai com o estilizado. Então, ó, à tarde, então, é só oi, tchau! Apaixonado.

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1: Rádio Estação 1:57.
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muito bom, Body Splash aí com o Rei Vaqueiro, gente, que animação, viu? Agora nesse momento, 2:29, 2:29, olha só, muita mensagem chegando, Teteca tá aqui com a gente, um beijo pra você, Teteca. Teteca então que pede uma música aqui com Priscila Senna, 9 da manhã, pois é, pra gente curtindo já, né? Nossa tarde aqui com música boa, pra quem gosta aí desse brega assim mais recifense, pois é, você tá no lugar certo também. Agora, nesse momento, você pode participar. Pode participar pedindo a sua música. Qual é a música que não pode faltar pra essa terça-feira? Essa terça-feira aí, meio nublada, né, gente? Mas hoje vamos ter também aí um açaí delicioso lá da Mandacaru Açaiteria, viu? Olha só, Mandacaru Açaiteria com a gente aí toda terça-feira, tornando então as nossas terça-feira mais especiais. Vamos embora então? Vamos embora então com Priscila Senna, 9 da manhã, desse jeito romântico então que a gente gosta.

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1: Muito bom, Silmira com Marília Mendonça. Eita, Marília Mendonça aqui arrasando, né, com as nossas tardes. Agora é 3 horas, pois é, 3 horas em ponto, viu? Já temos participações aqui. Olha só, a Silvana chegando, viu, Silvana? Oi, Silvana, boa tarde.
2: Chegou, Brasil.
1: Boa tarde, preciosa.
2: Eu gostaria de ouvir a música de... Seu Desejo.
1: Certo,
2: Cama
1: qual?
2: De solteiro.
1: Eita, essa é boa.
2: Vai
1: sim.
2: Pra você.
1: Ah, obrigada.
2: Todos os ouvintes.
1: Pois vamos curtir sim, viu? Seu Desejo. Um beijo, minha linda. Um beijo bem grande pra você. Olha só, o David Costa.
3: Fernanda Lima, boa Oi. Tarde a todos que fazem a Rádio Estação Sade. Queria pedir uma música de Charlie Brown Jr. Charlie Brown Jr. e Negra ali. A música Não É Sério.
1: Eita,
3: ofereço a todos os ouvintes que estão na escuta do programa, a você também. Aqui quem fala é David Costa, Rússia, Ipiracampos, Bairro Centro.
1: Vamos embora, né?
4: Boa tarde, aqui é Sinano, tá cá, Leandro e Leonardo. Ofereço a todo que escuta o seu programa.
1: Eita, toco sim, viu, Sinano? E você pediu, eu toco sim, lindo. Agora 3 horas mais 1 minuto, 3:01. Gente, vamos então para o nosso momento de conversa, nosso momento aí de diálogo, né? Aquele momento que eu sei que você fica esperando para participar, para trazer então a sua opinião. Então o momento é agora, meu momento é agora e eu conto então aí com a sua participação. Vamos juntas?
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1: Muito bom, muito bom. Vamos então aqui para nossa conversa. Essa conversa que a gente gosta tanto. E eu quero saber a sua opinião, viu, gente? E aí a gente... Vamos falar então de pessoas, viu? Eu quero que você abra o seu coração para ser bem sincero e sincera comigo. E a gente sabe, né, que ninguém é perfeito, né? Não é isso? Todo mundo tem suas manias, tem seus costumes, mas tem coisas que pesam aí na balança quando o assunto é convivência e relacionamento. Aquele hábito que às vezes a gente até tolera, sabe? Num amigo, mas dentro de casa, o nó aperta. Vocês concordam? E aí eu quero saber a sua opinião. Sua opinião bem sincera. Na nossa enquete de hoje é o seguinte. Se você tivesse que escolher quais desses vícios você acha mais difícil, né? Mais difíceis aí de encarar em alguém que está ao seu lado. E eu quero saber a sua opinião, viu? Quero saber a sua opinião. Qual desses hábitos você não aceitaria de jeito nenhum em um relacionamento? Aí você vai me dizer o porquê. Ó, o cigarro, né? Eu quero saber disso. Uma pessoa que fuma. Até porque pra você, então, aí o cheiro e a saúde em primeiro lugar. Seria o quê? Bebida em excesso. Aquelas viradas de copo, sabe? Que perdem a linha. Tem pessoas que são assim, né? Vício em jogo. Apostar a sorte e o sossego da família. E aí eu quero saber de você. Quero saber a sua opinião nesse momento, né? Quais desses hábitos você não aceitaria de jeito nenhum em um relacionamento? Uma pessoa que fuma, uma pessoa que consome ali a bebida em excesso ou uma pessoa viciada em jogo? Em qual desses 3 hábitos você não iria tolerar? E aí, conta pra mim. E aí, gente, o cheiro, né, do cigarro aí te espanta ou o prejuízo do jogo é o que não te deixaria dormir, hein? E aí você vai mandar áudio, viu? Manda aí sua mensagem em áudio para o nosso WhatsApp. E aí eu quero saber a sua opinião, né? Você já se relacionou com alguma pessoa que tinha algum desses 3 vícios aqui que eu citei anteriormente? Como foi, hein? E aí? Quero saber a sua opinião. Pesada, né? Mas aí pode aí mandar, viu? Fique à vontade, manda aí sua mensagem em áudio pra mim. E aí lembrando que ao participar, você vai estar concorrendo automaticamente a um açaí delicioso lá da Açaíteria Mandacaru.
5: Que demais!
1: Pois é, que demais, né? Então manda aí sua mensagem e vamos embora, viu? Mais uma vez, viu? A última vez, ó. Qual desses hábitos você não aceitaria de jeito nenhum aí em um relacionamento? Uma pessoa aí que fuma... né? Uma pessoa que consome aí bebida em excesso, que vez outra dá aquelas viradas ali do copo, sabe? Aquelas viradas de copo e perdem a linha ali no local e você precisaria então ali arrastar aquela pessoa no evento. Uma pessoa que tem vício em jogo, né? Que aposta tudo, aposta a sorte, aposta até o relacionamento, aposta a casa e no final perde tudo e é aquela agonia toda. E aí, qual desses três vícios são o pior e quais você não aceitaria de forma alguma em um relacionamento, hein? Mas enquanto isso, a gente vai curtindo então o seu desejo. Cama de solteiro. Eita, cama de solteiro é mais difícil, né?

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1: Estação FM 3:08.
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1: Muito bom, agora nesse momento aqui no Alta Estação, são 3 horas mais 51 minutos, 3h51. E olha só, temos mensagens já chegando. Boa tarde.
2: Boa tarde, amiga Fernanda. Ouvi isso, é bebida, viu? Misericórdia, né? É bebida, viu, Fernanda? Bebida, viu? Porque uma pessoa quando bebe, misericórdia, ninguém segura os bebos, viu? Eu digo pelo meu tio, viu? Quando não bebe, minha Nossa Senhora. Certo? Aqui é o Paulistinho, o Cidade Amarelo do Meio. Que é o seu programa? Que é o seu programa? Manda um alô pra nós aí. Trabalhando no seu programa, Fernanda, cuida.
1: Um beijo, viu? Um beijo pra você. Olha, quem trabalha escutando aqui o Alta Estação, trabalha mais feliz, né, gente? Vamos ser sinceros, né? Então é isso, viu? Se você assim que chegar no trabalho, sintonizar aqui a 88,9, você vai ter um rendimento melhor. Eu vou garantir isso a você, viu? Um beijo bem grande pra você, viu, Paulistinha? Pois é, olha. Achei engraçado, gente. Ninguém segura um bebo. Eita, pensa como é triste, viu? Olha só, mais mensagens chegando.
3: Boa tarde, Fernanda. Oi. E todos os ouvintes. Linda. Aqui é a Silvaneide do Bela Vista.
1: Sim, Silvaneide.
3: Sou baiquete.
1: Sim.
3: Um vício que eu acho que não ia suportar é uma pessoa viciada em jogo.
1: Eita,
3: em
1: jogo, né? Sim.
3: E assim, prejudica ele, prejudica
1: todo mundo que deve ter
3: a pessoa,
1: perto.
3: Prejudica o financeiro.
1: Sim.
3: Prejudica muito. É. E é difícil, viu? Os três vícios que você colocou aí, eles são difíceis da pessoa deixar de fazer.
1: Sim, verdade.
3: Mas nem possível, né?
1: É.
3: Por favor, toque uma música com o Márcio Felipe.
1: Eita, essa é boa demais. Toco sim. Você pediu, a gente toca, viu, Silvaneide? Agora, essa música aqui que você pediu, nossa, eu curti muito essa música em 2016. Eu acredito que era o auge ali da Márcia Felipe. Inclusive, quem aqui que está nos ouvindo lembra, hein? Nessa época que a Márcia Felipe veio em 2016 para uma festa ali na Rua Grande. Eu acredito que foi até a festa ali de setembro, né? Festa de setembro, final de setembro para novembro. Vocês lembram dessa festa? E aí, ou é só eu mesmo que me recordo, hein? 3h53.
4: E sobre a enquete dos
1: conte.
4: Todos três são ruins.
1: Todos três são ruins.
4: Mas o vício do jogo é o pior.
1: Eita, é o pior, né? Imagina ali você se relacionar com a pessoa, essa pessoa ser viciada aí no jogo. E aí, hoje em dia, tipo, na atualidade, né? No momento de agora, você ter tudo, ter uma vida estável, tá ali comprando seu carro, sua moto, e de repente você perder tudo. Inclusive, né, gente, falar em vício de jogo, nesse ano... Anos de eleição aí pra presidente, deputado, governador. E aí, muita gente aposta, né? Muita gente aposta, né? Nesse momento aí de jogos também, né? De apostas. Muita gente aí, eu vou pra o candidato X, pra o candidato Y. E aí, gente, é cada arrastada, né? Perde carro, perde casa, perde moto, perde animal, tudo. Tudo entra aí no jogo. Então, eu particularmente, eu acho que seria mais complicado, viu? Você ter tudo e depois ter nada.
4: Que destrói tudo na vida da pessoa e de quem tá ao lado dela, né?
1: Sim.
4: Destrói a família. O vício do jogo.
1: Pois é. Difícil, né? Eu também acho, viu? Eita, ui, só que dá até uma agonia só de pensar. 3 horas mais 54 minutos. Olha só, gente, eu trazendo aqui vocês pra recordar sobre essa festa aqui da Márcia Felipe, que aconteceu em 2016, lá na Rua Grande. Pois é, no tempo aí que a Rua Grande tinha festividade. E aí, ó, a Silvana disse assim, ó, me lembro da última festa de setembro que eu fui, viu? Em 1999. Com a banda Casca em Nó. Eita, faz um tempinho já, né, Silvaneide? Faz um tempinho. Um tempinho bem significativo. E, ó, pra você que tá chegando agora, pra você que tá sintonizando agora 88,9, você que está nos ouvindo aí através do Radiosnet, através do nosso site, que é o www.radioestacao88,9, você pode também estar participando. Manda aí sua mensagem para o nosso WhatsApp. Lembrando, mensagem em áudio. O nosso WhatsApp é o 819-8785-5687. E a nossa enquete do dia de hoje? Eita, a nossa enquete de hoje é sobre vícios. Vícios, né? Algumas pessoas, acho que acredito que todos nós temos aí as nossas manias, né, gente? A gente sabe que ninguém é perfeito, né? Todo mundo tem suas manias, seus costumes, mas tem coisas, né? Não sei se vocês concordam comigo. Tem coisas que pesam mais na balança quando o assunto é convivência e relacionamento. Aquele hábito que às vezes a gente até tolera ali de um amigo, de uma amiga, mas dentro de casa, eita, dentro de casa é mais 500, né? Como diz aquele ditado popular. E aí eu quero saber a sua opinião nesse momento. Sua opinião sincera, viu? Sua opinião ali vindo do seu coração, do que você acredita. A nossa enquete de hoje, então, é: se você tivesse que escolher, quais desses vícios você acharia o mais difícil de encarar em alguém que está do seu lado, hein? E aí temos três. Temos o cigarro, a bebida em excesso e o vício em jogo. O cigarro ali, olha, cigarro é triste, viu, minha gente? Pra mim, viu? Tudo bem quem fuma, tudo bem. Mas eu não suportaria, porque imagina, né? Aquele cheiro e a saúde também, acredito que deve ir em primeiro lugar. Mas eu conheço, inclusive, pessoas que fumam, né? Mas infelizmente se tornou um vício também. Ali você tá estressado e fuma um pouquinho e passa, que não conseguem se sair, né? Eu acredito também nessa dificuldade, né? De se desprender desse vício. Também tem aquelas pessoas que consomem bebida alcoólica em excesso, né? Que justamente não tem esse controle. E aí algumas pessoas ali dá aquelas viradas, né, de copo e perdem a linha ali. Você vai para o aniversário com aquela pessoa e aquela pessoa faz o maior vexame. E você precisa estar bem, né? Precisa estar bem e precisa estar sóbrio ou sóbria para tomar de conta dessa pessoa. Tem um vício em jogo também, né? Apostar a sorte e principalmente, né, o sossego da família, da namorada, namorado, de quem estiver por perto, dos pais também, né? Felizmente ou infelizmente os pais sofrem, infelizmente, ou melhor dizendo, os pais sofrem também com essas escolhas, né, dos seus filhos e filhas. Mas eu quero saber isso, eu quero saber a sua opinião. Quais dessas três opções você não aceitaria de jeito algum em um relacionamento, hein? Mas enquanto isso, enquanto você vai mandando sua mensagem aí através do nosso WhatsApp, eu vou curtindo aqui, viu? Eu vou curtindo aqui, Márcia Felipe e essa música, Pontos de Partida. E muitas das vezes na vida a gente precisa decidir, né? Chegou o momento de decidir e ir embora. Eita, mas dói, viu? Dói, mas passa.

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1: Rádio Estação 4 e 4.
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0: rodada, né, o Wilson São Mingo. Só caiu um forró aí de Nando Cordeiro.
1: Certo.
0: E um hábito que é muito difícil é o jogo. Não aceitava não o jogo.
1: Eita, jogo.
0: Deus é quem sabe, né? Mas sim, eu acredito que eu não ia aguentar, não.
1: Eita, será, hein? Será?
2: Oi, Fernanda. Oi. Boa tarde. Aqui boa é tarde. Catarina, da facção WC. Queria sim pedir a música Cuida Bem Dela, com Henrique Juliano. Ofereço a todos os ouvintes, especial a você.
1: Ah, obrigada.
2: E sobre a enquete, eu acredito que eu não aceitaria. É nenhum dos três vícios. Ah, você é muito exigente. Eu sou sim. Se eu posso escolher, então eu tenho que ser exigente.
1: Correta.
2: É, tudo em excesso faz mal, né? Então ali você tá numa reunião em família, numa confraternização em amigos, e a pessoa não poder jogar um bingo, que ela já fica querendo vender a casa, vender sim tudo pra apostar. Então, tudo em excesso faz mal. Faz. Uma pessoa que tem cautela é perfeito. Uma bebida, duas taças, dois copos, seja lá qual for a bebida, faz bem, é uma ocasião legal, né? Mas aí quando passa, ultrapassa do limite, já não é tão legal.
1: Verdade.
2: E assim vai pra tudo na vida. Então, um cheiro, gatona.
1: Um beijo, pois é, viu, Catarina? Falou tudo. Equilíbrio é a base, viu? Pra tudo, pra tudo. Um beijo, viu? Olha só quem chegou por aqui. Olha só, boa tarde.
3: Boa tarde. Oi? Fernanda Lima, Eliezer, sim, São Miguel. Coloca Solange Almeida e Safadão, se é pra gente ficar.
1: Eita,
3: e sobre
1: boa
3: a enquete, eu não ficaria de jeito nenhum sim uma pessoa que fuma.
1: Eita, deve ser difícil.
3: Ah, que fuma eu não ficava, não. Uma vez eu, quando eu era solteira, eu tinha uns 19, 20 anos, por
1: faz
3: aí.
1: Faz um tempinho, né?
3: 19 anos.
1: Sim.
3: Aí eu fui pra um sítio, um açude, e a menina lá ficou doidinha por mim. Eita. E eu até me agradei. Mas quando eu fui conversar, tudo mais.
1: Sim.
3: Aquela catinga de cigarro.
1: Eita, e aí, hein? Mas também o Elias é todo conquistador, né, minha gente? Sei não, viu? Sei não, Eliezer. Todo conquistador. Sim, continue.
3: E eu disse, você fuma? Ela disse, fumo.
1: Aí você correu.
3: Eu na hora ali desisti. Não quis nem saber mais. Até hoje. Pessoal, eu não fico com uma mulher que fuma, não. Não gosto, não. Sabe?
1: Gosta, ela não,
3: disse,
1: né?
3: Pois tá bom.
1: Fazer ela, o quê, né? Fazer o quê?
3: Eu também disse, eu sou viciada, também não vou deixar, não.
1: Eita. Alessina,
3: eu sou obrigada a ficar com você, fumando. Lasque, tudo. Mas isso é só uma opinião minha hoje, sabe, Fernanda? Mas eu acredito quando a pessoa gosta de verdade, um vício ou outro assim, eu acho que não vai impedir, não, sabe?
1: Sim, não vai mandar outro se lascar, não, igual você fez, não, né, Eliezer?
3: Eu acho, né? Não sei.
1: Sim, sim, claro, você acha, sim. Entendi, entendi, viu? Lasque-se, tá vendo, minha gente? Ó, quando alguém não quiser você, é só você dizer qual a Eliezer falou. Lasque-se. Eita, sim, não. Não sei se eu devo aceitar. Não sei se eu devo aí, né, justamente colocar em prática esses conselhos, não, viu, Eliezer? Um forte abraço.
4: Oi, amiga, boa tarde.
1: Oi, amigo.
4: Manda uma música aí com Projota.
1: Certo, Projota.
4: É, vê só.
1: Sim, vejo.
4: É, Menino de Vila.
1: Certo.
4: É, Moleque de Vila, uma coisa
1: sim
4: assim.
1: Sim, vou achar, eu vou
4: olha,
1: achar.
4: E sobre a enquete aí, eu vou sim te dizer, Vici.
1: Liga, tô lhe ouvindo.
4: Dois desses aí, com certeza não. O cigarro e a aposta. A gente que roda muito aí, tá escutando muito, como é, muitos relatos de famílias.
1: Sofrendo, que, né?
4: Estão perdendo dinheiro no Tigrinho, sim, outros estão se endividando. Entendeu, sim?
1: Tô entendendo.
4: Aí isso aí é horrível para uma família. Na verdade, acaba com a família.
1: Acaba, viu? Acabou com a família, acabou com a perspectiva de futuro também, né, gente? Olha, é muito complicado mesmo. São três vícios potentes, viu? Muito difíceis, ambos. Mas é isso, vamos embora continuar? Ó, pra você que não mandou mensagem, ainda dá tempo, viu? Corre! 4 horas mais 14 minutos. Enquanto isso, cuide bem dela. Então, cuidado é tudo, né, gente? Faz toda a diferença.

0: cuida bem dela.
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2: Muito bom, muito bom. Seu desejo, eita, seu desejo. A gente curtiu muito seu desejo no São João do ano passado, né, minha gente? Agora 4 horas mais 40 minutos. 4h40, olha só, tem mais participações chegando por aqui. Então vamos correr contra o tempo, né? Pensa no tempo que passa rápido. Olha só, muita gente chegando por aqui. Respondendo aqui a nossa enquete. Boa tarde, Sandra.
3: Boa tarde, Fernandinha. Sandra Lima. Hoje eu queria botar namorado com Eduardo Costa.
2: Eita, certo.
3: Oferecer a todos. E sobre a enquete.
2: Sim, conte.
3: É, eu acho que o pior aí é o cigarro pra mim. Que eu acho que não consigo não ficar perto de uma pessoa que fuma. Eu fico sufocada, entendeu?
2: Fica, né?
3: Porque eu não consigo mesmo. E de bebida também eu morro de medo de um bebo. Mas dos três aí, eu acho que o pior é o cigarro, viu? É triste. Pra mim, assim. Um cheirinho, Fernandinha.
2: Um beijo, viu, Sandra? Então você tem medo aí de um bebo, é? Você sai correndo? Sai, né, Sandra? Chegou um bebo perto, você sai correndo. Muito bom. Um beijo, minha linda. Olha só o nosso amigo Rodrigão.
4: Boa tarde, Fernandinha. Boa tarde.
2: Oi.
4: Aqui é o Rodrigo Centro.
2: Sim.
4: Quero ver a música aí de Forzão Tropicália.
2: Eita.
4: Das antigas, pra gente recordar aí.
2: Daqui a pouco.
4: Apresento meu parceiro Adriel. E sobre a enquete aí, o...
2: Sim.
4: Vício mesmo, hoje na internet, vício em cachaça.
2: Eita.
4: É, mas o meu vício antigamente mesmo era futebol. Gostava demais jogar bola. Mas hoje, jogo de aposta, pra mim, eu acho que é o mais perigoso, né? Que eu acho mais viciado, assim, que eu já vi gente perder muita coisa com vício de jogo, né? Por exemplo, jogo online.
2: Sim, sim.
4: Meu ex-patrão mesmo, entendi, né? Perdeu muita coisa com isso, né? Perdeu mulher, perdeu muita coisa, carro, perdeu moto, perdeu muita coisa. Esse é um vício muito perigoso.
2: Pois é, né? Não tem mulher que aguente, não, viu? Não tem mulher que aguente, não. Tá.
4: E se tiver sorteio aí, bota a gente na lista aí.
2: Bota sim, um beijo, viu, Rodrigo? Muito obrigada pela sua audiência. Olha só, mais mensagem chegando.
5: Boa tarde,
2: Estação. Oi.
5: É Mary do São
2: Oi, Mary.
5: Cristóvão.
2: Sim.
5: O vício que eu não suportaria era a bebida.
2: A bebida, né?
5: A bebida alcoólica. Como
2: sim.
5: Vocês não colocaram as drogas.
2: Sim.
5: Que é um vício também que leva as pessoas a fazer coisas erradas.
2: Sim.
5: E a roubar os outros, mas eu não suportaria o álcool.
2: O álcool, né?
5: Uma pessoa chegar alcoolizada dentro de casa.
2: Eita, olha, deve ser tão triste, minha gente. Deve ser tão pesado.
5: É.
2: Né? Também acho, viu? Complicado. Todos são difíceis. Mas situações e situações, né? Olha só a Iri Taveira aqui com a gente.
6: Olá, boa
2: Oi.
6: Tarde, tudo bem?
2: Boa tarde.
6: Sobre a enquete.
2: Sim.
6: Eu acho que a bebida é um dos piores vícios na vida do ser humano.
2: É, né?
6: É terrível, acho que é um dos... Pra mim, eu acho que é um dos piores vícios.
2: Doloroso, né, Eri? E se contar também que é um pouco, meio que constrangedor, até pra quem bebe, né? Imagina você tá ali num evento, e aí você perdeu o limite, e aí... Passar vexame, né? Falar alguma coisa que não deveria. Porque quando a gente bebe, passa aí da linha, a gente perde a noção, né? Aquele senso, sabe? Aquele senso de limite.
6: Eri Taveira de Palmas Tocantins.
2: Eita!
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2: Arrasou, gente. Olha só que maravilha. Que bom, Eri Taveira com a gente aqui diretamente de Tocantins, minha gente. Que coisa boa. Muito obrigada, viu? Provavelmente aí nos ouvindo através do nosso Rádiosnet ou até mesmo do nosso site, né? Que é o www.radioestação88,9. Um beijo, Eri. Até a próxima, viu? Que bom ter você aqui com a gente. Olha só, Edgar. Boa tarde,
7: Fernanda Lima,
2: Oi.
7: Que é Edgar de São Cristóvão, viu? Quero pedir um pagodinho com Belo. Vi amor no seu olhar.
2: Eita, essa é boa, viu?
7: Há muito tempo atrás, muitos anos atrás, eu fiquei com uma menina numa festa.
2: Sim, conta.
7: Aí ela
2: conta.
7: Fumava.
2: Sim.
7: Era um gosto desagradável, tá entendendo?
2: Nenhuma balinha ali disfarçava, não, Edgar?
7: Bebida é uma coisa, né? E cigarro é pior ainda. Aí bebida é mais normal, né?
2: Mais comum, vamos dizer.
7: Mas
2: assim.
7: Cigarro é um gosto desagradável. Aí dei uma tapeada, comprei um house, na época um house do.
2: Eita, um house.
7: De menta.
2: Eita, de menta, ele lembra o sabor.
7: Chupei um, dei outra, ela fui tapeando e fui desdrobando o gosto.
2: Ela era muito bonita, era de gar? Nem conta pra mim.
7: Mas eu confesso que cigarro é um gosto muito, muito ruim, muito fedorento.
2: Fedorento, né?
7: Terrível.
2: Terrível. Nossa, terrível. Eu acho que essa moça era muito bonita, que o Edgar não quis sair correndo. Será, hein, Edgar? Conta aí pra gente, conta mais detalhes, vai. Olha, 4 horas mais 45 minutos, 4h45. Olha só, o Elias dizendo assim, ó, pelo menos ela pegou a Howlis, viu? Pois é, Edgar. Olha só, a Leide também aqui do São Miguel falando o seguinte, todos esses vícios são difíceis, viu, Fernanda? Pois é, Leide, todos eles são vícios pesados, né? Mas enquanto isso, gente, ó, vamos embora então, curtindo música? Pois é, correndo aqui contra o tempo, porque daqui a pouco vai ter então o nosso sorteio, viu? Vamos embora? É namorado.

0: muito bom, Murilo Huff aí pra gente, então foi tocado então, Jorge Mateus também, Belo, Vi Amor no Seu Olhar, então o pacote é bom demais, né gente? Agora 4 horas mais 55 minutos, olha só, tem algumas mensagens aqui chegando, boa tarde.
1: Ah, Fernanda Lima. Oi. Aqui é Pedro Macedo de Buqueirão na Paraíba.
0: Eita, Pedro.
1: Tô com a música aí de Mundão Moderno com Bizion.
0: Muito bom, muito bom, muito obrigada, viu? Um grande abraço pra você, que bom ter você aqui com a gente. Vamos embora então com música boa, né? Ô minha gente, pelo horário eu não vou conseguir atender todos os pedidos musicais, viu? Não vou conseguir. Pra quem pediu forró, foi pra quem pediu aí forró, aí eu vou tocar agora no Estação Forrozeira, certo? Eu não esqueci de você não, pra você que pediu aí Tropicália, tem outras mensagens aqui chegando, né? E aí a gente vai dando continuidade, viu? Mas ó, vamos embora, olha só, tem mais participações. Pedro, vou ficar te devendo essa, Pedro, mas fica com raiva de mim não, tá bom? Vamos embora juntinhos? Olha só, mais mensagem, eu quero mandar um abraço aqui pra Maria Helena, viu? Maria Helena que está nos ouvindo, Alberto do Doce também, ao Vinícius também, Vinícius, pede aí teu forró, Vinícius, que dá tempo. Vamos embora, minha gente? Olha só, nesse momento, vamos saber então quem vai ser o sortudo ou a sortuda? 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Agora 4 horas mais 57 minutos. Vamos então agora saber quem vai ser o ganhador ou ganhadora desse açaí gostoso? Olha só, minha gente, final aqui do WhatsApp. Pois é, olha. Final aqui do WhatsApp, saindo aqui o nosso ganhador. Final do WhatsApp 4280. E é o contato aqui do Rodrigo Williams. Pois é, olha só que maravilha. Acaba de levar pra casa então esse vale açaí lá da Mandacaru Açaiteria. Ó, gente, o Alto Estação vai ficando por aqui. Vamos então finalizando com o Projota, né? Atendendo aqui o limite dos últimos pedidos. Mas ó, continua sintonizado porque tá vendo aí o Estação Forrozeira com o melhor do forró pra você. Vamos embora juntinhos? Pra você que participou aqui do Alto Estação, muito obrigada pela sua audiência. Mas continua que a gente vai se encontrar em alguns minutos. Só que numa vibe diferente.

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1: 5 horas.
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1: É

Alô, alô, meus forrozeiros, minhas forrozeiras, começando agora o nosso Estação Forrozeira com a melhor, viu? As melhores músicas de forró pra você, o molho, então, do São João, né, gente? E aí o seu ponto de encontro, viu? O seu ponto de encontro aqui do arrasta-pé, daquela música, daquela cultura mais nordestina, né? Pra abrir os caminhos do coração aí, batendo aqui no ritmo da zabumba. Vamos, então, justamente, né, aumentando aqui o som, aumenta aí o som da sua casa também, do seu rádio, porque quando os primeiros acordes aqui começam, aí não tem como a gente ficar parado, né? Agora são 5 horas mais 3 minutos, então vamos juntinhos, porque com certeza você lembra dessa aqui. Já estamos contando os dias, viu, gente? Eita, dançar uma quadrilha, hein? Quem aí também tá com saudade? Bora!

0: aqui, dupla boa, viu? Iguinho vem aqui pra gente no Estação Forrozeira. Falou em Lulinha, a gente fala também de muito forró. Eita, como é bom! Agora 5 horas mais 13 minutos, 5 e 13. Olha só, mais mensagem chegando por aqui. O David Costa já está com a gente. David, que pede aí uma música? Lição de vida com Mastruz com Leite. E oferece a todos, viu? Todos que estão aqui na escuta da programação. Vamos embora então, David. Você pediu, a gente toca. Olha só, boa tarde.
1: Boa tarde, Fernanda.
0: Oi, linda.
1: É Evanescência um domingo.
0: Sim,
1: quero ver o João Amigo com caviar com rapadura.
0: Eita, como é bom.
1: Ofereço a toda a família no Jundia e a todos os ouvintes.
0: Muito bom, vamos embora então, viu, Evanice? Vamos embora curtir música boa. Eita, quando a gente fala em forró, a gente lembra imediatamente também, né? Da nossa família aí, daquele sítio bom, daquele aconchego, daquela fogueira, de pular fogueira também. Pois é, se você não pulou fogueira, viu, gente? Você também que não tem, nunca fez aí um apadrinhamento de fogueira, olha, sei não, viu? Tá o nordestino um pouco fraquinho na questão de cultura. Mas é isso, vamos embora, né? Olha só, agora nesse momento, 5 horas. 5 horas mais 14 minutos aqui no Estação Forrozeira. E hoje, eita, gente, cada dia se aproximando mais. Pois é, olha só, a nossa contagem regressiva, né? Então, a partir de hoje, então, terça-feira, dia 12, restam apenas 20 dias para o São João desse ano, viu? São João 2026. E aí, menos então de um mês também aqui para o nosso São João da Moda. É, para você que ainda não comprou aí sua botinha, convido você aí, né? Já está se preparando, né? Montando aí suas peças, seus looks, né? Já preparando, já vi gente, inclusive, aí no Instagram, montando aí, né? Já preparando a sua maquiagem, viu, gente? Para quando chegar na hora, né? Não ficar naquele momento ali que você fica perdida, né? Sem saber o que fazer. E agora, que maquiagem fazer? Então, ó, já vi gente aí no Instagram já montando, né? Fazendo aí sua preparação pra quando chegar no dia já saber que maquiagem vai ser realizada, que look então vai ser feito. Ah, Fernanda, eu não sei me maquiar. 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Não sabe que penteado fazer. 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Simples, produzida e preparada para uma noite maravilhosa de muito forró. Forró de qualidade, viu, gente? 5 horas mais 16 minutos. E aí o que vem agora é uma música boa. Música daquela raiz nordestina, sabe? E a gente sabe que toda música e todo forrozinho tem um pouco de poesia, né, gente? E eu ouvi uma poesia hoje que dizia mais ou menos assim, ó. Não prometo pra ti dotes ou riquezas, pois bem sei que não as tenho pra te dar. Nem vou dar os manjar das realezas, que eu nem sei sequer onde encontrar. O que eu posso te dar é o meu abraço, que alivia teu medo, teu cansaço, das lembranças do amor que é seu e meu. Vem de volta acender a nossa brasa e vem correndo morar na minha casa, que é tão simples, tão pobre, mas tem eu. E quando a gente fala aí essa poesia, a gente lembra de quem? De Cara Véia. Vamos embora! Música.

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0: Eita, que forrozinho pegado, viu, minha gente? Pois é, a gente já vai se aproximando, então, do São João 2026, assim, nessa pegada aqui no Estação Forrozeira. Próximo mês, então, teremos novidades, viu? Nesse momento aqui no Estação Forrozeira, novidades, quem sabe, né? Algumas apresentações. Eita, muito bom, né? Pra agitar ainda mais o nosso finalzinho de tarde. Agora 5 horas mais 28 minutos, 5h28. E olha só como a gente tá aqui, viu? Estamos acompanhados.
1: Eita! Eu tô gostando dos forró de hoje, mas é só...
0: Eita,
1: já
0: bom,
1: fica
0: né?
1: Dois pra lá, dois pra cá.
0: Eita,
1: como é bom. Fernanda, caprichasse hoje nas músicas, viu?
0: Vamos embora.
1: Só forró de qualidade.
0: Pois é, Cauane Alves, vamos juntas, né? Gostando assim, nesse chamego é bom, né, gente? A gente já pensa assim, pra quem não sabe aí dançar, pode se balançar, né, Cauane? Quem não souber dançar, se balança, tá bom? Só não fica parado. Um beijo, Cauane. Boa tarde.
2: Anda, boa tarde. Aqui é Fernando, toca aí tu Capibaribe. Ofereço a todo que escuta seu programa.
0: Muito bom, beijão, viu, Sinane? Olha só, minha gente, Verinha aqui de São Domingos também participando. Verinha, muito obrigada pela audiência. E Verinha que pede uma música aí com a rainha do forró. Vamos embora, viu? Vamos embora então, curtindo aqui as melhores do forró pra você. É um molho, viu?

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0: Eita, como é bom, minha gente! Pois
1: é. Não, Roseira, é forró sem distinção.
0: Pois é, o melhor do forró pra você nesse horário, viu? O melhor do forró aqui, um molho, né? Aqui você encontra um molho puro suco do forró. Muito bom, muito bom. Eita, e com o Santana e o shotzinho, faltou só uma xícara de café bem quente, minha gente. Eita. Enfim, mas tudo no tempo certo, né? Uma pomonha, hein? Já pensou? Uma xícarazinha de café, um shotzinho, um final de tarde, com a tarde aí nublada. Nossa, que delícia. Viu? Combinação perfeita existe e é isso. 5 horas mais 44 minutos e olha só com a gente. Boa tarde.
2: Oi, Fernandinha. Linda. Sandra Lima.
0: Boa tarde, Sandra.
2: Eu queria escutar um forrozinho com a Cisão, fogueirinha. Já no clima do São João, oferecer a todos e a você. Um cheiro.
0: Muito bom, muito obrigada, viu? Um beijão pra você, minha preciosa. A gente vai sim curtir música boa. Eita, que delícia, gente. Olha só, tem mais mensagem chegando. Muita mensagem chegando por aqui. Boa tarde, Rodrigo.
3: Boa tarde, Fernando. Eu quero ouvir uma música aí de Brasil do Forró. Oferecer meu parceiro Adriel, pra todos que estão ouvindo na rádio. Chama na pressão, bota pregado.
0: Vamos embora, né? Vamos embora então com o forrozinho bom. Mas olha só, a Sivoneide, então aqui. Olha só, a Sivoneide aqui trazendo nostalgia, viu, gente? A Eliane já participou de festas juninas aqui em Santa Cruz de Capari, viu? Anos 90, nos bailes ali do Ipiranga. Em um dos showmícios também aí dos políticos daqui, ela já fez show também junto com a banda Aquários, aí Chico Lopes. Inclusive, olha só, né? Pediu aqui pra ouvir a música da banda Aquários e Chico Lopes. Alô, Eliane! Pois é, vamos embora então, Sivoneide. Vamos embora curtir um pouquinho?

0: 100% forró.
1: Muito bom, gente. Brasas de forró já é bom, mas brasas de forró com limão com mel, eita, é demais, né? 5 horas mais 51 minutos, 5:51. E assim a gente vai ficando por aqui, viu? Pois é, vamos finalizando com a Estação Forrozeira de hoje. Pra você que esteve com a gente, muito obrigada pela sua audiência. Que satisfação é ter você aqui nessa tarde maravilhosa. Nesse finalzinho de tarde que pede, sim, aí uma musiquinha de forró. Né? Uma musiquinha aí justamente que traga aí um relaxamento, né? Que faça aí você se empolgar, que faça você dançar, mesmo que seja aí costurando. Mas é isso, gente. Então, ó, um beijo bem grande pra você. E claro, até amanhã, viu? Porque amanhã tem mais, amanhã é quarta-feira. Amanhã tem muita música boa, se assim nosso bom Deus nos permitir. Então vamos embora então? Vamos embora com a Cisão? E vamos então com essa música aqui, né? Que quando já começa a tocar, a gente já não consegue mais ficar parado. Então, ó, mais ou menos assim, ó.

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1: Estação 72.
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1: Olá pessoal, mais uma semana no nosso podcast Confecção que dá certo, né? Como é a proposta do nosso programa toda semana, trazer conhecimento, é trazer inovação, é trazer expertise de empresários que já estão firmados aqui na região, que são empresários de sucesso, empresas que estão começando, empresas que ainda vão começar. Nós trazemos em nosso programa conhecimento para esse pessoal e a experiência de grandes empresas já aqui da região, que já estão aqui, todo o polo de confecção do Agreste. Hoje a nossa proposta de hoje é trazer justamente isso, conhecimento e inovação. Então hoje eu vou conversar com José Augusto. José Augusto hoje é o atual gestor do Porto Digital. Ele é graduado em Sistema da Informação pela Universidade Federal de Pernambuco, com MBA em Gestão Empresarial pelo CETEP, especialização em Gestão Ágil de Projetos no CESAR, com atuação no mercado de investimento tecnológico. Então, gente, ele vai trazer hoje para todos os ouvintes da CBN Caruaru tudo que o Porto Digital vem trazendo de inovação para a região. Como todos sabem, o Porto Digital está numa nova sede aqui em Caruaru, então ninguém melhor para falar do que o novo gestor com a nova sede. É isso, muito prazer em recebê-lo, meu amigo.
2: Perfeito, obrigado, Romildo, né? Obrigado a todos os ouvintes da CBN Caruaru. É um prazer estar aqui com você, né, falando um pouco sobre o Porto Digital, falando um pouco sobre esse posicionamento do Porto Digital no Agreste pernambucano. É tão relevante, tão importante. O Porto que, ao longo da sua história, já vem realizando, né, proporcionando uma transformação super relevante, não só em Recife, mas em todo o território nacional. E através dessa vinda a Caruaru há 10 anos atrás e agora com o reposicionamento no centro da cidade, a gente realmente quer se aproximar, né, dos empresários, se aproximar da sociedade e conseguir ampliar esse nosso impacto na nossa região. Então é muito bom estar aqui, tendo essa oportunidade de falar um pouco sobre esse trabalho.
1: Prazer é nosso, meu querido. Eu conheço o Porto Digital da sede dele lá, como você chegou já na sede da Alma, eu conheço ele da cidade do Polo de Caruaru. Era maravilhoso lá, uhum. A sede lá. E ainda ficou melhor, fui para a inauguração dessa nova sede. Legal. Então, assim, como é a história? Como é essa história do Porto Digital? Por que ele foi criado? Aonde ele mais é focado, todos os projetos deles? Eu queria que você explicasse um pouco, porque tem muita gente que não conhece ainda o Porto Digital e a utilidade dele e qual é o projeto deles para aqui, para a região. Vocês trabalham com todo o segmento de empresas, dão apoio a todo o segmento de empresa, vocês têm um segmento específico. Como é? Eu queria que você explicasse um pouco, afinal, a função do Porto Digital.
2: Não, excelente, Romildo. O Porto Digital, acho bom contextualizar um pouco da história, até para que possamos compreender melhor essa atuação local, regional, né? Então, o Porto Digital surgiu há aproximadamente 25 anos no Recife e surgiu como uma política pública, tá, de desenvolvimento econômico e territorial. Naquela época, nós tínhamos uma boa formação, né, de mão de obra qualificada na área de tecnologia, nas universidades, porém não existiam muitas oportunidades de emprego, de trabalho para esses profissionais no Recife. Então existia uma evasão muito grande, né, de mentes pensantes na área de tecnologia, de inovação, e eles acabavam indo para os nossos centros econômicos, São Paulo, entre outras regiões, ou então até trabalhando em outras áreas. Então o Porto surgiu com o objetivo de reter essas mentes em Recife, né, na cidade, e conseguir desenvolver um polo tecnológico para que fosse atraído mais empresas para a cidade do Recife e também fomentada a criação de novas empresas. E aí essa aposta naquele período deu muito certo, né? Hoje o Porto possui mais de 540 empresas embarcadas no Recife, né? E para quem não conhece bem, o território onde o Porto está alocado fica naquela região do bairro do Recife Antigo, São José e Santo Amaro. Então é um território pequeno comparado a toda a região do Recife, mas essas empresas juntas, elas já têm um faturamento superior a 7 bilhões em 2025, né? Então isso é super relevante para a economia da cidade, para a transformação da cidade, né? Uma das missões do Porto, no seu surgimento, foi também revitalizar o centro histórico do Recife, e hoje vários prédios eles são tombados, né? Onde passam por um processo de restauração, né? Esses prédios, e dentro deles existem muitas empresas de tecnologia, associações, instituições relevantes da região do Recife. Então, com esse projeto de desenvolvimento para o Recife, o Porto começou a virar um case nacional e internacional de ambientes tecnológicos, e esse trabalho acabou rompendo fronteiras.
1: Um case até bastante positivo, né?
2: Porque, super positivo.
1: Agora, com toda essa experiência de vocês, e vocês no Recife, que é uma metrópole, aqui muito vizinho nosso, é vizinho nosso aqui a cidade, e por que Caruaru?
2: Perfeito.
1: Porque você trazer para Caruaru todo esse case de sucesso tão grande, com a experiência que vocês têm com empresas já lá alocadas, que você disse que tem esse faturamento bastante considerável, aí o porquê vocês escolheram Caruaru, por ter sido escolhido Caruaru, e o que é que vocês têm para oferecer a Caruaru hoje? Porque eu sei que vocês fazem, a gente tem muito aqui, muita empresa embrionária, né? Que a gente chama empresas pequenas. E aqui a região do Polo de Confecção, eles são muito, começam muito improvisado, já nasce dentro da confecção. E o que é que o Porto pode ajudar nisso aí, a essas empresas?
2: Perfeito. E aí, exatamente a partir dessa sua pergunta, né? Quando a gente rompeu essas barreiras, nós entendemos que nós poderíamos ampliar o nosso impacto, não só em Recife, mas em outras regiões. Então, há 10 anos atrás, nós viemos a Caruaru, né, foi o primeiro hub de inovação do Porto no interior, né, do estado, e aí hoje nós temos um hub aqui em Caruaru, um em Goiás e um espaço também em Portugal, né, com um foco em internacionalização. E por que Caruaru? Porque Caruaru, além de ser a referência econômica do interior do estado de Pernambuco, nós temos um polo de economia criativa muito forte, né? Então, polo texto, de confecções, artesanato, produção audiovisual. E para o Porto está justamente uma entidade que fomenta não só a tecnologia, mas a criatividade. Então nós entendemos que essa vinda era estratégica e faria sentido. Nós viemos para a região do polo comercial, né? Há 10 anos atrás, tínhamos uma estrutura até o agosto do ano passado, e recentemente, né, em agosto, inauguramos a nossa nova infraestrutura no centro da cidade. Então, a antiga fábrica Caruá, que também é um marco relevante para a cidade, né, um pré-histórico, quase centenário, e representou muito o desenvolvimento econômico de Caruaru naquela época, e hoje a gente consegue visualizar essa transformação da economia.
1: Tem uma junção, né, de histórias, né?
2: Exato.
1: Do Porto Digital com o prédio da antiga fábrica.
2: E a gente consegue visualizar essa transição da economia tradicional para a economia digital. Então, o que nós oferecemos hoje, né, aqui em Caruaru? Nós temos algumas ações, algumas linha de atuação, digamos assim. Uma delas é disponibilizar uma infraestrutura que possibilita a criação de negócios e o desenvolvimento de negócios existentes, seja para um microempreendedor, seja para um pequeno empreendedor, seja para uma empresa já de maior porte, ou seja para uma grande empresa também. Então, hoje nós temos laboratórios dentro da estrutura do Porto Digital que qualquer pessoa da sociedade pode utilizar. Ela pode tanto acessar via aluguel do espaço ou até via uma parceria, a depender do objetivo, nós podemos avaliar como o Porto pode contribuir nesse projeto. Então, exemplos: laboratório gamer com um ambiente para desenvolvimento de jogos, laboratório de produção audiovisual, né, onde uma pessoa pode desenvolver seus projetos audiovisuais também dentro do Porto Digital. Nós temos um auditório, espaço para eventos, temos um grande pavilhão onde recebemos já diversos eventos. Por exemplo, ano passado nós realizamos um evento que durante 3 dias circulou 14 mil pessoas no pavilhão de eventos, né? Então foi o Rolê Hack and Play, que é um grande
1: festival. Eu participei.
2: Perfeito. Então, festival de inovação, criatividade, empreendedorismo.
1: Eu queria que você falasse um pouco desse audiovisual.
2: Legal.
1: que eu acho que é um que as pessoas precisam conhecer mais aqui na região. É, como é que funciona, qual é o apoio que vocês dão a projetos, de onde tem que vir esse projeto? Eu queria que você falasse mais um pouco dessa parte. A gente sabe que o Porto Digital, até pelo nome Porto Digital, entende que a parte tecnológica é uma das partes mais fortes para vocês, para a região, para vocês trazerem para a região, né? Nossa conversa ali nos bastidores, eu pude perceber que a gente hoje trabalha de uma maneira que vocês podem trazer essa parte tão forte tecnológica para as empresas. Então a gente vai fazer essa parceria porque eu quero muito, que eu sei, como eu estou muito dentro das fábricas, eu sei como as empresas hoje, mesmo com toda a tecnologia, a inteligência artificial, a pandemia que teve, o pessoal teve que se adequar a vendas online, hoje eu tenho empresas que não tem ponto fixo, só tem online. Como você vê, como a tecnologia pode ir tão longe, pode alcançar lugares que a gente não consegue se não for a tecnologia. Então eu queria também que você falasse sobre essa parte, mas eu queria que você falasse sobre essa parte audiovisual que nem eu mesmo sabia que vocês tinham.
2: Boa, perfeito. Dentro dessa estratégia de infraestrutura, né, nós temos três possibilidades de apoio a produtores audiovisuais. Uma é o nosso laboratório, nós chamamos Laboratório Gamer, mas ele tem uma estrutura, né, com 20 máquinas de alta performance, onde também podemos permitir com que pessoas, por exemplo, realizem uma oficina, uma formação audiovisual utilizando essas máquinas de alto desempenho para elaboração de materiais com alta qualidade audiovisual. Então isso é uma forma, essa utilização do laboratório ou até o aluguel de uma máquina específica para utilizar. Então isso é uma opção, né? Isso pode ser mediante aluguel ou pode ser mediante uma parceria também, como eu citei anteriormente. Estamos finalizando a construção de um laboratório específico para captação audiovisual, né? E aí a gente tem equipamentos, né? Câmeras, temos uma estrutura de estúdio, né? Com esse olhar audiovisual também. Então isso é uma coisa que muito em breve vai ser inaugurado. E temos também o apoio a ações. Então a gente recebe muitas parcerias para realizar eventos, formações, capacitações, tanto no audiovisual como também qualquer temática voltada a empreendedorismo, inovação, tecnologia e economia criativa, que acho que isso aqui é importante reforçar, né? O Porto Digital em Caruaru, ele tem um olhar muito forte para esses quatro pilares: inovação, empreendedorismo, negócios em geral, então seja como eu falei, de um pequeno a um grande negócio, economia criativa, né? Desde o audiovisual, artesanato, a confecções, entre outras, e tecnologia. Então são nossos quatro pilares de atuação aqui no Agreste, tá? Então a gente apoia nessas três formas, que aí essa parte de eventos e de formações é outra linha e estratégia nossa de trabalho. Tanto o Porto proporciona muitos eventos, um exemplo prático, tá? Semana que vem nós vamos ter uma maratona, né, de inovação voltada à criação de soluções para pessoas neurodivergentes, seja na área de acessibilidade, na área de educação. Então isso é um dos eventos que vai acontecer hoje, quinta-feira, né, nós teremos um evento focado a entender um pouco sobre sucessos e fracassos, né, do empreendedorismo, trazendo uma pessoa, uma empreendedora e um especialista de consumo. Amanhã, 8 de maio, teremos um evento focado em networking. O espaço será aberto amanhã para qualquer pessoa que quiser trabalhar no nosso coworking de forma gratuita. Então, 8:30 da manhã, qualquer pessoa pode chegar, esse evento acontece todos os meses, qualquer pessoa pode chegar e trabalhar no espaço do Porto Digital de forma gratuita, sem precisar assinar um plano de coworking. E aí, o nosso objetivo é fazer com que as pessoas conheçam o nosso espaço. E aí, lembrando, o co-work, que é um espaço compartilhado de trabalho, não é só para quem é em tecnologia, é para qualquer pessoa, seja um empresário, seja uma pessoa que quer realizar mais conexões, seja uma pessoa que quer sair um pouco de casa, do home office, e quer ter um lugar para trabalhar, ou seja, realmente alguém que quer ter um ponto de trabalho fixo e conhecer novas pessoas, participar dos eventos. Então, todo mês a gente organiza um evento que a gente chama Networking Day, que é um evento de conexões, onde a gente facilita uma integração entre pessoas. Então, os pilares são muitos, né? É uma infraestrutura, são eventos, são programas de empreendedorismo. A gente tem uma trilha de apoio à formação empreendedora, desde quem quer empreender, mas não sabe o que fazer, de fato, só tem o desejo. Uhum. A gente trabalha muito essa linha de sensibilização, ideia, de formação. Né? Às vezes nem a ideia, só tem o desejo mesmo. Uhum. Passando por quem tem uma ideia já, como é que a gente ajuda a modelar essa ideia, ou quem já tem um negócio, um produto pronto, já fatura, mas quer crescer, ou que já está numa fase de escala, que nós chamamos, e quer ampliar os serviços, seus produtos e até internacionalizar. Então, o Porto oferece uma série de programas formativos, com formação, mentoria, conexões estratégicas e até muitas vezes conexão com recursos para apoiar o desenvolvimento desses negócios. Como um dos nossos pilares é empreendedorismo, é negócios, o Porto também tem o objetivo de gerar negócios. Então, até para o próprio... Para os próprios empreendedores de confecção, do polo têxtil aqui da região, nós realizamos também muitos festivais, muitos rodadas de negócio, a gente pode facilitar. Estamos em conversa sempre com algumas entidades, como a SIC, por exemplo, e abertos a ter outras parcerias, tá? Acho que isso é um ponto importante, né? O Porto quer, de fato, ser um grande facilitador do desenvolvimento econômico e social da nossa cidade, da nossa região do Agreste.
1: Maravilha. Me diga uma coisa, sobre esse evento que você está falando aí, que vai haver hoje no Porto. Se você falou que as pessoas, por exemplo, eu tenho uma ideia, pronto, eu trabalho com mentoria.
2: Ótimo.
1: Aí eu faço mentoria em confecção, para quem está iniciando, os passos para quem está iniciando. Aí eu vou levar essa minha mentoria para esse evento. Aí, como é que é? Como funciona? Como é que eu vou? O que é necessário? E as pessoas que vão participar? Eu é que tenho que levar ou vocês vão fazer uma divulgação para essas pessoas irem até o local?
2: Excelente. Todas as nossas ações, elas são divulgadas, né? E normalmente precisam passar por um processo de inscrição através do nosso Instagram, né? Então, nós temos uma página no Instagram, o @ Armazém da Criatividade, que é como é conhecida a nossa estrutura aqui na cidade, e no link da bio tem sempre um link onde as pessoas podem acessar todos os eventos e todos os programas de incentivo a empreendedorismo, formação, mentoria, para que eles possam se inscrever. Todos os que eu citei, inclusive essa semana, na próxima, são gratuitos. Tem eventos pagos, temos eventos inclusive que são realizados por parceiros, né? Então, por exemplo, nós tivemos um evento que foi realizado pela prefeitura com foco em games, em jogos, né? Há duas semanas atrás, um evento grande que utilizou todo o pavilhão da estrutura em parceria com o Porto. Tivemos um evento recente pela Nova Roma, né? Nós estamos tendo uma trilha de formação de jovens de baixa renda, com foco em capacitá-los como profissionais da área criativa, né? Com foco em design de games, com foco em desenvolvimento tecnológico, com foco em áreas voltadas à criatividade e tecnologia. Isso em parceria com o SENAC, né? Então a gente tem nós chamamos de TI Criativo. Então é uma formação de 1 ano e 6 meses, onde todos os dias eles são capacitados.
1: Todos os dias
2: são capacitados dentro do nosso laboratório gamer. Nessas três linhas, o objetivo é fazer com que essas pessoas tenham acesso à formação qualificada e no final consigam ser empregadas por empresas que fazem parte do nosso ecossistema.
1: E o mercado é muito amplo, né?
2: Muito amplo, muito amplo.
1: Nesse segmento é muito amplo. São aí para esses jovens. Parece que eles já nascem com essa aptidão, né?
2: Exato.
1: Então, chama muito, eu acredito que já foi aberta as inscrições, já para novos cursos, já está acontecendo um curso, né?
2: Já está acontecendo, a ideia que a gente tem é sempre novas entradas por semestre. Uhum. Né? Então, como são todas as trilhas, elas passam por três cursos, né? Então, cada semestre é um curso, por isso dá 1 ano e meio, cada trilha tem 3 cursos. E aí, a ideia é que semestre aumenta, a gente possa abrir novas oportunidades também.
1: E o que é que precisa para esse pessoal jovem participar desse?
2: E aí, um ponto importante, isso é um exemplo de ação que nós realizamos entre tantas outras, né? Essa específica da TI Criativa é uma ação do SENAC junto com o Porto Digital. Né? Então as inscrições normalmente elas são capitaneadas, lideradas pelo SENAC, e todas as vezes nós também divulgamos no nosso Instagram, Armazém da Criatividade, para que as inscrições possam, o acesso às inscrições possam ser feitas por lá. Isso é um exemplo. Outro exemplo do que a gente tem feito, nós temos uma parceria com a Federal e com a UPE aqui em Caruaru para a formação empreendedora de jovens de diversos cursos diferentes, economia, administração, design, sistema de informação, onde eles, de forma coletiva, colaborativa, participam de uma disciplina durante 6 meses, um período normal, letivo da academia, e durante o programa eles são capacitados com práticas de empreendedorismo, com foco em desenvolver soluções tecnológicas para resolver desafios locais. Então, por exemplo, um desafio do polo de confecção. Então, a gente tem, mapeia desafios com parceiros e lança para que esses alunos, eles não só se formem nessa disciplina, mas eles aprendam a empreender e desenvolvam soluções reais, para que sejam solucionadas dores da nossa economia local tradicional. E até um ponto, realmente, que eu queria trazer, o Porto está cada vez mais interessado em se aproximar de atores da economia tradicional de Caruaru e região. Então, para nós, é muito importante não só apoiar o desenvolvimento de soluções tecnológicas, mas entender quais são as dores que esses empresários, esse mercado, né, esse comércio tradicional, ele enfrenta, para que nós possamos resolver isso com tecnologia ou com formação ou com capacitação, né? Como é que a gente pode apoiar o desenvolvimento desse negócio? A gente estava conversando um pouco antes, né, do podcast começar. O seu trabalho é muito interessante, de formação, de mentoria, de acompanhamento desses negócios, de transformá-los com visão empresarial, né? Então, o Porto também facilita muito esse processo, né? A gente quer cada vez mais fazer parceiros nesse sentido e deixar as portas abertas para que esses empreendedores busquem o Porto como um ambiente de apoio, de ajuda. Similar ao Sebrae, como o Sebrae apoia pequenos e médios negócios, mas nosso olhar é muito voltado para também a inovação, a tecnologia, a transformação digital.
1: E como a gente falou agora, você ressaltou nossa conversa que nós tivemos, para vocês trazerem mesmo, como vocês trabalham com empresas de todo tipo de segmento, vocês trabalham mesmo com empresariado, com empreendedorismo, isso inclui todo o segmento, como é que está hoje o Porto Digital na visão do polo de confecção do Agreste? O que é que vocês pensam em fazer em relação a, como você me disse, a gente quer se aproximar mais do polo de confecção do Agreste, porque nos outros segmentos nós temos já a nossa visibilidade, mas o polo de confecção do Agreste, ele precisa estar mais junto. O que é que vocês pensam, qual é o projeto que vocês têm para trazer esse pessoal mais? Porque eu, como trabalho nessa área de confecção, uhum, eu sei que os empresários não têm tanto esse entendimento que o Porto Digital, quando a gente fala Porto Digital, a gente não agrega muito ao polo de confecção do Agreste, tá? É até a cultura mesmo, né? Talvez Recife, outras localidades sejam mais fáceis. Mas o que é que vocês pensam? Qual é o projeto, qual é o pensamento seu agora com essa sua nova gestão que você está chegando agora para o Porto, o polo de confecção do Agreste?
2: Perfeito, Romildo. Hoje nós já temos algumas ações concretas e práticas. Um exemplo, nós estamos planejando uma missão técnica e empresarial, né, de pessoas envolvidas no Caruaru Moda Mundo, para que conheçam, para que façam uma visita ao Porto Digital de Recife, né, que é o nosso distrito de inovação, é um ambiente muito robusto, com várias instituições, para eles entenderem um pouco do que acontece por lá e trazer inspirações do que a gente pode desenvolver aqui. Então, isso é uma parceria junto com o Sebrae Caruaru, né, o Porto Digital Caruaru, junto com o Sebrae Caruaru, vai proporcionar essa missão técnica, e isso foi viabilizado no relacionamento com a SIC. Então, veja que três instituições locais, Porto Caruaru, Sebrae Caruaru e a SIC, estão unindo para trazer empresários da economia, da economia tradicional, da economia do polo de confecções, para conhecer um pouco o que é o Porto Digital Recife. Perfeito. Entender o desenvolvimento de tecnologia. Porque uma coisa relevante é a tecnologia, ela é uma habilitadora, ela é uma transformadora, ela é uma solucionadora de desafios reais existentes. Então, hoje, muitos empresários do polo de confecções estão passando diversos desafios com esse avanço da IA, como é que eles podem atender melhor os seus clientes, como é que eles podem produzir de forma mais rápida, como é que eles podem gerenciar melhor o seu estoque, ter previsibilidade, né, de quanto do material que vão precisar, né, dos insumos, ou então previsibilidade de vendas. Então, tudo isso é possível ser feito de forma hoje simplificada com o uso de tecnologia, com o uso da inteligência artificial. Só que muitas vezes o empreendedor, ele não sabe como fazer. E o Porto Digital...
1: Caminho das pedras, né?
2: Exato. E eu acho que ele nem precisa saber exatamente como fazer. Uhum. Eu acredito que ele pode se conectar a quem sabe fazer, né? E ele pode ter facilitadores do processo.
1: É porque, na realidade, eu tenho muito isso de perto. Eu acompanho muito isso de perto. Eu tenho vivido isso de perto. O empresariado desse polo de confecção, de tanto Santa Cruz, Caruaru, Toritama, eles sabem o que eles querem. Tanto é que com o auxílio mesmo da tecnologia e toda essa informação que tem aí a dispor todo mundo gratuitamente. Então, eles sabem o que eles querem. Eles não sabem o caminho das pedras.
2: Perfeito.
1: Então, se agregar pessoas que sabem como fazer, e você dizer, é feito por aqui, eles vão saber. Tanto é que quando eu chego, que trago uma ideia, eles sabem discutir, dizer, não é assim. Na cabeça deles, eles sabem o que eles querem, só não sabem como seguir esse caminho. Então, excelente. A gente só precisa mostrar o caminho a eles. Tá entendendo? Exato. Porque eles sabem. O empresariado hoje do Polo Confecção, ele tem uma experiência modelo, tá entendendo? Então, empresas modelos. Total. Empresas, é como eu sempre digo, esse negócio de sulanca aqui da região acabou. A gente não tem sulanca, a gente tem moda. O Polo Isso. Confecção do Agreste, ele faz moda, ele dita moda, ele dita tendência. Então, se você chegar lá no nosso, que é o orgulho, que é o Moda Center, né, com o maior shopping ao ar livre da América Latina, você tem coisas maravilhosas. Total. Coisas com preços bastante acessíveis e coisas que cabe numa vitrine de loja. Tanto é que eu tenho exemplos de clientes meus que eram boxe, hoje são lojas e o preço super valorizado por conta de estar numa loja, porque o material é um material que pode compor uma vitrine de qualquer loja. Então, temos hoje, eu mesmo, assim, eu sou muito, apesar de não ter nascido e criado aqui no Polo de Confecção, mas eu sou um admirador desse pessoal, e principalmente Santa Cruz mesmo, que é um dos polos mais fortes, né, do Polo de Confecção, ele é o mais forte. Santa Cruz, ela é dito como a cidade da terra das oportunidades. Veja, a terra das oportunidades realmente é. Tem tudo para dar errado, tinha tudo para dar errado, a localização, é um lugar seco, entendeu? Porém, tá tão certo que a gente, a mão de obra é cada vez mais escassa por conta de a veia de empreendedorismo. Tá? É tão forte que acho que o pessoal começa muito cedo, com 15, 16 anos. Eu mesmo tinha experiência de ir na faculdade buscar um profissional para trabalhar numa empresa que eu era gestor. Eu não consegui. Eu fui no último período de administração e de contabilidade. Todos os alunos estavam se formando para gerir sua própria empresa ou gerir a empresa familiar.
2: Romildo, isso é bem interessante, porque eu acho que isso é um fenômeno, né? Se a gente for observar, uma casa que tem uma máquina de costura, ela é uma empresa. Né? Ela está ali produzindo um produto, né, que vai ser vendido, né, que esse produto ele vai gerar valor para aquela empresa, que é aquela casa, aquela família, né, e aquela pessoa, né, que está liderando essa operação, ela precisa entender sobre vendas, sobre atendimento ao cliente.
1: Exatamente, e não sabe.
2: Pois é. E assim, eu acho que acaba sendo muita arrogância natural do universo da tecnologia, até do universo de prestadores de serviços, de dizer, o empreendedor, ele não entende disso. É como você falou, o empreendedor sabe onde ele quer ir. O que acontece é, ele não sabe o caminho de como fazer, e como eu estava citando, eu acho que ele nem precisa saber esse caminho. Eu acho que ele deve se conectar, quem sabe, né, focar naquilo que ele é bom, que é empreender, que é liderar o negócio, que é liderar a operação, que é entender no mercado que ele atua. E nós, quando eu falo do nosso universo de tecnologia, de inovação, como facilitadores do processo de crescimento de negócios, resolvedores que são atentos nesse negócio. Então, uma coisa que eu sempre reforço nas reuniões, formações que eu participo, nós precisamos olhar para as dores locais. Muitas vezes os empresários de tecnologia olham muito para dores de outras regiões, onde a gente tem uma região hoje carente de resolver desafios básicos,
1: básicos.
2: Da tecnologia.
1: Para eles é.
2: E que gera muita economia na cidade. Então, assim, isso. A gente tem uma oportunidade de negócio aqui local. Né? O que eu acho que falta é essa conexão maior do empresário de pó de confecção e do artesão, dos produtores, junto com os empreendedores de tecnologia, junto com quem está criando soluções que poderia resolver esses dois locais. Então, o Porto tem esse objetivo, assim como o Sebrae, né, em parceria, assim como a SIC, associações, CDL, a gente quer se unir mais e aproximar esse universo ao nosso. Um exemplo prático disso, Romildo, há 2 semanas, acredito, nós realizamos um treinamento que o nome era IA na prática. Então, na prática, basicamente o treinamento era focado, como é que você, um empresário tradicional, que não conhece muito bem ainda tecnologias de IA, pode utilizar um IA no seu dia a dia. Então, algo simples, mas prático, que resolve muitas vezes coisas que
1: essencial,
2: tiram muito
1: né?
2: seu tempo, simples, essencial.
1: Mas é essencial hoje.
2: Seja um apoio no processo comercial, seja uma organização financeira interna, né? São coisas que o empresário lidar com isso todos os dias. Então, acho que isso é uma coisa que nós vamos conseguir fazer, né, cada vez mais, transformar a região. Acho que o Porto já fez um trabalho enorme aqui.
1: Com certeza.
2: E agora com essa vinda ao centro,

0: Nós trouxemos também Sebrae, Senai. Eu quero também trazer pessoas da SIC, que a Perfeito. SIC ainda fica aqui o convite no ar, para trazer o pessoal da SIC também, pra, porque são parceiros uhum. do nosso polo de confecção, certo? É, um dos problemas que nós temos aqui, maior, acho que não é nem do polo, acho que é a nível Brasil, acredito, que é essa questão da mão de obra. A mão de obra é o maior problema que nós temos aqui, meu querido. É, o que é que o Porto Digital tem, assim, além da parte tecnológica, que o Porto tem digital para trazer esses profissionais, principalmente a parte tecnológica, porque é totalmente assim, aqui é muito difícil você conseguir pessoas que têm essa experiência da parte tecnologia. E quando elas têm, por conta da cultura e da mentalidade daqui da região, elas vão para fora. Eu tenho um exemplo Sim. grande de uma pessoa que se formou em TI e foi trabalhar fora daqui da região. Então, como é que vocês estão atuando hoje? Esse é um dos problemas maiores. Vocês já têm algum projeto em cima disso aí? Ou vocês, o que é que vocês pensam para isso aí? Perfeito. Porque esse é um dos problemas que, se você conseguir ajudar, meu amigo, vai estar solucionando um problema enorme na indústria de confecção.
1: Romildo, eu acho que a mão de obra, ela precisa passar por uma readequação, uma evolução, né, em dois aspectos. Um é o técnico, naturalmente, e outro, principalmente, as habilidades comportamentais. Eu citei até o exemplo da trilha TI Criativa, onde nós temos formado pessoas na área de tecnologia, né, e a gente já tem várias ações nesse sentido formativo, técnico. Até pegando o exemplo de Recife, que é legal como case, nós temos lá o Embarque Digital, que é um programa onde o jovem também, né, de baixa renda, recebe uma bolsa para estudar com a metodologia do Porto Digital, e no final ele é empregado por uma das empresas, que das 540 empresas.
0: Isso é uma solução para esse problema.
1: E aí, como é que a gente pode trazer isso para cá? Será que a gente poderia, por exemplo, fazer uma parceria com alguma associação, com alguma instituição do mercado de polo de confecções, para tanto trazer dores, né, do mercado de confecções para serem resolvidos dentro de alguma trilha de formação ou de desenvolvimento de soluções, ou até para formar os profissionais que fazem parte desse universo do polo de confecções? Isso é um caminho que interessa muito o Porto Digital, Caruaru, tá? Então, acho que isso é uma coisa que a gente está aberto a conversar, a discutir, que a gente pode se aproximar. E tem outra coisa, que como eu citei a parte de habilidades comportamentais, eu li uma matéria ontem, né, que falava o seguinte, né, o futuro dos profissionais, o futuro dos profissionais de tecnologia é ter uma infância analógica. O que quer dizer com isso, né? Para que as pessoas estejam preparadas para um futuro 100% digital, né, com o avanço que existe hoje, elas precisam primeiro trabalhar o seu perfil comportamental, né, e não necessariamente seu perfil técnico em tecnologia. Acho que isso é relevante. Então, a gente hoje tem muitas ações de formações e de sensibilização para profissionais em habilidades, não só técnicas, mas habilidades também comportamentais. Então, falar formações sobre atendimento ao cliente, formações sobre, hoje, por exemplo, a gente vai ter falando um pouco sobre erros e acertos de empresários, né, comportamental,
0: humanizar
1: também.
0: Humanizar, né?
1: Humanizar.
0: Coisa, porque
1: eu acho que esse é o caminho, tá, Romildo?
0: Com certeza.
1: As tecnologias estão cada vez mais acessíveis e elas estão cada vez também mais autônomas.
0: Então, mas é técnica você ensina.
1: Exato, ensina, você aprende. Hoje está mais fácil você usar qualquer tecnologia, e cada vez mais tende a ficar ainda mais fácil, né? Você não precisa ter anos de desenvolvimento para ter algo rápido e simples.
0: Exatamente.
1: Então, acho que o grande desafio é como é que a gente qualifica melhor as pessoas a tanto utilizarem uma tecnologia de forma básica, mas principalmente a ter esse olhar mais humano.
0: Acho que assim, é bem importante você frisar assim, isso, que você vem de uma área tão tecnológica, e geralmente essa área é muito mecânica, né? É a coisa, Total. É a máquina, né? E falar assim sobre comportamento, que é um dos fatores principais. Eu, quando participo de seleções de funcionário que eu faço em algumas empresas, eu olho o currículo, mas o currículo não diz muita coisa. Então, a conversa, a pessoa, o olhar, isso identifica cara, as características dessa pessoa. Então hoje eu vejo mais isso, a parte comportamental da pessoa. Isso. Eu tenho até algumas perguntas específicas que eu faço sobre pessoalmente aquela pessoa e que eu vou analisando a pessoa. E geralmente tá certo, viu? Quando não dá, que eu digo, olha, não tem condições, pode ter um currículo excelente, mas o comportamento da pessoa, a apresentação da pessoa é importantíssimo. Então a gente hoje, na era digital e com esses problemas já da

0: de comportamental, essas doenças da mente. Isso a gente tem que ter muito cuidado com as pessoas hoje em dia, porque tá muito, muito, muito, assim, tá muito acontecendo muito, de pessoas que saem do trabalho por conta de doenças, de doenças psicossociais. E por isso que hoje, assim, até o Ministério do Trabalho tá preocupado com isso, que tá aí entrando em vigor a NR1, que fala sobre isso, sobre comportamento. Perfeito. Eu sempre digo nos trabalhos que eu faço nas empresas, olha, o técnico a gente ensina, o comportamento tem que ser tratado. Né?
1: Então, concordo 100%.
0: Tem que ser tratado, entendendo? Porque que a pessoa, você é um técnico TI, tecnologia da informação, você entende disso aí, mas se você, na área comportamental, você não vai entender a área comportamental, isso. Embora o que a gente tem de experiência de vida, isso aí tem que ser tratado.
1: Exato.
0: Então, hoje, eu sempre pensei, há muitos anos atrás, eu penso nisso. A gente, para trabalhar, a gente precisa... quando eu era jovem, eu achava que o financeiro era o mais importante. Mas não é, meu querido. Eu tive isso por experiência própria. É 50% financeiro e 50% satisfação. Gostar do que faz. Isso é importante. Então, isso é comportamento. Né? Então é importante você frisar isso aí dentro da sua área, que não tem nada a ver com a sua área, porém, sim, você sente essa necessidade também.
1: E uma coisa que o próprio Porto Digital defende muito, né? Inclusive, nosso slogan é onde as conexões acontecem. Nós entendemos que o relacionamento, ele é fundamental para a geração da inovação, porque a inovação, o potencial da inovação, ele é amplificado quando existe uma maior diversidade de conhecimento unido. Então imagina que pessoas do mesmo universo, da mesma bolha, formadas só em tecnologia, elas não têm repertório diversificado para construir soluções mais inovadoras. Já se a gente conecta uma pessoa de tecnologia com uma pessoa de design, com uma pessoa do polo de confecções, com um empresário tradicional, com uma pessoa focada em marketing, isso gera uma diversidade de repertório. E aí isso vai...
0: relacionamento, né?
1: Relacionamento.
0: Cada um com a sua experiência, cada um com a sua maneira de pensar.
1: Isso vai amplificar o potencial da inovação. Então, o que eu diria também para os profissionais do futuro, né, e para os empresários atuais, as conexões fazem total diferença. E o Porto Digital é um desses ambientes que favorece essas conexões.
0: Pronto, meu querido. Infelizmente, nós estamos chegando, tá vendo, tão rápido ao nosso final do nosso programa. Eu queria que você deixasse aí sobre esse evento...
1: Legal.
0: Certo? Sobre o evento que está acontecendo hoje aí no Porto Digital, qual o horário, a localização do Porto Digital exata.
1: Perfeito.
0: Deixar as redes sociais do Porto Digital para quem quiser entrar em contato, saber mais, visitar, como é que isso funciona. E eu queria convidar todos que estão participando dessa programação da CBN Caruaru, que é o nosso podcast de confecção que dá certo. Para quem não conseguiu, a gente está na íntegra essa entrevista aqui com o nosso amigo e parceiro José Augusto, que agora você é nosso parceiro, viu? Uhum. Aqui do nosso podcast. Vai estar na íntegra no YouTube e no Spotify, tá certo? Então, ele vai deixar aqui o contato para quem quiser conhecer as ações de Porto Digital. E, pessoal, eu tive a oportunidade de conhecer do Armazém da Criatividade ainda quando era Polo Caruaru, e hoje as novas instalações, que está há quanto tempo já?
1: Desde agosto de 2025.
0: Desde agosto de 2025, né?
1: Isso.
0: Pronto, eu fui para a inauguração, é maravilhoso lá, o espaço maravilhoso, as pessoas muito receptivas, vão receber você, vão tirar dúvidas e vai mostrar a história do Porto Digital e qual a finalidade dele estar aqui, certo? Porque foi um estudo feito muito extenso para poder estar em Caruaru. Caruaru tem muito, nosso polo de confecção é muito rico e ele pode trazer ações, pode trazer soluções tecnológicas num problema que você tem aí dentro da sua empresa. Então procure, certo? Seja parceiro e lá eles estão à disposição para atender no horário. Qual é o horário mesmo lá?
1: Nosso horário, ele acontece de segunda a sexta, de 8 às 22 e no sábado de 8 às 17.
0: Certo. E qual é a localização?
1: A localização fica no centro de Caruaru, na antiga fábrica Caruá, de frente à Praça da Criança e ao lado do Pátio de Eventos.
0: rede social onde o pessoal possa acessar para conhecer mais o trabalho.
1: Nosso Instagram, ele é sempre atualizado, o @armazendacriatividade. Lá temos todas as divulgações de eventos, de ações. As pessoas podem também entrar em contato no próprio direct do Instagram ou até pegar o link para o WhatsApp, onde nós respondemos, tirando dúvidas, como visitar, como conhecer eventos, como participar e como também ser apoiado.
0: Esse evento que está acontecendo é sobre o que exatamente?
1: Perfeito. Temos três eventos aí em breve, né? Hoje, dia 7 de maio, às 19 horas, nós temos um evento falando sobre sucessos e fracassos do mundo do empreendedorismo. Então receberemos uma empreendedora de tecnologia e um especialista de comportamento, que é o que a gente estava conversando sobre isso. Então hoje, às 19 horas, desculpa, à noite, gratuito também, pode fazer o link pela inscrição, a inscrição pelo nosso link no Instagram. Amanhã, né, dia 8 de maio, sexta-feira, a partir da 8h30, nós teremos Networking Day. É um evento onde qualquer pessoa pode trabalhar presencial no Porto Digital Caruaru e utilizar nossas instalações de ambiente compartilhado. De forma gratuita, não precisa assinar nenhum plano. É chegar para o evento amanhã e passar por uma experiência única de trabalho coletivo. E semana que vem, dia 13 e 14 de maio, teremos uma maratona de inovação para criar soluções para neurodivergentes com foco em acessibilidade, educação, nesse universo, e também é gratuito. Então, esses três eventos próximos são todos eles gratuitos, e a gente tem muitos outros eventos acontecendo, tá? É só olhar no nosso Instagram que esses são eventos que são promovidos pelo Porto, mas nossos parceiros também realizam outros eventos durante toda a semana.
0: Então tá aí, pessoal, a agenda para essa semana de eventos gratuitos e que vai fazer a diferença para informação e soluções tecnológicas. Então, vocês acessem lá no Instagram, que ele já deixou aqui, né?
1: Isso, @armazendacriatividade.
0: @armazendacriatividade, onde tem toda a agenda de eventos, de cursos, de tudo que o Posto Digital pode oferecer para todo o nosso polo. Então fica aí a dica. Eu agradeço mais uma vez a José Augusto aqui de ter participado do nosso podcast. Foi um prazer recebê-lo.
1: Obrigado.
0: E você agora é nosso parceiro. A gente vai, numa outra oportunidade, marcar mais uma conversa dessa para você trazer mais inovação, mais tecnologia para a gente, para todo o Polo de Confecção do Agreste. Muito obrigado.
1: Eu que agradeço o momento, agradeço a todos os ouvintes da CBN. Estamos de portas abertas no Porto Digital Caruaru.
0: Muito obrigado à CBN Caruaru pela audiência. E ficamos aí marcados para o nosso próximo programa da semana que vem. Até lá.

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1: Boa noite, meus amores, estou chegando. Sentiram minha falta? Ontem eu não pude vir, mas hoje eu estou aqui com vocês, começando mais uma noite de terça-feira. Que Deus abençoe nossa noite, que seja uma noite incrível. Tô trazendo muita música boa, esperando pela sua participação, porque eu já estava com saudade, viu? Terça-feira, 12 do 5, agora são 8h06. Então já estou por aqui, esperando o teu alô, manda tua mensagem, deixa o teu áudio. Diz aí, você sentiu minha falta ontem? Mas tô com muita música boa, mesmo eu não estando aqui, tá? Ó, manda teu áudio pelo 819-8785-5687. Vamos começar bem? Vamos começar com aquele forrozinho pé de serra, já no clima de São João.

0: Foi quem? Ah, foi Dedé.
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1: É isso aí, 25 milhões, é isso que você me deve. Já pensou? É muito beijo pra pagar, viu? Olha só, olha, já tem chegado mensagem do ouvinte aqui, eu já estou muito feliz, eu achei que vocês tinham esquecido de mim, mas não. Já estão aqui, a mensagem diz o seguinte: boa noite, Daiane, tudo bem? Eu me chamo José, quero ouvir a música com Zé Ramalho, Chão de Giz, só para curtir. Muito bem, José, a gente vai tocar sim, com certeza, meu amigo. Muito obrigado pela sua participação aqui comigo, tá? Ó, se você ainda não mandou sua mensagem, manda, porque o tempo hoje, ele já está contra mim, tá? A hora tá passando assim, rapidão. Então, ó, o telefone é 819-8785-5687. Deixa tua mensagem, deixa o teu alô, manda o teu áudio, pede tua música nessa noite de terça-feira. Noite frienta, né? Pelo menos eu sou muito frienta, eu não sei vocês, mas eu hoje passei um frio danado. Então, ó, noite de terça-feira, manda teu alô, deixa tua mensagem. Um abraço pra Beto do Doce, que já está marcando presença por aqui. Ele que todas as noites marca presença aqui. Muito obrigado, Beto do Doce. Ó, mais mensagem chegando por aqui. Ela diz o seguinte: boa noite, Nani, aqui é Samuel. Hoje eu quero ouvir a música de Rei Vaqueiro. Quero oferecer a todos que estão ouvindo, a nossa família e a você. Muito obrigada, meu irmão. Beijos pra você. A gente vai tocar sim, com certeza. Então, ó, noite de terça-feira, noite friazinha. E essa pedrada aqui, ó, Zé Ramalho, Chão de Giz.

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1: Essa aqui vale uma dose.

0: Pois eu não apaguei o número de ninguém. Inclusive, estou esperando as mensagens de vocês aqui. Ó, eu quero mandar um cheiro bem grande para todos que estão no corte do Beija. Eles que estão ali pegados no serão aqui no bairro São Miguel. Um cheiro grande para vocês. Um abraço. Um abraço para você, Everton, que sempre está na escuta, sempre está ouvindo. Muito obrigada pela audiência de vocês. Que seja uma noite que serão abençoada, viu? E deixe sua mensagem, eu estarei esperando com certeza, tá certo? Ó, deixar um abraço também pra Gabi, ela que me acompanha lá de Portugal. E sempre que dá, ela tá ligadinha. Um cheiro pra ela também. Um cheiro pra todos que estão aí pegados no seu serão, me fazendo companhia e me dando a honra de entrar na sua casa através da minha voz, tá certo? Você que está ligado aí na Rádio Estação, seja muito bem-vindo. Você que está no carro, que está na estrada, vou pegar essa carona com você. Depois você me traz de volta, tá certo? Ó, tá chegando mais mensagem por aqui. A gente vai escutar esse áudio junto. Eu amo quando chega um áudio, minha gente. É muito bom ouvir a voz de vocês, sabia? A minha está um pouco enfanha hoje. Eu estou sentindo que eu quero gripar, mas eu não vou gripar, tá? Ó, e tem chegado esse áudio aqui, a gente vai ouvir junto, ó.
1: Boa noite, maravilhosa.
0: Boa noite, meu amor.
1: Senti sua falta ontem, viu, no meu sarau. Espero que esteja tudo bem, que você
0: tá
1: esteja melhor. Toca pra mim, Murilo Ruf, Dois Enganados. Eu ofereço pra todo mundo que tá ouvindo. E eu desejo uma boa noite a todos e pra você também. Cheiro, sucesso.
0: Muito obrigada, Manu. Está tudo bem, sim. Ó, gente, ontem eu estava com uma crise de enxaqueca terrível. Eu não estava conseguindo nem olhar para a tela do meu telefone. Então, não deu para vir. Mas eu senti falta, viu? Aliás, eu sinto. Porque a gente está conectado todos os dias e acaba acostumando a essa rotina. E que rotina boa, não é verdade? Ó, mais mensagem chegando por aqui. Diz o seguinte. Boa noite, Dai. Tudo bem? Aqui quem está digitando é Diego de Xangrande. Um cheiro e um abraço. Vê se consegue colocar Jerry e Adriane, Resto de Amor. Muito obrigada, meu amigo. Você que está em Xangrande. Ele é fazendo questão de dar uma passada por aqui. Muito obrigada, Diego. Seja bem-vindo, meu querido. Que Deus abençoe sua noite e continue aí. Ligadinho comigo, tá certo? Aumenta o som que daqui a pouco eu vou estar tocando sua música, com certeza. Ó, tem chegado mais áudio aqui,
2: oi,
0: ó.
2: Oi, Daiane.
0: Oi, amor.
2: Oi, tudo bom?
0: Tudo bem.
2: Tô passando aqui pra pedir pra você tocar uma música pra mim. Roberto Carlos.
0: Certo.
2: Sem Limite. Gostaria de oferecer pra o meu amor, Cícero.
0: Certo.
2: Para você e para todos que estão ouvindo.
0: Muito bem, muito obrigada, dona Sueli. Ela que está aqui ligadinha, sim. Vou tocar assim para ela escutar com o seu amado. Muito obrigada pela sua audiência, seja muito bem-vinda. E você que não mandou sua mensagem ainda, corre que ainda dá tempo. O telefone é 819-8785-5687. Manda tua mensagem, deixa o teu alô. Deixa aquele áudio gostoso de ouvir, pede aquela música boa pra gente escutar nessa noite de terça-feira, certo? Ó, vamos de Murilo Rufo, Dois Enganados. Quem nunca, né? Quem nunca achou que estava de um jeito e estava ali enganado?

0: Obrigado. Obrigado. Obrigado. Por todo esse carinho, por todo esse amor. Obrigado por vocês tão maravilhosos terem vindo aqui.
1: É isso aí, Roberto Carlos. Essa que foi uma pedida de Dona Suelen, que está ali no bairro São Miguel, e pediu para escutar com seu amor. Muito obrigada, Dona Suelen. Muito obrigada, seu companheiro, que está sempre na torcida aqui, sempre me ouvindo, mandando seu alô. Isso é muito bom. E o melhor, que ela sempre manda áudio, eu consigo escutar essa voz maravilhosa que ela tem. Tem mais mensagem chegando por aqui. Essa é de Diego Negão, e ele diz assim: toca uma pra mim aí de Leonardo. Com certeza, Diego, eu vou tocar sim. Esse cara que tem um vozeirão, né? Esse ano ele não vai estar no São João aqui, mas era alguém que eu queria muito que estivesse. Eu gosto muito de música sertaneja, então eu vou tocar com muito prazer sim, com certeza. Ó, mais mensagem chegando. Ela diz o seguinte: boa noite, estou aqui na escuta, na melhor rádio. Quero ouvir uma música de Flávio Leandro, assinado Gabi Araújo. Gabi, um cheiro pra você, minha linda. Eu vou tocar sim, com certeza. Beto do Doce, sempre marcando presença por aqui. Ele que não perde uma noite, viu? Com certeza, ontem ele estava por aqui, eu nem estava. Então, vai mandando tua mensagem, deixa o teu alô pelo telefone, que é 819-8785-5687. Deixa tua mensagem, que ainda dá tempo. Então, corre, viu? A gente já está aqui no clima de São João. O cenário aqui está maravilhoso, muito bonito. Parabéns para quem organizou, está lindo. E você aí, já está no clima de São João? Se não está, comece, viu? E fique ligadinho no Instagram da Rádio Estação, que vai transmitir todo São João 2026 aqui em Santa Cruz do Capibaribe. Então, fica ligadinho, já deixa, já coloca para seguir aí, para você não ficar fora de nada e não perder uma noite de São João. Às vezes a gente não vai, mas fica de casa balançando o esqueleto, como dizia o meu avô. Então, vamos de música? Vamos com ele, Leonardo.

0: É isso aí, Flávio Leandro, chuva de honestidade. Que a gente tenha muito isso na nossa vida, na nossa semana. Que seja muito, muito, muito abençoada. Que tenha muita chuva de honestidade, tá certo? Ó, a gente já tá chegando ao final. Eu disse que a hora hoje ia voar e voou mesmo. A gente tá chegando ao final, mas amanhã eu estou de volta com certeza, se Deus quiser. E tem mais um áudio chegando aqui, a gente vai ouvir juntos. Pra gente encerrar a nossa noite de terça-feira.
1: Boa noite, Daiane. Tudo bem, meu amor?
0: Tudo bem.
1: Eu quero oferecer a programação para Iris, que está aniversariando hoje, fazendo 24 aninhos, meu bebê, que é a caçula. Oferecer a Anthony, Jerônimo, lá de Taquatinga, Beatriz, Cecília, Tamires, para você.
0: Certo.
1: Para Mazé e para Manuela. E para todos aqueles que estão ouvindo a rádio. Sucesso, meu amor. Que Deus te abençoe muito. Uma ótima semana. Deus te cubra de bênção. Um beijo bem grandão, viu, sim?
0: Muito obrigada, Rosa. Muito obrigada de verdade. Que seja uma semana abençoada para mim, para você e para todos nós. Para Isis, eu deixo aqui o meu feliz aniversário. Que Deus a abençoe. Continue guiando seus passos. Que ela continue sendo essa menina incrível, essa mãezona. Muito obrigada pela audiência de vocês. Eu desejo uma ótima fim de noite de terça-feira. Que Deus abençoe você e sua família. Amanhã eu estarei de volta com certeza. E para encerrar, eu vou deixar essa música com Henrique e Juliano. E também para dedicar ela a Isis, que está fazendo aniversário hoje. Muito obrigada a todos e até amanhã, se Deus quiser.